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0: 22 horas.
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0: 23 horas.
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3: 11:01.
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5: Olá, muito bom dia para você nesta terça-feira, 19 de maio de 2026. Bom dia, eu sou Graziela Mello e desejo um ótimo dia para você. Sejam todos muito bem-vindos ao Cidade em Revista, que começa agora. Deixa eu baixar aqui, desculpe. Vamos lá então. Parabéns, feliz aniversário neste dia 19 de maio para Marco Antônio Martins em Monsenhor Paulo, Luiz Gonzaga Nova Três Corações, Leomane José Martins na Cotia, Rafael Pedro Lázaro Vila Rezende, Crislane Aparecida Rosa, Cris lá no Portão de Cambuquira, Cristiane do Gordinho do Táxi no Monte Verde 1. Parabéns, felicidades, feliz aniversário para vocês.
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Deslocamento de frente fria sobre o sudeste, grande contraste de temperatura sobre Minas Gerais, geram nuvens carregadas com potencial para temporais e granizo. Semana terá vários eventos de chuva no estado. Uma situação atípica está sendo esperada para o centro-sul de Minas Gerais nesta terça-feira, 19 de maio. Há riscos de chuva forte e com queda de granizo. Estes fenômenos já não são comuns nessa época, em meados do outono. Mas uma combinação de fatores vai deixar a atmosfera mais instável, com possibilidade de formação das nuvens, que as grandes nuvens que podem provocar não só a chuva forte e raios, mas eventualmente queda de granizo e até nuvens a nuvem funil. O choque térmico do ar quente que predomina sobre a maioria das regiões de Minas Gerais, com o ar frio que vem com a frente fria, é um fator então que ajuda na formação das grandes nuvens. Sul de Minas e Zona da Mata, as pancadas de chuva nesta terça-feira podem ocorrer a qualquer hora. Em Três Corações, a previsão é de tempo na maioria nublado. Pancadas de chuva à tarde e à noite. Mas a expectativa para hoje é uma chuva fraca e dispersa. Mínima 16 graus, máxima para hoje 23. Os principais assuntos de hoje: Vacimóvel estará na praça do bairro Santo Afonso com vacinação contra a gripe. Frio e banhos quentes exigem atenção redobrada com a hidratação da pele. Cobranças sobre atendimento no Hospital São Sebastião dominam sessão da Câmara em Três Corações. Segundo encontro de assistentes sociais reúne profissionais da região em Três Corações para troca de experiências e fortalecimento da categoria. Quedas em tachões na rua Presidente Dutra acendem alertas sobre travessia irregular e levam CEMOB a retirar dispositivos. Giro do Esporte, segunda noite das oitavas, define mais três classificados para as quartas da Copa Bairrão Tropical. E ao final dessa edição, acompanhe as notícias do Complexo Policial com Donizete de Almeida. 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
0: As baixas temperaturas deixam a pele mais ressecada, por isso é importante adotar alguns cuidados no período de baixas temperaturas. O dermatologista Dr. Guilherme Kenji Ito lembra que nos dias frios as pessoas também bebem menos água, o que reduz a hidratação. Outro hábito prejudicial são os banhos quentes, que removem a oleosidade e aumentam o ressecamento. O médico explica que quem já possui algum problema de pele geralmente sente a piora do quadro. De acordo com o especialista, o uso do óleo corporal no banho também pode ajudar na hidratação da pele. Outro cuidado que se deve ter é com as unhas e os cabelos. Ele reforça que banhos demorados ou muito quentes devem ser evitados, para que a pele não perca sua proteção natural.
2: Então, por exemplo, uma dermatite seborreica piora nessa época do ano, uma doença chamada psoríase piora nessa época do ano também. Então, eu sempre recomendo para os meus pacientes pelo menos 2 litros de líquido por dia. E cuidado com o banho quente. Então, eu sugiro um banho só por dia e de preferência de mono para frio, né? Para não ressecar muito a pele. E depois do banho, sempre passar um bom hidratante. Hoje em dia existem loções e cremes para o couro cabeludo, que vão ajudar bastante nessa época do ano. E tem produtos que evitam, por exemplo, a caspa, que costuma piorar nessa época do ano também. Então, o shampoo de caspa é bem recomendado nesse período. E em relação às unhas, é sempre bom passar um hidratante, e aí pode ser um hidratante em forma de esmalte. E nas mãos, as pessoas que mexem muito com água, que mexem com produtos químicos, também costuma ressecar um pouco mais as mãos nessa época do ano. Então, vai hidratantes específicos para essa parte do corpo.
0: Agora, a vacinação contra a gripe e a campanha de vacinação continua no município, com atendimento voltado aos grupos prioritários até 22 de maio. A equipe de imunização estará realizando uma estratégia diferenciada de atendimento, levando vacimóvel para pontos estratégicos da cidade, sempre no horário das 16 às 19 horas, com o objetivo de facilitar o acesso da população à vacina. Para receber a vacina, é necessário apresentar cartão de vacinação, documento de identidade, CPF ou cartão SUS. Cronograma do Vacimóvel, hoje, 19 de maio, Praça do Bairro Santo Afonso. 20 de maio, Bairro Jardim Paraíso, próximo à Escola Municipal Dona Maria Laura. 21 de maio, Bairro Nova Três Corações, próximo ao PSF. 22 de maio, Avenida José Capistrano de Souza, próximo ao supermercado ABC.
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0: E ontem, no ginásio Pelezão, transmitimos os jogos das oitavas de final do Bairrão Tropical de Futsal. Às 19 horas, Triângulo 3-0 Jardim BH. Os responsáveis pelos gols do Triângulo foram Aicinho e Igor, com 2 gols. Com essa derrota, o time do Jardim BH deixou o campeonato. Na sequência, São Jerônimo 4-0 Nova TC. Os marcadores do São Jerônimo foram Salvador, Souza e Jean, que fez 2 gols. Com esse resultado, a equipe do Nova TC está fora do campeonato. E para fechar a noite, Cinturão Verde 6-0 Jardim das Acácias. Os goleadores da partida foram Rodrigo, Paulo Henrique, Juninho, João Vitor, Cor e Hugo. Nesse jogo, eliminado foi o Jardim das Acácias. E hoje tem mais. Às 19 horas, Monte Verde, Boa Ventura. Às 20 horas, Retirinho e Peró. 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São 11 horas 13 minutos. Edital de convocação de jurado. O excelentíssimo senhor doutor Denis Ferreira Mendes, juiz de direito da primeira vara criminal Infância e Juventude e Cartas Precatórias desta cidade e comarca de Três Corações, na forma da lei, faz saber que a sessão ordinária do júri será realizada no dia 10 de julho de 2026, às 9:30 da manhã, tendo sido sorteados para a referida sessão os seguintes jurados. Pablo Leonardo Nogueira, Hudson Prudêncio Gaipo, Tamires de Fátima Tavares Galo, Lavínia Micaele Cruz, Bárbara Eleodora Fonseca, Fábio Alvarenga Gonçalves, Tainá Novaes Martins, José Vitor de Oliveira, Helenise Aparecida Francelino Nascimento, Caroline Nogueira da Conceição, Fernanda Silva Morato, Arielle Custódio Silva, Edilene Ribeiro Santiago, Nilcelene Alves dos Santos, Lourivaldo Santos Serafim, Lúcia Paula Marciso da Silva, Érica Aparecida de Azevedo Pereira, Elaine Maria Salles, Aliene Cássia Carvalho Gonçalves, Adilson Divino, Everton Leonardo Guide Meneguzzi, Carolina Assano, João Paulo Oricinque Pinto, Camille Carolina Carvalho, Thalita Lima da Costa. E os jurados suplentes: Yasmin de Fátima Laje Francisco, Raessa Brasil de Andrade, Josiele Furtado de Mendonça Vitor Leão, Rodrigo Gomes da Conceição, Nayara Naja de Assis Andrade, Regina Cláudia Souza Cruz, Yasmin de Carvalho Mateus, Atalia Noemi Anastácio da Silva, Richard Penck Machado, Anderson Eduardo dos Santos Pedro, Alisson Ribeiro Batista, Camila Ferreira Valério, Daniele Oliveira Costa, Gabriela Aparecida Florencio de Jesus, Alexandre Francisco da Costa. Notifica todos os jurados sorteados aqui mencionados para que compareçam na sala destinada às reuniões do júri dessa comarca, no edifício do Fórum. Dr. Marcos Coelho Neto, o endereço é Avenida Conrado Grossi D'Ângelo, número 509, Morada do Sol, aqui em Três Corações. No dia e hora designados e nos demais dias seguintes, enquanto durar a sessão, sob as penas de lei. Esse edital de convocação de jurados é referente à sessão que será realizada no dia 10 de julho de 2026, às 9h30 da manhã. Agora um outro assunto, Três Corações sediou o segundo encontro regional de assistentes sociais realizado no Salão do Júri do Fórum da Cidade. O evento reuniu profissionais de Três Corações, São Tomé das Letras e São Bento Abade para uma tarde de debates, reflexões e compartilhamento de experiências sobre os desafios da profissão e a atuação do serviço social nas políticas públicas e no sistema de justiça. A reportagem é de Zezinho Rodrigues e Betânia Machado.
6: Três Corações sediou o segundo encontro regional de assistentes sociais, realizados no Salão do Júri do Fórum da Cidade. O evento destacou a importância da atuação coletiva dos assistentes sociais e o fortalecimento da categoria, que neste ano celebra 90 anos de serviço social no Brasil. A assistente social do Fórum de Três Corações, Andresa Maria Henrique da Costa, uma das organizadoras do evento, explicou que a iniciativa surgiu da necessidade de aproximar os profissionais da comarca.
7: Esse encontro ele tem como fundamento o fortalecimento da categoria, né, que esse ano a gente completa 90 anos, né, de serviço social aqui no Brasil. E nós, aqui no setor psicossocial do Fórum, percebeu a necessidade, né, da gente realizar o encontro de todos os técnicos, profissionais, porque até então a gente não tinha contato, né, com alguns colegas. E nós decidimos no mês de maio, né, próximo ao dia 15 de maio, realizar esse encontro, né, e tem sido muito exitoso, muito proveitoso, porque a gente tem tido uma presença maciça, né, dos assistentes sociais aqui da nossa comarca, que é Três Corações, São Tomé e São Bento. E muitas vezes a gente está nos nossos setores individualmente e não sabe a força que a gente tem coletivamente. Então, o objetivo desse encontro é fortalecer o serviço social, os assistentes sociais, no sentido coletivo.
6: Durante o encontro, profissionais puderam compartilhar experiências, discutir desafios enfrentados no dia a dia e buscar soluções conjuntas para situações comuns vivenciadas nos diferentes setores de atuação. Andresa também destacou que o serviço social atua diretamente diante das desigualdades sociais e da garantia de direitos da população.
7: O assistente social não tem como ser neutro, não existe neutralidade, né, na nossa profissão. Então, o que eu digo, né, de mensagem é isso, que a gente permaneça de mãos dadas, com mais coragem e nos posicionando cada vez mais diante das adversidades e das desigualdades que se colocam diante de nós.
6: O Ministério Público também participou do encontro, representando o promotor Gustavo Brandão, o analista do MP e professor de Direito Daniel Valadão, ressaltou o papel dos assistentes sociais dentro da rede de proteção e do sistema de justiça.
8: Os assistentes sociais são os olhos do sistema de justiça nas comunidades, nos abrigos e no interior das casas. Onde o direito vê uma violação de dever, os assistentes sociais veem a carência de políticas públicas, o ciclo da violência e a complexidade das relações humanas, permitindo-nos lançar um olhar mais humano aos conflitos.
6: Daniel também destacou que, com o crescimento das cidades e o aumento das demandas sociais, a atuação dos profissionais se torna cada vez mais necessária. Já o assistente social Diego Henrique dos Santos falou sobre os avanços recentes da assistência social em Três Corações com a aprovação da Lei do SUAS e a implantação do sistema E-SUAS, que permite mapear e qualificar dados sobre vulnerabilidade social no município.
9: Então, hoje comemorado o dia do assistente social, profissional essencial em todas as áreas, porque o assistente social ele luta pela garantia dos direitos sociais, né, de cada cidadão. Em Três Corações, esse ano, a gente teve um avanço muito grande. Nós tivemos a aprovação da Lei do SUAS, ou seja, a lei que fala sobre o Sistema Único de Assistência Social. Nós tivemos também, esse ano, a implantação de um sistema chamado GESUAS, né, onde nós podemos qualificar e quantificar os dados, né? Fazer um diagnóstico da situação de Três Corações e de fato podermos agir com eficiência e eficácia para poder de fato identificar aonde está a maior vulnerabilidade, aonde estão as maiores ameaças e violações de direitos, para que nós possamos trabalhar de uma forma mais eficaz.
6: Ele também reforçou a importância da integração entre diferentes áreas para garantir um atendimento mais eficiente à população.
9: Porque nós entendemos que um assistente social, ele nunca trabalha sozinho. Ele trabalha em conjunto, com união, com empatia, para que de fato cada cidadão tenha o seu direito garantido.
6: A secretária adjunta de saúde, Joelma Caetano, que possui mais de 30 anos de atuação no serviço social, participou do encontro e destacou a evolução profissional em Três Corações ao longo das últimas décadas. Ela também ressaltou a importância do acolhimento realizado pelos profissionais em diferentes serviços públicos, como CRAS, CAPS e atendimento na área da saúde.
10: Realmente, o serviço social, ele me deu a estrutura e a estrutura técnica para que eu conseguisse assumir. É a quarta vez que eu assumo o cargo de secretário dentro da Prefeitura de Três Corações. Então, eu já passei pela assistência social, que é a CDESB, e atuo na saúde, né? Hoje, eu aposentei como assistente social e estou no cargo de secretária adjunta da saúde. E tudo isso veio em função da minha profissão, daquilo que eu formei, que é o serviço social. Hoje nós temos o serviço social, que atua com a área da psicologia, a gente fala psicossocial, na educação, na assistência social, na saúde, no poder público, judiciário. Então nós conseguimos esse avanço em Três Corações. São setores, políticas públicas que têm o seu corpo profissional de assistente social.
6: Além dos debates sobre políticas públicas e assistência social, o encontro contou ainda com uma apresentação cultural do projeto Pelas Palavras e Passos de Guimarães Rosa, conduzido pelo pesquisador Luiz Gilmar e pelo fotógrafo argentino Alex Ezequiel. O trabalho reúne pesquisa, teatro, fotografia e audiovisual inspirados na obra Grande Sertão de Veredas, em uma travessia cultural realizada pelo Sertão Mineiro.
11: Hoje nós vamos apresentar o projeto Pelas Palavras e Passos de Guimarães Rosa, uma travessia de 40 dias e mais de 3 mil quilômetros pelo Sertão Mineiro. Uma travessia que começou lá em 2023 com a Companhia Teatral Voz da Terra, que estudamos o livro Grande Sertão Veredas, que esse ano completa 70 anos de lançamento. E com esse grupo nós apresentamos essa peça, né, resumimos um livro de 500 páginas em 2 horas de peça. Viajamos pelo sul de Minas, eu fui contemplado com uma bolsa de pesquisa de residência artística e ano passado nós fomos para o norte de Minas. Foi eu e o fotógrafo e roteirista Alex Ezequiel. Começamos pela cidade de Buritizeiro, participamos de uma cavalgada cultural de Buritizeiro a Paredão de Minas, e Paredão de Minas é o local onde o Guimarães Rosa descreve no livro o duelo entre Hermógenes e Diadorim.
6: O fotógrafo Alex Ezequiel contou que a experiência permitiu vivenciar de perto o universo retratado por Guimarães Rosa.
12: Consegui captar, né, a delicadeza e a simpleza também que Guimarães Rosa tinha para escrever, né, seus livros. Ele era muito detalhista, né, então fui com esse olhar de poder capturar também de lo que ele falava nos livros. Para mim foi uma experiência incrível porque conseguimos entrar dentro do livro, eu me senti dentro do livro. E foi muito especial isso para mim, que não havia tido contato com ele anteriormente, né?
6: O segundo encontro de assistentes sociais reuniu profissionais de diferentes áreas e municípios da comarca, fortalecendo o diálogo, a troca de experiências e a valorização do trabalho desenvolvido pelos assistentes sociais na região. Vitória Machado para o Cidade em Revista.
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0: São 11 horas e 28 minutos. A nossa reportagem recebeu nos últimos dias vídeos e relatos preocupantes mostrando pedestres sofrendo quedas após tropeçarem em tachões instalados na rua Presidente Dutra, aqui em Três Corações. Um dos casos chamou ainda mais atenção quando um senhor caiu com a cabeça em direção à pista de rolamento, correndo um sério risco de ser atingido por veículos. Felizmente, naquele momento, o trânsito estava parado e o acidente não teve consequências mais graves. Diante da repercussão e da preocupação da população, o Rádio Notícia entrou imediatamente em contato com o diretor do Departamento Municipal de Trânsito, Eliezer Pereira, para buscar esclarecimentos sobre a instalação desses dispositivos e as medidas adotadas após incidentes. Segundo ele, o departamento optou pela retirada dos tachões, mas reforça que os episódios também evidenciam um problema crítico relacionado à segurança no trânsito do município. A CEMOB alerta que muitos pedestres ainda realizam a travessia de forma irregular, fora das faixas destinadas à passagem segura, mesmo existindo duas faixas de pedestres naquele trecho da via. A orientação é para que os motoristas e pedestres redobrem a atenção, já que atitudes inseguras podem provocar acidentes graves e colocar vidas em risco. Vamos ouvir então os esclarecimentos do diretor Eliezer Pereira.
19: Bom dia, ouvintes. Aqui quem vos fala é Eliezer Stefano Pereira, diretor do Departamento Municipal de Transporte e Trânsito daqui de Três Corações. Vem por meio desta prestar alguns esclarecimentos e algumas medidas que a nossa secretaria tomou diante do fato vinculado na data de 14 de maio, onde os vídeos mostram dois pedestres tropeçando nos tachões e caindo. Vamos primeiro reforçar a questão da legalidade da instalação dos dispositivos. Os tachões, eles estão respaldados a sua instalação pela resolução contra 973/2022, seu volume 6, dispositivos auxiliares. Esses dispositivos são instalados para inibir a transposição ou, conforme acontecia naquela via, o estacionamento de veículos irregulares na marca de canalização. Devido a essas infrações e esses veículos estacionando de forma irregular na marca de canalização dificultar o acesso a uma clínica importante naquela localidade, o Departamento de Trânsito foi e realizou a instalação dos dispositivos. Mas, diante dos fatos que aconteceram no dia 14 de maio, reunimos com a nossa equipe de sinalização viária e achamos prudente retirar os tachões e reforçar a sinalização viária. Os agentes de trânsito continuarão fazendo a sua fiscalização no local, mas isso acaba mostrando uma problema que acontece no nosso município, que é a travessia de pedestre de forma irregular. Conforme cita o artigo 69 do CTB, os pedestres devem realizar a sua travessia nas faixas de pedestre e nas faixas elevadas de pedestre, onde estas estiverem instaladas. Conforme todos podem observar, naquela localidade nós temos duas faixas de pedestres próximas ao local onde esses pedestres caíram. Então, isso frisa uma coisa que nós, da Secretaria de Segurança Pública e Mobilidade Urbana, há anos, através de nossas campanhas educativas, vem frisando para os pedestres realizarem as travessias de forma segura. Como realizar de forma segura? Onde houver sinalização semafórica, respeitar a sinalização semafórica, ou seja, o sinal para os veículos está aberto, está verde, o pedestre tem que aguardar na calçada assim que o ciclo fechar para atravessar de forma segura. Infelizmente, isso aqui no nosso município não acontece. Muitos pedestres atravessam com o sinal dos veículos aberto. Muitos pedestres aqui no município atravessam a via longe da faixa de pedestre ou da faixa elevada de pedestre. Muitos pedestres aqui no município atravessam a via olhando em celular, distraídos com fone de ouvido. Então, não compete somente a nós, órgão público, tomar as medidas de segurança. Os pedestres também têm que atentar para as medidas de segurança, principalmente de travessia. Assim, nós, Departamento de Transporte e Trânsito do município de Três Corações, estamos à disposição para qualquer informação, solicitação. Temos nossos canais de comunicação, temos o nosso e-mail. Então, nos colocamos à disposição para qualquer dúvida ou esclarecimento. Mas frisamos também que os pedestres realizem a travessia de forma segura.
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21: No episódio de hoje do Em Tramitação, vamos falar sobre um projeto de lei enviado pela Prefeitura de Três Corações à Câmara Municipal que pode impactar diretamente a infraestrutura urbana da cidade. A proposta autoriza a abertura de um crédito adicional suplementar de até 40 milhões de reais no orçamento de 2026 para obras de pavimentação e melhorias em vias e logradouros públicos. Mas o que, que isso significa na prática? É isso que eu te explico agora. Primeiro, é importante entender o que é um crédito adicional suplementar. De forma simples, é quando a Prefeitura pede autorização da Câmara para reforçar uma verba que já existe no orçamento municipal. Nesse caso, o dinheiro será destinado à Secretaria Municipal de Obras e Serviços Públicos, especificamente para investimentos em pavimentação, melhorias de ruas e infraestrutura urbana. Segundo o texto do projeto, os recursos serão aplicados em obras e instalações dentro do Programa de Pavimentação e Melhoramento de Vias Públicas. O valor previsto é de até 40 milhões de reais. Mas esse dinheiro não vem diretamente dos cofres do município. De acordo com a justificativa apresentada pela Prefeitura, os recursos serão obtidos por meio de uma operação de crédito contratada junto à Caixa Econômica Federal, através do programa Finisa, que é uma linha de financiamento voltado para infraestrutura e saneamento. Na prática, funciona como um empréstimo feito pela prefeitura para investir em obras consideradas importantes para o município. Esse tipo de operação costuma ser utilizado para viabilizar intervenções de maior porte, principalmente em áreas como asfaltamento, drenagem e infraestrutura urbana. E como que isso pode impactar o dia a dia da população? Se o projeto for aprovado e os recursos realmente aplicados nas obras previstas, a expectativa é de melhorias em ruas, avenidas e outros espaços públicos da cidade. Isso pode significar redução de problemas como buracos, melhorias na mobilidade urbana, mais segurança para motoristas e pedestres e até a valorização de bairros que aguardam obras de infraestrutura. Outro ponto citado pela prefeitura é a drenagem urbana. Dependendo das regiões atendidas, isso pode ajudar no escoamento da água da chuva e reduzir transtornos causados por alagamentos em períodos chuvosos. Por outro lado, como se trata de uma operação de crédito, o município assume um compromisso financeiro futuro. Ou seja, esse valor deverá ser pago posteriormente pela prefeitura dentro das condições estabelecidas no contrato com a instituição financeira. Por isso, projetos desse tipo normalmente passam por análise técnica e também geram debate entre os vereadores sobre a capacidade financeira e prioridade do município. Segundo a justificativa encaminhada ao Legislativo, a administração municipal afirma que os recursos terão destinação específica e deverão ser utilizados exclusivamente nas finalidades previstas no financiamento, seguindo regras de responsabilidade fiscal e transparência pública. Agora vamos ao andamento do projeto. A proposta deu entrada na Câmara Municipal de Três Corações no dia 18 de maio de 2026. A partir de agora, o texto passa pelas comissões internas da Casa, que analisam aspectos técnicos, financeiros e jurídicos do projeto. Depois dessa etapa, o projeto poderá seguir para discussão e votação em plenário em dois turnos pelos vereadores. Caso seja aprovado, o texto será encaminhado para a sanção do prefeito. O prefeito poderá sancionar integralmente o projeto, transformando em lei municipal, ou vetar total ou parcialmente a proposta. Se houver veto, os vereadores ainda podem analisar novamente o texto e decidir pela manutenção ou derrubada desse veto. Esse foi o Tramitação de hoje. Na próxima edição, voltamos com mais um projeto de lei em análise na Câmara Municipal, explicando de forma simples como as decisões do Legislativo podem impactar a vida da população aqui em Três Corações. Porque aqui é o espaço aonde a cidade se encontra. Até a próxima.
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0: A Câmara Municipal de Três Corações realizou na noite desta segunda-feira a 14ª sessão ordinária de 2026. A reunião foi marcada por uma série de cobranças dos vereadores sobre o atendimento no Hospital São Sebastião, além da aprovação de projetos voltados à causa animal, cultura e saúde pública. E a reportagem é de Betânia Machado.
6: A Câmara Municipal de Três Corações realizou, na noite desta segunda-feira, a 14ª sessão ordinária e 13ª sessão extraordinária. Na abertura da sessão, os vereadores aprovaram as justificativas de ausência dos vereadores Léo Fará e Verbinho. Também foram apresentados novos projetos relacionados à regularização de edificações, alterações no plano diretor, mobilidade urbana, orçamento municipal e abertura de créditos suplementares. Durante a apresentação das proposições verbais, o principal assunto debatido pelos parlamentares foi a situação do atendimento no Hospital São Sebastião. O vereador do Caragorda protocolou o requerimento solicitando informações detalhadas sobre medidas de fiscalização, monitoramento e acompanhamento adotadas pela Secretaria Municipal de Saúde diante das reclamações envolvendo demora no pronto atendimento e qualidade dos serviços prestados à população. O vereador também pediu estudo para ampliação do horário de funcionamento da farmácia do PSF Nova Três Corações, que atualmente encerra o atendimento antes do fim das consultas médicas da unidade. O vereador Christian Timbó reforçou as críticas e afirmou ter recebido diversos relatos sobre longas filas, superlotação e falta de médicos experientes no hospital. Ele apresentou requerimento pedindo cópia integral do contrato firmado entre o município e o Hospital São Sebastião, além de relatórios de autoria, fiscalização, canais oficiais de denúncia e informações sobre possíveis penalidades aplicadas à instituição. Timbó também questionou o uso dos recursos públicos destinados ao hospital, citando repasse mensal de mais de R$1 milhão. O vereador Fred Costa também aderiu às cobranças e afirmou que a população precisa de respostas claras sobre as causas da demora nos atendimentos. Segundo ele, o problema pode envolver falta de médicos, gestão ou estrutura. Mas a população não pode continuar sem solução. Já a vereadora Lucila Perita pediu informações sobre possíveis impactos da redução de repasses financeiros ao hospital, após a renovação contratual feita em novembro do ano passado, buscando entender se houve redução de profissionais ou queda na qualidade dos serviços. A vereadora Mônica Lemes afirmou que recebeu denúncias envolvendo pacientes pediátricos e idosos aguardando até 8 horas por atendimento. Ela também protocolou o requerimento pedindo previsão oficial para a inauguração da UPA em Três Corações, argumentando que a unidade pode ajudar a desafogar o hospital. Ainda nas proposições verbais, o vereador Léo Vilela Dentista apresentou um requerimento solicitando informações sobre valores pagos em diárias à ex-secretária municipal de comunicação, incluindo justificativas, objetivo das viagens e comprovação do interesse público. O vereador também voltou a cobrar estudo para a construção de uma nova rodoviária municipal, alegando problemas estruturais, insegurança e reclamações de usuários sobre a atual situação do terminal. Já na ordem do dia, os vereadores iniciaram as votações dos projetos aptos a serem apreciados pela Casa. O primeiro projeto aprovado em segunda discussão e votação foi o projeto de lei número 6.226, de autoria do Executivo, que altera dispositivos da legislação que regulamenta o Conselho Municipal de Assistência Social. Na sequência, foi aprovado, também em segunda votação e por unanimidade, o projeto de lei 6.227, que proíbe o uso de abraçadeiras de nylon em procedimentos de castração de animais domésticos em Três Corações. O projeto é assinado por todos os vereadores da casa. Durante a discussão, a vereadora Lucila relembrou o caso da cadela Kiara, que motivou a elaboração da proposta, e informou que o animal morreu após o procedimento. A parlamentar afirmou que segue aguardando respostas da prefeitura para apuração do caso e possíveis responsabilidades envolvendo maus tratos. Em seguida, os vereadores discutiram e aprovaram em primeira votação o projeto de lei número 6.224, enviado pelo Executivo, que faz adequações orçamentárias relacionadas aos recursos da Lei Aldir Blanc. Segundo o presidente da Câmara, o município deve receber pouco mais de R$500 mil do governo federal para investimentos culturais e apoio aos fazedores de cultura de Três Corações. Durante a discussão, o vereador Ricardinho do Gás criticou a ausência do secretário municipal de cultura em reunião convocada pela Comissão de Orçamento para debater o projeto. Na sequência, foi aprovado também, em primeira votação, o projeto de lei 6.225, que autoriza a abertura de crédito adicional especial no orçamento municipal para a inclusão de despesas ligadas à democratização do acesso à cultura. A proposta complementa a adequação orçamentária necessária para a execução da Lei Aldir Blanc no município. Outro destaque da ordem do dia foi a aprovação, em primeira votação, do projeto de lei 6.205, que institui o programa de apoio às pessoas com fibromialgia em Três Corações. O projeto é de autoria da vereadora Lucila Perita e do vereador Verbinho. Durante a discussão, Lucila afirmou que a proposta representa uma conquista importante para as pessoas diagnosticadas com fibromialgia e destacou que o projeto prevê atendimento multidisciplinar, acesso a medicamentos, exames, fisioterapia, terapias complementares e futura criação de uma carteirinha de identificação para os pacientes. A vereadora também destacou que a proposta busca dar visibilidade a pessoas que convivem diariamente com dores crônicas e dificuldades no acesso ao tratamento adequado. O projeto foi aprovado por unanimidade. Na palavra franca, o presidente da Câmara, o DJ Wesley, voltou a comentar as reclamações envolvendo o Hospital São Sebastião e afirmou que a Câmara acompanha de perto a situação. Ele relatou ter procurado a direção da instituição após denúncia recebida sobre demora em atendimento obstétrico e defendeu que o hospital e o município apresentem respostas concretas à população. DJ Wesley também comentou sobre o projeto do ticket de alimentação de R$250 para os servidores municipais, afirmando que a proposta ainda segue em tramitação nas comissões da Câmara e que a intenção é acelerar a votação para que o benefício possa começar a ser pago o mais rápido possível. A sessão também teve destaque para a confirmação do concurso público da Câmara Municipal. Durante a palavra franca, vereadores comentaram a abertura do edital e destacaram a criação de novas oportunidades para ingresso no serviço público efetivo do Legislativo Tricordiano. E esse foi o resumo da sessão ordinária, marcada pelas cobranças envolvendo o atendimento no Hospital São Sebastião, pela aprovação do projeto que proíbe o uso de abraçadeiras de nylon em castrações de animais, além das discussões sobre cultura, fibromialgia, fiscalização dos serviços públicos e demandas apresentadas pelos vereadores nas áreas da saúde, mobilidade e infraestrutura. Até a próxima semana.
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8: 11:51.
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0: São 11:52, 11:52, e a rodada das oitavas de final da Copa Bairrão Tropical seguiu movimentada. Triângulo, São Jerônimo e Cinturão Verde garantiram vaga nas quartas de final após os confrontos da segunda noite decisiva da competição. O repórter Ellison Gonçalves traz os detalhes dos jogos e como que ficaram os próximos, ficarão, né, aí os próximos confrontos. Ellison, bom dia para você.
13: Muito bom dia, Graziela Mello. Bom dia para você, torcedor e torcedora, fã de esportes. Segunda noite das oitavas de final da Copa Bairrão Tropical 2026. E as torcidas ontem aí, né, viveram mais uma noite de muita emoção lá no ginásio Pelezão. Três jogos importantes aí, né, dessa fase que perdeu, tá fora. Então, três torcidas ficaram felizes, Graziela Mello. Três bairros ficaram felizes, mas, né, infelizmente aí outras três acabaram aí, né, dormindo de cabeça cheia e não conseguiram se classificar as equipes. Então, rodada completa com três jogos na noite de ontem que você acompanhou ao vivo no canal da Tropical. Eu confesso para você, fazendo uma análise aqui técnica, eu esperava mais dos jogos, viu, Graziela Mello? Não foi assim aquele, sabe, aqueles jogos que a gente esperava, né? Foram bons jogos, mas eu esperava até mais um equilíbrio, mas não foi o que se configurou na noite de ontem. Então tivemos três partidas aí, o duelo entre Triângulo, Jardim BH, São Jerônimo, Nova TC2 e Cinturão Verde e Jardim das Acácias. Na sexta-feira, né, os três primeiros jogos aí dessa fase de oitava de final foram bem mais emocionantes, mas vamos então, né, falar aí jogo por jogo para você, torcedor e torcedora que tá ansioso para saber o placar, o que aconteceu, e eu vou contar para você em detalhes. Primeiro jogo da noite, então, aconteceu às 7 da noite. Era um dos jogos, né, que eu esperava que seria mais equilibrado. Surpreendeu muito o duelo entre Triângulo e Jardim BH. Vitória do Triângulo por 3-0 sobre o Jardim BH. E a equipe do Triângulo, né, mantendo aquela ascensão no campeonato, como tá crescendo de produção, jogo após jogo. É uma equipe, Graziela Mello, essa do Jardim do Triângulo, que amadureceu muito durante o campeonato. Eu citei aqui há semanas atrás que era uma equipe que muitas pessoas não colocavam assim muito crédito, né? Era uma equipe nova, fizeram jogos assim meio difíceis na competição, então ninguém esperava o nível que o Triângulo chegou. Então, se tem uma equipe revelação nessa temporada 2026, pode colocar o Triângulo como uma delas, porque como vem crescendo, como vem evoluindo durante a competição e ganhou um jogo importante ontem contra o Jardim BH. Jardim BH começou bem o campeonato, depois deu uma decaída e aí o resultado dessa decaída também se refletiu na partida de ontem. Jogou muito abaixo do que jogou nas duas primeiras rodadas. Então acabou sendo superado pela equipe do Triângulo por 3-0.
0: Eu pensei que o Jardim BH fosse avançar um pouco mais.
13: Pois é, e a gente vem comentando isso aqui, a espera da torcida do Jardim BH para voltar o que vem fazendo nos dois primeiros jogos, né? A gente inclusive veio elogiando o Jardim BH no começo, sim, do campeonato, na fase de grupos, mas veio dando uma decaída, conseguiu se classificar pelos resultados que conseguiu, né, nos primeiros jogos. Mas aí ontem, nas oitavas de final, era hora de ligar a chave, né, daquele começo bom do campeonato, mas não rolou. Foi superado pela equipe do Triângulo por 3-0. E quem marcou os gols, então, da equipe do Triângulo na noite de ontem? Aí sim, fez o dele.
0: E deixa eu comentar uma coisa rapidinho aqui. Ontem encontrei com uma ouvinte do Triângulo e aí ela olhou pra mim e gritou: "Oh, hoje tem Triângulo, hoje tem aí sim, a Mara Moreno."
13: Abraço pra Mara Moreno. Ô, Graziela, e falar assim, a torcida do Triângulo, eu conversei com algumas pessoas também do Triângulo, alguns, sim, torcedores, e tá todo mundo com essa sensação de surpresa, porque, legal, né, eles chegaram nas quartas de final. Então, assim, nem a torcida do Triângulo, é lógico, né, que o torcedor torce, acompanha, mas não esperava que a equipe ia tão longe. E como vem jogando muito bem o Aicinho e o Igor, que fez os dois gols aí, né, completando esse 3-0. E o destaque da partida desse duelo entre Triângulo e Jardim BH foi o Igor Costa, que conversou com o nosso repórter Zezinho Rodrigues. Vamos ouvir.
14: Estou muito feliz de estar aqui mais uma vez, né, representando o Triângulo. Só tenho a agradecer a Deus. Deus tem me capacitado, tem me dado força, tem me dado energia para estar treinando todos os dias. O resultado está vindo dentro da quadra. E o nosso time está de parabéns, o outro time também jogou muito. E a gente pode fazer uma grande partida e sair com a vitória.
15: Você está recebendo hoje o troféu de melhor jogador na quadra da noite hoje. Recebendo aí, o que significa para você esse troféu que você recebeu na mão do vereador do Caragor?
14: Do vereador, mas também foi um grande jogador de salão, né? A gente fica muito feliz, já foi campeão. Facutia, né? Um time de tradição aqui da cidade. A gente fica muito feliz porque a gente vê outros times mais antigos, né, não tão fortes, surgindo outros times bons também, molecada nova, então isso é bom para a cidade, é bom para o pessoal que vem prestigiar.
15: Perceba.

0: jogador. E esse comentário sobre o Neymar ter sido convocado é porque o avô dele é santista. Ah, né? Sim. Então o clube não tá muito bem no Campeonato Brasileiro, mas a torcida do Santos ficou feliz aí que o Neymar foi convocado e ele fez essa alusão na entrevista. Porque
1: muito
0: o avô,
1: legal.
0: Inclusive, falou que o avô dele é fã da Rádio Tropical. Então, obrigada. Um abraço aí pra família do Igor Costa. Falar um pouquinho do jogo. A equipe do Jardim BH até teve mais posse de bola no jogo, né? Controlou mais a bola. E foi um jogo assim muito parelho. Foi um jogo muito parelho, aonde as duas equipes atacaram muito, só que faltou muita efetividade da equipe do Jardim BH. Ontem não fez um bom jogo. O do Corte, né, que é um dos melhores jogadores da equipe, né? Um dos atletas que destacam de forma individual, mal apareceu na partida ontem. E a equipe do Triângulo foi muito cirúrgica. Ela se defendeu bem. Você lembra que eu comentei com você aqui e com os ouvintes de casa e com o torcedor que faltava no Triângulo uma coisa: organização. E ontem foi o primeiro jogo do Triângulo que eu consegui perceber, né, os jogadores correndo de forma certa, os jogadores, quando baixavam a linha para marcar, marcavam de forma correta. Então o Triângulo ontem também demonstrou uma evolução na questão de organização. Era um time que atacava muito e apostava muito nas duas peças importantes da equipe, né? Que é o Aicinho e o Igor. Estão fazendo um baita campeonato esses dois atletas, tanto é, né, que nesse balanceamento do jogo de ontem os dois se destacaram na partida, dando essa vitória para a equipe do Triângulo. Claro que os outros atletas contribuíram, mas a gente vê, Grazella Mello, que essas duas peças, tanto o Aicinho quanto o Igor, são jogadores assim muito importantes para o Triângulo. Então o Triângulo demonstrou uma organização e foi cirúrgico nas oportunidades que teve. O Jardim BH ontem, apático literalmente no jogo, não demonstrou aquele futsal das primeiras rodadas da fase classificatória, já vinha caindo de produção, a gente vem citando no campeonato aqui, e ontem, infelizmente, né, a gente esperava, o torcedor esperava aí uma reação do Jardim BH, pegou o Triângulo nessa ascensão e acabou tomando 3-0. O jogo foi um jogo até bem tranquilo, tá? Eu esperava um jogo bem mais disputado, mas não foi um domínio total da equipe do Triângulo, porque o Jardim BH ainda atacou, buscou o gol, mas não foi uma noite inspirada, muitas finalizações, mas finalizações, Grazella Mello, pra fora do gol, né? Literalmente, nossa, como diz o JB, né? Pra fora do gol. Então, assim, fica aí de aprendizado pra equipe do Jardim BH, uma equipe nova, conseguiu se classificar para as oitavas de final, e a equipe do Triângulo tá sendo assim, tá dando uma experiência incrível pro torcedor do Triângulo. É uma das equipes sensação do campeonato. Vai ficar na história do Triângulo essa campanha. E o próximo jogo da equipe do Triângulo vai ser contra o Tubia Futsal, na sexta-feira, às 19h. Então vai ser um jogaço esse, porque Tubia Futsal, né, tá sendo aí uma das melhores equipes da competição, invicto até hoje. O Triângulo nessa ascensão se mostrou um time forte, não é azarão mais, tá? Já passou dessa fase de ser azarão, então vai ser um jogaço, Grazella Mello. Tubia, sim, Futsal e Triângulo nas quartas de final. E então, vamos ver o que que vai dar aí. Você, torcedor do Triângulo, você, torcedor do Tubia, tá preparado para esse jogo?
1: Estamos, Mara.
0: Vai ser um jogaço. O segundo jogo da noite foi a partida entre São Jerônimo e Nova TC2, né? Um jogo também de total domínio da equipe do São Jerônimo, que é uma das melhores equipes do campeonato, invicto até aqui, líder do grupo, né? Se classificou bem com goleadas, e ontem não foi diferente, mais uma goleada, de um domínio total, tanto das ações defensivas quanto de ataque, não teve nenhum trabalho. A equipe do Nova Três Corações, a expectativa do torcedor era que essa sobrevida fizesse com que o time entrasse em quadra ontem, Grazella Mello, com um ânimo diferente, com uma energia diferente, com um futsal mais ousado, e não foi o que a gente viu, tá? A equipe do São Jerônimo neutralizou o Nova Três Corações 2 de todas as formas que você imagina. Então, o placar aí reflete isso, 4-0 para a equipe do São Jerônimo sobre o Nova TC2. E os gols aí do São Jerônimo dessa goleada foi marcado por Jean Rodrigues, que fez 2, o Lielton e Alex Fonseca. E o destaque da partida, eleito pela nossa equipe de transmissão, foi o Souza, da equipe do São Jerônimo. Vamos ouvir ele falando aí no microfone do canal da Tropical.
2: Boa noite a todos, né? É um jogaço, né? Os meninos têm um time muito bom mesmo. Vale a pena ressaltar isso aí, né? E a gente sabe que essa parte do campeonato agora é um jogo à parte, a primeira fase já foi. Então é um jogo que a gente não pode errar tanto quanto a gente errou.

0: mas foi um jogaço, cara. Pra mim é muito gratificante. Eu tava conversando com meus colegas, no final de semana muito corrido, muito cansativo, mesmo assim a gente tira força pra honrar um compromisso aí com o São Jerônimo. E a gente ficou muito feliz aí no final do jogo ainda receber uma premiação dessa.
1: E você comandou o jogo na noite hoje, jogador experiente, além de fazer gols, e também mostrou que a idade faz parte com qualzinho vinho, né? Quanto mais velho, melhor.
0: Ah, a gente fica feliz em poder ajudar, Zezinho. Eu falo que eu não sou muito jogador de futsal. Eu falei que eu faria parte só se fosse para me ajudar. Então eu tô aqui para dar o meu melhor, ajudar o São Jerônimo a, se Deus quiser, chegar nessa final e fazer uma bela campanha nesse campeonato. Então a idade realmente, ela faz parte, ela traz uma experiência pra gente, né? E a gente que trabalha com criança, a gente tenta ensinar eles e também colocar em prática, mostrar para eles também o que a gente está passando para eles no dia a dia.
1: Já recebe aí da mão do vereador Fred o troféu de melhor da quadra.
0: É, agradecido, a gente fica muito feliz. Quero agradecer também a galera aí que tá fazendo o evento, né? A gente ficou tanto tempo sem e a gente vê como que é importante. Muitas famílias vêm prestigiar, assistir, né? É um evento bacana aí, então a gente fica feliz. Quero dar parabéns para todo mundo que tá envolvido aí, que é muito importante aí para Três Corações.
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3: Tá aí, né? O Souza, parabéns, né? Eleito o melhor destaque da partida aí. Grazela Mello, o São Jerônimo chama atenção, né? É um dos melhores times da competição, vem mantendo esse ritmo, mas é uma equipe que toma muito poucos gols, inclusive só tomou gol do Rio do Peixe.
4: Olha!
3: Só tomou gol do Rio do Peixe, até agora é um time que tem um ataque poderosíssimo, é um ataque muito efetivo, tá? Que não marca bobeira, tem oportunidade, é gol, é caixa. É uma equipe que tem muito talento individual, são jogadores que desequilibram, Souza, o Peixe, então assim, são jogadores que também jogam muito bem na questão individual e tem essa defesa fortíssima. Tem organização dentro e fora de quadra, então é uma equipe que eu cravo aqui, tá? Pelas análises, pelos scouts, pelos números, é uma equipe que vai chegar assim na próxima fase, né? E assim, vai dar muito trabalho, né? Nesse decorrer do campeonato, então vamos ficar de olho no São Jerônimo, que agora é uma equipe que se classificou bem, até agora não sofreu no campeonato, goleada atrás de goleada. Nossa, então é uma equipe completa. É uma equipe completa, uma equipe aí que vem despontando o campeonato e vamos ver como é que vai ser aí. O próximo jogo...
4: Só vou cumprimentar o Souza, parabéns pra ele, principalmente porque ele falou, né? São pessoas que têm outros compromissos, estava cansado, mas estava lá assumindo a responsabilidade de representar o seu bairro e jogar bem. Então, parabéns a todos.
3: Exatamente. E um destaque importante, né? Todos os atletas aí têm outras funções,
4: sim,
3: né? Eles não vivem do futsal, né? Ainda, né? Enfim, tem... E o pessoal trabalha o dia todo e chega lá pra desempenhar, né? Um futsal de alto nível, não é fácil, né, Grazela Mello?
4: E essa pressão, né, que era ganhar, outro tinha que sair, então.
3: Exatamente, e aí fizeram bom. O Souza, né, é um dos atletas aí também que joga futebol de campo, ele citou que não é muita área dele, ele queria entrar pra ajudar o time, mas é um atleta, literalmente, né, joga futebol de campo e também vem jogando bem, e olha que ele falou que não é a dele, ele é a quadra, e mesmo assim vem ajudando muito, é uma das peças mais importantes do São Jerônimo, que está fazendo uma campanha brilhante, é um time fortíssimo e tá jogando um futsal bonito se vê, tá? Um futsal, assim, com jogadas profissionais, com tática profissional, então, assim, um timaço a equipe do São Jerônimo, parabéns pra equipe aí, essa vitória de 4-2 pro Nova Três Corações 2, que teve a oportunidade da sobrevida, mas, né, pegou uma equipe aí fortíssima e não entraram tão ligados e acabaram sendo goleados. O próximo jogo do São Jerônimo, já nas quartas de final, é contra a equipe do Cinturão Verde, que ontem, Grazela Mello, voltou à boa fase, voltou às boas, a torcida tava meio ressabiada com o time do Cinturão Verde, a gente vem falando aqui.
4: Tinha falado que era o jogo da noite, né?
3: Exatamente, isso. E surpreendeu de forma negativa, porque tinha um contexto tão bonito esse jogo, tudo para ser um jogão, mas o placar aí demonstra que não foi, tá? Uma vitória de 6-0 sobre o Jardim das Acaças.
4: Jardim das Acaças.
3: O Jardim das Acaças que vinha naquela recuperação linda, né?
4: Sim.
3: Foi a equipe aí que se recuperou no campeonato, teve 3 derrotas nas 3 primeiras rodadas, como todo mundo pensou que estava fora do campeonato, foi lá e venceu as últimas 3, se classificou bem, com ânimo, mas ontem completamente diferente, completamente apática no jogo, um domínio da equipe do Cinturão Verde e o placar mostra. Lembrando que as duas equipes jogaram na 3ª rodada e fizeram um jogaço, tá? O Cinturão Verde ganhou por 4-3 do Jardim das Acácias, então era o segundo confronto das duas equipes. Então meio que o Cinturão Verde sabia o caminho ali e tava meio ressabiado porque pensou assim: Jardim das Acácias vem numa recuperação, a gente jogou com eles lá na 3ª rodada, mas era uma outra história. Mas hoje a gente tem que entrar aquele cinturão dos 2 primeiros jogos. E ontem a gente viu aquele cinturão da primeira fase, tá? Dos 3 primeiros jogos, jogaram muito, com propriedade, acertaram tudo e o placar reflete isso. 6-0 em cima do Jardim das Acácias. E quem marcou os gols então nessa vitória de ontem, nessa classificação importantíssima do Cinturão Verde, foi Rodrigo, Paulo Henrique, Luiz Carlos, João Vitor, Jefferson e Hugo Costa. E o destaque da partida eleito pela nossa equipe foi o Luiz Carlos, do Cinturão Verde. Vamos ouvir.
0: Primeiramente, boa noite a todos. Venho aqui agradecer vocês pelo campeonato aí. Sempre o JB aí tá elogiando a gente, o nosso time. E fico feliz pelo troféu individual, mas vai para toda a equipe. A equipe tá de parabéns, a gente lutou até o fim. E esse troféu que veio pra mim é pra todos, pra eles todos.
1: Agora, fala sobre o jogo.
0: Então, a gente já enfrentou eles no mata-mata e foi um jogo bem complicado, onde a gente abriu 3-0 e eles empatou o jogo. E a gente já sabia que eles vinham com a mesma mentalidade de esperar a gente atacar, porque o nosso time vai muito pra cima. E hoje, infelizmente, não teve como. A gente matou o jogo e é isso aí. A equipe tá de parabéns.
4: Estratégia, hein? Já foram com estratégia.
3: Muita estratégia, eles já conhecem a forma que o Jardim das Acácias joga, mas o Jardim das Acácias ontem, na minha opinião aqui técnica, né, como comentarista, eu acredito que o Jardim das Acácias não deveria ter esperado o Cinturão Verde, porque a equipe do Cinturão Verde tem uma defesa muito frágil. E o Cinturão Verde, ele joga abaixo quando ele é pressionado. Então, quando ele é pressionado, faltou fazer essa leitura do técnico do Jardim das Acácias. Se você der quadra para o Cinturão Verde, já era, praticamente você perde o jogo. Mas quando você pressiona, ele tem uma equipe frágil. Então, acho que a equipe da Jardim das Acácias entrou com a linha muito baixa e temendo muito a equipe do Cinturão Verde. E você vê na arquibancada ontem, né, uma média de público altíssima. Dá pra falar que foi aqui, né, o jogo onde teve mais torcida. Ontem a torcida do Cinturão Verde em peso no ginásio. E quando acabou o jogo, aliás, no decorrer dos gols, você via a sensação de alívio no rosto do torcedor, porque a torcida do Cinturão Verde precisava de lavar a alma, precisava de voltar a ver o Cinturão Verde ganhar com propriedade. Então, assim, eles estão no ânimo, estão no êxtase, né? Fora de sério, porque não bastava o Cinturão Verde ganhar. Principalmente, por exemplo, esse jogo contra a Jardim das Acácias, eles ganharam de 4-3, mas foi apertado.
4: Foi.
3: Teve outros jogos que o Cinturão Verde ganhou nas últimas rodadas, mas jogou mal. A torcida estava meio ressabiada. Eu acredito que esse 6-0... é esse o cinturão que a gente quer ver. Então dava pra você ver no semblante da torcida do Cinturão Verde, que deu um show ontem, Graziela Mello. A torcida do Cinturão Verde deu um show, eles estão indo, sabe? Estão apoiando a equipe, participando.
4: Legal.
3: Com organização, com respeito, só apoiando a equipe.
4: Estão vivendo mesmo, né?
3: Estão vivendo. Então, tão ontem você viu o que eu achei bonito, que acabou a partida, né? O Cinturão Verde foi lá, os atletas foram até lá, né, cumprimentar a torcida lavou a alma ontem, porque eles querem ver o Cinturão fazendo esse jogo. A cobrança é essa. Teve uma partida que agora não me recordar, o Cinturão ganhou e praticamente eles saíram quase vaiados de lá, porque a torcida viu que a equipe não jogou bem. E isso é preocupante.
4: Sim.
3: Então, né, vamos ver como é que agora vai se portar a equipe do Cinturão Verde nas próximas fases, e vai fazer o jogo contra o San Jerônimo na próxima rodada, né? Na próxima fase, quarto de final, San Jerônimo e Cinturão Verde, que vai ser um jogaço também. Vamos ver aí se vai conseguir furar essa defesa do San Jerônimo, porque a equipe do Cinturão Verde ataca muito, mas toma muito gol. Vamos ver como é que vai ser esse jogo. E hoje, claro, torcedor ou torcedora, tem os últimos jogos das oitavas de final pra gente saber como que vai ficar definido aí, né, o último confronto. A partir das 7 da noite, ao vivo no canal da Tropical, você vai acompanhar aí Monte Verde e Boa Ventura. Monte Verde, né, que é o atual vice-campeão, né, vem jogando bem aí, melhorou no campeonato, classificou em segundo no grupo. E às 8 da noite, Retirinho e Peró. Você vai acompanhar tudo com a nossa equipe de transmissão. E claro, amanhã eu e Graziela Mello aqui no Corda Bola Pesada, trazendo aí a repercussão desses últimos jogos das oitavas de final.
4: O que você analisa que é o jogo da noite?
3: As equipes são... Eu acredito que vai ser um bom jogo Retiro e Imperó.
4: É?
3: É, vai ser o melhor jogo às 20h.
4: Muito boa sorte a todos. Obrigada a você pela sua audiência. É hora de chamar Donizete de Almeida, porque é com ele as notícias do Complexo Policial. E daqui a pouquinho tem Comando 95, apresentação Betânia Machado. Muito boa tarde a todos. Até amanhã.
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1: Uma pessoa morreu e outras duas ficaram feridas em acidente perto de Campos Gerais. Polícia Civil prende em Poços de Caldas homem acusado de ter cometido 14 furtos em 3 meses. Polícia Militar Rodoviária apreende 45 quilos de maconha em Lavras. Homem foi preso por porte ilegal de arma de fogo em Guaxupé.
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1: Uma pessoa morreu e outras duas ficaram feridas em acidente perto de Campos Gerais. De acordo com o Corpo de Bombeiros, uma pessoa morreu em um acidente na rodovia MGC 369, próximo a Campos Gerais. O motorista Raimundo de Oliveira, de 67 anos, que residia em Alfenas, perdeu o controle do carro, colidiu contra uma árvore e caiu em uma vala às margens da estrada. Ele morreu no local e seu corpo ficou preso às ferragens. Além do condutor, uma mulher de 44 anos e um homem de 36 anos sofreram ferimentos e foram levados para o hospital de Campos Gerais. O corpo da vítima foi retirado das ferragens pelos bombeiros, que tiveram que usar ferramentas especiais para cortar e expandir a lataria do veículo. Após os trabalhos da perícia, o corpo foi removido para o IML. Polícia Civil prende em Poços de Caldas homem acusado de ter cometido 14 furtos em 3 meses. Um homem de 32 anos que havia deixado o sistema prisional em Poços de Caldas no fim de janeiro deste ano, em razão de benefício concedido pela Justiça no curso da execução penal, é suspeito de ter cometido 14 furtos entre fevereiro e abril. De acordo com a Polícia Civil, o suspeito tem longo histórico de crimes contra o patrimônio. A conclusão dos inquéritos aconteceu por meio da Delegacia de Crimes contra o Patrimônio da Delegacia Regional em Poços de Caldas. A Polícia Civil segue investigando o possível envolvimento do suspeito em outros furtos registrados no município no mesmo período. Após a conclusão do inquérito, a Polícia Civil representou pela prisão preventiva do suspeito. O pedido recebeu parecer favorável do Ministério Público e foi deferido pelo Poder Judiciário. O homem foi encaminhado novamente para o presídio. Polícia Militar Rodoviária apreende 45 quilos de maconha em Lavras. A apreensão aconteceu na manhã de ontem, durante uma blitz da Polícia Militar Rodoviária na BR-265 em Lavras. Uma mulher de 31 anos foi presa em flagrante com 45 quilos de maconha no carro. Ela trouxe a droga de Franca, no interior paulista, para Lavras. Os policiais revistaram o veículo, um Chevrolet Classic, e encontraram 35 barras de maconha escondidas em 2 caixas no porta-malas. A condutora alegou ter sido contratada apenas para transportar a carga e afirmou que não sabia o que havia nas caixas. Autuada em flagrante por tráfico de drogas, a suspeita foi encaminhada ao sistema prisional. A polícia segue investigando quem iria receber a maconha. Se a mulher for condenada, poderá pegar uma pena que varia de 5 a 15 anos de reclusão em regime fechado. O automóvel com placas de Franca foi recolhido no pátio. Homem foi preso por porte ilegal de arma de fogo em Guaxupé. Um homem de 33 anos foi preso por porte ilegal de arma de fogo na manhã de ontem, na rodovia MGC 491 em Guaxupé. Com ele, a polícia militar apreendeu um revólver calibre 38 e 26 munições. O suspeito, que conduzia uma motocicleta, carregava a arma na cintura. O homem foi preso e encaminhado para a delegacia de plantão. Ele declarou que trazia a arma de Mococa, no interior de São Paulo, para Guaxupé, mas não informou a quem entregaria. Além da arma e munições, a motocicleta também foi apreendida. O terceiro sargento Nascimento gravou um áudio com detalhes da ocorrência.
2: A Polícia Militar de Guaxupé recebeu denúncias que um indivíduo estaria vindo da cidade de Mococa e o mesmo estaria trazendo consigo uma arma de fogo. Foi desencadeada a operação e nas margens da rodovia foi localizado um indivíduo, qual foi abordado e encontrado em sua cintura um revólver calibre 38. Em sua pochete também foi encontrado 26 munições intactas do mesmo calibre. O indivíduo de 33 anos alegou que recebeu certa quantia para trazer essa arma de fogo para um indivíduo da cidade de Guaxupé. Porém, não soube explicar quem era o indivíduo ou aonde residia. Foi realizada a sua prisão, foi conduzido à delegacia para demais providências.
1: Chegamos ao final da edição do programa Cidade em Revista desta terça-feira, agradecendo a sua audiência e desejando uma boa tarde.
3: 1:24.
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2: 1:52.
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0: 4 horas.
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0: 6 horas.
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0: Uma das músicas mais lindas de Bryan Adams. Você acompanha aqui no nosso Manhã da Tropical os melhores hits, os mais apaixonantes por aqui. Um excelente dia, obrigado pela sua audiência. 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Passando por aqui, Bryan Adams, Please Forgive Me. Também passando por aqui, Phil Collins, Alceu Valência, abrindo aí a nossa sequência, os Paralamas do Sucesso, aonde quer que eu vá, Anunciação, Mariana Nolasco e também Amado, da Vanessa da Mata. E aí, começou o dia já, começando bem o dia, que o seu dia seja produtivo, né? Esse dia 20 de maio.
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0: hoje. Bom, nós estamos aí no dia 20 de maio já, gente, passando esse mês de maio passando rápido, né? Dia 20, falta aí, né? No caso, 140 dias já do ano. 21 semanas já se foram, 38,4% do ano concluído. Hoje eu quero dar aquele parabéns especial para você, que hoje é dia do pedagogo. Parabéns para você que trabalha na área, para você que é da área também. Pedagogo, bom dia. Função de educar, né, também. Parabéns aí pela sua profissão. Também dia nacional do técnico e auxiliar de enfermagem. Olha, duas profissões importantíssimas aí no nosso país e deveria ser muito mais valorizada do que é, né, gente? Então, parabéns para você que trabalha nessa área aí também. Um abraço para você que começa o dia aqui na Tropical. Hoje também, né, o dia do comissário de menores, dia mundial da metrologia, dia mundial das abelhas. Olha aí, as nossas amigas, né? Mas não é tão amiga assim quando a gente tem contato com elas, né? Aí dá pica e dói. Mas as abelhas é fundamental também para a produção do mel, né? Então, um bom dia para você. Agora são já 6:26 da manhã. Dia também nacional do medicamento genérico. É que tem a mesma formulação, porém o custo acaba sendo um pouco menor também, né? Bom, nosso dia começando bem, os aniversariantes famosos: Cher, nasceu em 1946. Cauã Raymond, nasceu em 1980. Hoje também é aniversário do padre Marcelo Rossi, hein? Nasceu em 1967. Honoré de Balzac, nascido em 1799 e faleceu em 1850. Lucélia Santos, nasceu em 1957. Bom dia pra você, o dia começando bem, que o seu dia seja produtivo, que o seu dia seja um dia de muita realização também. Já começou o dia aí já? Pois é, a Cher, gente, a cantora e atriz ícone norte-americana, dona dos sucessos aí também como Believe, vencedora do Oscar e do Grammy Latino também. Que é isso, hein? Também, outro aniversário do dia, o ator brasileiro, conhecido pelas novelas, das séries da TV Globo também, Cauã Raymond. Bom, Honoré de Balzac é um escritor francês considerado um dos maiores autores da literatura mundial, criador da obra A Comédia Humana. Também Lucélia Santos, nasceu em 1957, é atriz brasileira eternizada pelo papel principal da novela Escravizaura. Lucélia Santos, só pra você lembrar aí, foi, né, a que fez aí o primeiro papel aí da Escravizaura, depois teve outras versões, mas ela foi a primeira, né, a fazer a primeira novela Escravizaura e mostrar de fato como era, né, a questão da escravidão aqui no nosso país, né? Novela incrível, diga-se passagem. Bom dia pra você, falta 222 dias pra finalizar 2026, 7 meses, 1 semana e 5 dias, sendo aí, né, 157 dias úteis e ainda tem 6 feriadão pra poder finalizar 2026. E lembrando que um feriadão é o mês que vem, só pra você dar uma animada aí, viu? Vai ser dia 4, vai dar na quinta-feira, dia 4 de junho. Pois é, o junho já tá aí, se você não sabe, maio, junho. Já sabe o que depois vem julho e agosto, aí acabou o ano, né? Daqui a pouquinho o Jingle Bell tá chegando aí. Daqui a pouquinho estamos comprando os presentes aí de fim de ano de novo. Parece que não, né? Mas, rapaz, passa rápido, hein? Bom, gente, hoje para Três Corações, a previsão é de chuva segundo o Climatempo, hein? Segundo o Climatempo tem 96% de chance de chuva aqui em Três Corações. 17 milímetros, bastante chuva, hein? 17,4 milímetros de chuva previsto aqui para Três Corações. A temperatura fica a mínima de 17, a máxima de 22. A umidade relativa do ar daí também de 100%. Sol com aumento de nuvens e pancadas de chuva no fim da manhã e à tarde. À noite, risco de temporal aqui também em Três Corações. Então, cuidado aí, viu? Leva aí o seu guarda-chuva por precaução. Combinado? E tem os fatos que narram também esse dia 20 de maio.
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0: Bom, nesse mesmo dia, né, os fatos que narram os acontecimentos marcantes dessa data, a criação de Palmas, a capital de Tocantins, foi lá em 1989. Morre Ana Neri, heroína da enfermagem brasileira, por isso hoje é dia, né, também da enfermagem. Nasceu em 1814, faleceu em 1880, né, lembrando que não só pelo que você, enfermeiro, representou no período mais difícil da humanidade, mas pela sua profissão também de dedicação à saúde. Parabéns pelo seu dia. Também Romário marca o seu milésimo gol na carreira. Isso foi em 2007. Um milésimo gol aí, né, na carreira. Eu não consegui ver, assistir esse jogo ainda, né? Nesse mesmo dia também, 20 de maio, morre Cristóvão Colombo. Nasceu em 1451 e faleceu em 1506. Hoje também na religião e na espiritualidade, hoje é dia de São Bernardinho da Sedicena e a declaração também de Babi, Fé Barrá, celebrada em maio, conforme o calendário também. Bom dia pra você, 6:31 da manhã, venho já com as notícias pra você, as informações das primeiras horas do dia. Bom dia!

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1: Muito bem, bom dia para você que tá começando o dia. Muito mais notícia e informação aqui também no nosso Manhã da Tropical. Uma excelente manhã para você. Obrigado pela sua audiência, pelo seu carinho. Dando um giro rápido aqui também para você nas informações, nas primeiras informações dessa quarta-feira, dia 20 de maio. A Malha Fina já pegou 1.400.000 pessoas, contribuintes, na declaração do imposto de renda nesse ano. O número ainda deve crescer, porque 40% dos contribuintes ainda não entregaram a declaração do imposto de renda há 11 dias do fim do prazo. Agora são 6:43. A Bolsa de Valores brasileira cai ao menor nível desde janeiro. O mercado financeiro teve um dia forte, aversão ao risco do dia 19, inclusive com tensão no cenário político e não só aqui no Brasil, mas também no exterior. O Santander é punido com uma multa milionária pelo Procon aqui de Minas por irregularidades no saque. A entidade identificou diversas irregularidades, como ausência de opção de reclamação, cancelamentos no primeiro menu. Então teve uma multa milionária aí que o Santander. A ANEEL aprova mais de 5 bilhões para reduzir a conta de luz em 22 distribuidoras. Segundo a agência, o objetivo é aliviar o valor das tarifas em regiões que possuam custos mais altos de geração. Isso impacta direto, né, a conta de luz do contribuinte. Bom, falando sobre o imposto de renda, a declaração anual do MEI termina no dia 31 de maio. É, você tem que fazer aí, né, o faturamento de 2025 à Receita Federal e não ficar com o CNPJ irregular. Ainda dá tempo para você fazer, né, a sua declaração e tá certo aí, né, com a Receita Federal. A não declaração do imposto de renda pode acarretar aí também dívidas com a União e, além de tudo, né, você também ter o CNPJ bloqueado, você não conseguir emitir nota fiscal. Então tem todo esse agravante aí também. Se você ainda não fez a declaração, faça. O agronegócio brasileiro negocia linha de crédito para renegociar mais de 180 bilhões em dívidas. A fonte de recurso pode incluir as sobras do Plano Safra, Fundo Social do Pré-Sal e até o Fundo Garantidor para Investimentos. Muito bem, agora são 6:44 da nossa manhã. O Pimentel virou réu em audiência marcada pela justiça sobre suposto prejuízo de 63 milhões de reais. Não é bi, é milhões em Belo Horizonte. O presidente da estatal federal responsável, responde às acusações, né, relacionadas ao período que comandou a prefeitura de Belo Horizonte. Agora na Tropical são 6:45. Pela primeira vez na história, a polícia aqui de Minas terá uma mulher no comando. Pois é, a coronel Cleide Barcelos dos Reis Rodrigues foi escolhida pelo governador Matheus Simões para assumir o comando da corporação, que completa 251 anos, agora no mês de junho. Bom, para fechar, Minas Gerais registra mais de 2.500 casos confirmados de dengue em uma semana, uma alta que equivale a 10,7%. Os boletins apontam crescimento nos casos de dengue e chikungunya no estado. O número de mortes confirmadas pela dengue acabou também aumentando. Aqui em Minas, registrou nos total exatos ali 2.539 casos prováveis de dengue em apenas uma semana, segundo o boletim epidemiológico divulgado pela Secretaria do Estado de Saúde aqui de Minas. Na terça, dia 19, os casos confirmados também avançou no período em 2026. O estado passa a 23.745 confirmações,

0: para 26.284, o que equivale a um crescimento de cerca de 10,7%. Conforme a pasta, o número de mortes confirmadas por dengue subiu de 18 para 20 no estado, enquanto o óbito por investigação caíram de 36 para 33. Até o momento, para finalizar, Minas contabiliza 59.399 casos prováveis da doença, frente a 56.103 registrados no levantamento anterior divulgado no último dia 11 de maio. O aumento foi de aproximadamente 5,8% em 7 dias. Agora já são 6:47. Já que eu venho com as notícias do nosso site.
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0: Los Beatles.
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0: 6:59.
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7: 7:01 da manhã, bom dia pra você. No nosso Rádio Notícia. A nossa ouvinte do bairro Parque das Colinas, ela não ficou nada satisfeita com o serviço realizado no local que ela havia solicitado a limpeza. Dalva tá de volta aqui no Rádio Notícia para relembrar e relatar que a equipe de limpeza esteve sim na área, ao lado do CEMEI, professora Terezinha Aparecida Vilela.

0: Só que limparam mal limpado. Deu só uma limpadinha em volta, assim. Ainda ficou brinquedo no meio do mato. Não capinou lá o mato. Deixou brinquedo coberto de mato. Deixou sujeirada lá. Tem também as fraldas que o cachorro vai lá, desmancha os lixos lá da... que as meninas põem lá para poder o lixeiro pegar, que demora, deve estar demorando também o lixeiro, para poder pegar, os cachorros esparrama tudo. Fizeram tudo errado, tá mal feito, nem teve a coragem de dar uma varrida para tirar os matos. Então, serviço daquele jeito não compensa. Se a gente pede para umas coisas limpinho, para ficar tudo bonitinho, tá horrível. Então, é uma coisa que a gente fica tão chateado, que quando é para votar, chega na época de votação, vem tudo com a carinha bonitinha. Na hora de vir pedir voto, vem. Se for lá para fazer um serviço, faça bem feito. Não faça aquilo lá, não.
1: Bom, a nossa reportagem recebeu vídeos e relato de pedestres que sofreram quedas após tropeçarem em tachões instalados na rua Presidente Dutra, em Três Corações. Um dos casos mais preocupantes envolveu um senhor que caiu com a cabeça em direção à pista, evitando algo assim mais grave porque o trânsito estava parado no momento. Após os registros, o Rádio Notícia entrou em contato com o diretor do Departamento Municipal de Trânsito, Eliezer Pereira, que esclarece os motivos da instalação dos dispositivos e informa que, diante dos acidentes, a CEMOB optou pela retirada dos tachões. O diretor também faz um alerta sobre a importância da travessia segura, já que muitos pedestres ainda atravessam fora das faixas existentes no local. Nós vamos ouvir agora.
2: Reunimos com a nossa equipe de sinalização viária e achamos prudente retirar os tachões e reforçar a sinalização viária. Os agentes de trânsito continuarão fazendo a sua fiscalização no local, mas isso acaba mostrando uma problema que acontece em nosso município, que é a travessia de pedestre de forma irregular. Todos podem observar. Naquela localidade, nós temos duas faixas de pedestres próximas ao local onde esses pedestres caíram. Muitos pedestres atravessam com o sinal dos veículos aberto. Muitos pedestres aqui no município atravessam a via longe da faixa de pedestre ou da faixa elevada de pedestre. Muitos pedestres aqui no município atravessam a via olhando em celular, distraídos com fone de ouvido. Então, não compete somente a nós, órgão público, tomar as medidas de segurança. Os pedestres também têm que atentar para as medidas de segurança, principalmente de travessia.
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1: 7:05, essa aqui você conhece, né? I'd Love to What Me, Lobo. Essa canção foi lançada em 1972. Ela sim conquistou o mundo aí com a sua melodia calma, suave, letra carregada de sentimento e o refrão que ficou eternizado nas músicas românticas também, né? Bom, eu adoraria que você me amasse. 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A letra que fala, sim, desse sentimento vivo que é o amor. No Brasil, a música fez enorme sucesso na década de 70 e na década de 80, marcando os bailes, programas de flashback, histórias de amor. Hoje ela continua presente em playlists nostálgicas e nas madrugadas, inclusive aqui do nosso madrugadão tropical. Apesar de ter feito outros sucessos, foi justamente I'd Love Me What Me que transformou o Lobo em um dos nomes mais lembrados da música romântica internacional. Uma música simples, emocionante e que atravessa gerações sem perder o encanto.

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2: O Tropis recebe um nome que carrega décadas de história dentro das artes marciais. Professor, mestre, formador de atletas e responsável por ajudar a levar o nome de Três Corações e do Brasil para competições internacionais. José Grácio.
3: Não, a arte marcial era tratada como coisa ruim. Então a polícia, a sociedade, ela olhava o praticante de artes marciais como pessoa não viva sociedade. Apesar de que o professor, ele dentro do dojo, principalmente da arte marcial oriental, se trabalha com disciplina, hierarquia, filosofia, história, uma série de atributos que você implanta no aluno para ele servir a sociedade. Só que na visão de algumas pessoas era diferente. Até isso chegar no seio mesmo da sociedade com uma atividade útil, demorou um pouquinho.
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0: Pizza, bom dia pra você que tá aí trabalhando, bom dia pra você que tá na luta aí, né? Pegando a estrada agora, encarando o trânsito aí, seguindo firme e forte no busão aí nessa quarta-feira. Bom dia, alô do busão, chegando aí com boa notícia, hein? É, olha, é aquela companhia gostosa, né? Do nosso Manhã da Tropical, pra deixar a sua viagem mais leve. Põe fone de ouvido aí, vai curtindo, talvez tá no som do busão aí também. Bom dia pra você, hein? Tá mandando aquele recado especial, tá em qual linha, hein? Seu bairro aí, tá vindo pro centro agora. Pra você que tá aí em pé no ônibus, for olhando, né? Um menino de 18 anos sentado no banco. Pelo amor de Deus, hein? Ajuda aí, você que tá no banco aí. É a mulher aí, o idoso, deixa sentar aí, rapaz. É, ué. Voltamos às boas práticas aí, né? Segura firme aí, vamos pra mais uma quarta-feira, viu? Excelente dia pra você. Você vai parar aqui no centro, vai pro Distrito Industrial. Ou outras linhas também que circula por Três Corações, movimentando a cidade. Bom dia, trabalhador brasileiro. Bom dia pra você.
1: Trabalhador brasileiro.
0: Aquele ritmo gostoso aí, né? Começando bem o nosso dia com os melhores sucessos e já já tem informação pra você aqui também no nosso Manhã da Tropical. Via Tropical é bom demais, acerte seu relógio aí, tem o sucesso de Legião Urbana, Pais e Filhos, e você acompanha agora no nosso Manhã da Tropical. Bom dia!

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0: Esporte aí falou sobre a parceria do rádio, é isso, gente, o rádio é o meio de comunicação aí, né? Aqui de Três Corações, muito forte, a gente ouvindo aí, né? O nosso, a nossa programação de manhã, de tarde, de noite, e levando aí o melhor conteúdo para você que tá em casa aí também. Mas para você que tem a sua empresa, você pode também ser um parceiro aqui da Tropical, e nós estamos juntos aqui, né? Também somando, né? Junto com a sua empresa, junto com o seu comércio, hein? Bom dia para você que tá iniciando a quarta-feira aqui na 95. Um excelente dia, Nilda. Nildinha tá por aqui, Nilda. Bom dia. Chegou, Nilda. Tá por aí, meu amigo? Bom dia.
1: Bom dia, Wellington. Ouvir a Tropical contigo é bom demais.
0: Olha isso, hein?
1: Tenha todos os dias da sua vida.
0: Essa voz
1: lindo,
0: de sono aí.
1: Maravilhoso e abençoado por Jesus.
0: Tá bom.
1: Falou, meu amigo.
0: Falou.
1: Ouvir a Tropical contigo é muito bom.
0: Vai pra Zumba hoje, não? A Zumba hoje não tem Zumba, né? Com chuva aí, né? O tempo fechou e tá, já tá caindo uma chuva ali, viu? Tem uma chuvinha ali. E bom pra ouvir um bidiz. Fala a verdade. Bom dia, 7:37. Já já tem previsões astrais pra você.

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6: Dia fechado, hein? É, o tempo fechado, meu. O dia não tá fechado, é o tempo, né? Tempo fechado aí. Gente, agora em Três Corações, 7:47. Um bom dia pra você. Dia fechado, né? Tempo com chuva. Bom dia pra você que já tá no busão aí, no ponto de ônibus. Apretando essa chuvinha aí, vai começar mais um dia. Proteção divina e vambora. Começar bem, vai com calma aí no trânsito também, viu? Com chuva aí, tem que dar desacelerada. Principalmente você que tá na rodagem aí. Né, tá na rodagem aí, bom dia pra você. Por cá, vamos fazendo companhia com você e também muito bom iniciar o dia aqui na Tropical, voltando no tempo, recordando aí o passado. Um abraço especial pra quem saiu de casa cedo aí pra trabalhar, a estudar, correr atrás aí dos objetivos e claro, com o som ligado aqui na Tropical, com os melhores hits nessa manhã de quarta-feira. Tem Biafra.

0: 8 horas.
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0: Comunicação hoje seja mais um pouco confiante, hein? A comunicação, a forma de se expressar, tá hoje andando junto com você. Nos relacionamentos, o astral fica mais animado e cheio de bom humor. Isso facilita demais para você estar bem com o mozão, viu, Áries? Bom dia para você do signo de touro, de 21 do 4 a 20 do 5. Bom dia. Hoje você tá com tudo, hein? O brilho das estrelas em você deixa você aí com o dia cheio de oportunidades e oportunidades que vai pintar no seu trabalho, na sua vida pessoal, as ideias criativas para uma renda extra, a facilidade para convencer os outros, tudo isso em alta. Uma entrada extra pode surgir, viu? Trazendo prosperidade. No amor, as paixões à vista, os encontros especiais prometem agitar o seu dia também. Bom dia para você, viu, touro? E como ele finalizando mais uma rodada, na primeira rodada das previsões com você, geminiana, gêmeos, de 21 do 5 a 20 do 6. Hoje o sol ilumina o seu signo, levando uma energia fundamental, física, mental e também para a área da saúde. Sorte nas finanças também, viu? Que fica a seu favor, mas cuidado com os gastos. À noite, surpresas no amor também chega, viu? O romance promete momentos inesquecíveis. Aproveita cada instante, celebre a vida com mais alegria, viu? Volto já com mais previsões aqui no nosso Manhã da Tropical.
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4: O Tropis recebe um nome que carrega décadas de história dentro das artes marciais. Professor, mestre, formador de atletas e responsável por ajudar a levar o nome de Três Corações e do Brasil para competições internacionais. José Grácio.
5: Nas artes marciais, assim, a princípio foi isso aí. Depois que eu conheci outros mestres, né? Que você vai vendo, que você vai expandindo o seu conhecimento, você vê outras pessoas que você começa a inspirar. Por exemplo, no meu professor mesmo, no Sumo Suzuki. Ele era um cara, era uma pessoa de porte pequeno, né? Japonês, porte pequeno, mas muito rápido. E eu era fã dele, né?
4: E como é que você conheceu ele?
5: Conheci ele através do Opídio, né? Que era aluno dele. E nós fizemos um evento lá no Nordeste de Minas. E levou ele para conhecer. Tanto é que fui pegar ele de carro e em Valadares. Eu ia de avião para Valadares e eu fui de carro pegar ele. Aí foi puxando no aeroporto, conversando lá e tal. E ele falava muito pouco português, né? Mais inglês que japonês, né? E a gente conversou um pouquinho, daí fomos lá para a Cosmoda, aí eu conheci. Aí na época era faixa marrom, já o cara teve Adoril. Era faixa preta de Katsu Shotokan. Aí ele me avaliou lá, falou, olha, você vai para a faixa preta. Você vai treinar comigo em São Paulo. São Paulo do Judeirão, na Lapa, São Paulo. São Paulo capital. Eu falei, eu vou.
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Muito bem, agora são 8:37, seguindo as nossas previsões, bom dia para você, né? As previsões astrais para você do signo de câncer. Hoje câncer que é de 21/6 a 21/7. Hoje é um dia grande, grandes oportunidades para você, câncer. Oportunidade chegando no trabalho e energia para autoconfiança, que precisa melhorar, inclusive no trabalho, para você ter resultados melhores, né? Nos relacionamentos, a harmonia deve prevalecer durante o dia, mas à noite o clima pode ficar mais introspectivo. Hoje você talvez tenha um diálogo melhor com a pessoa amada, então aproveite o dia para que você possa, né, com certeza, viver momentos aí de paz com um presentinho de Deus na vida 2, viu? Leonina, bom dia, Leão, de 22/7 a 22/8. Bom dia, Leão. Olha, o seu sexto sentido fica aguçado hoje, favorecendo negociações e descobertas que beneficiam o seu bolso. No trabalho, foco total. Atenção a detalhes que vão fazer a diferença. Detalhes, hein? E às vezes você pode pecar neles também. Trazer bons resultados precisa de mais atenção. Agora, a noite melhora, viu? Quando o seu clima tá mais sociável, brilha e melhora as amizades e também o romance ganha destaque no dia de hoje. Bom, para fechar mais uma rodada, bom dia, Virgem. Virgem, que é de 23/8 a 22/9, virginiana. Bom dia para você, tá? Sua vida social fica em alta. Muitas notificações e novas amizades surgindo. No trabalho, seus negócios ficam mais próximos do sucesso. Investir nos seus planos tem chance de dar certo também, né? No amor, hoje fica em destaque o seu charme, hein? A admiração que você tem pelo mozão, que gera proximidade, que gera conexão e gera, quem sabe, a melhor quarta-feira para você na vida 2, tá? Sucesso para você. Volto já com mais previsões aqui no nosso Manhã da Tropical. Agora são 8:39, 8:39. Um bom dia para você.

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0: 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Aqui na Tropical são 8 horas mais 57 minutos.
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2: 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Professor, mestre, formador de atletas e responsável por ajudar a levar o nome de Três Corações e do Brasil para competições internacionais. José Grácio.
3: Não, a arte marcial era tratada como coisa ruim. Então a polícia, a sociedade, ela olhava o praticante de artes marciais como pessoas nocivas à sociedade. Apesar de que o professor, ele dentro do dojo, principalmente da arte marcial oriental, se trabalha com disciplina, hierarquia, filosofia, história, uma série de atributos que você implanta no aluno para ele servir a sociedade. Só que na visão de algumas pessoas era diferente. Até ele chegar no seio mesmo da sociedade com uma atividade útil, demorou um pouquinho.
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4: 8 horas e 58 minutos.
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7: 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Deixe-se guiar pelos astros. Vem aí mais uma rodada de previsões astrais. Falando agora para Libra, Escorpião e Sagitário.
0: De 23 do 9 a 22 do 10, de ideal para destacar o seu talento. Você tem talento. Então bora confiar nesse talento aí e conquistar melhorias no trabalho. Boa chance de reconhecimento, chega e benefícios também. A sua energia é reforçada pelos astros e garante vitalidade. Já no amor, o dia promete surpresas incríveis e encontro com alguém especial, viu? Então aproveita o dia para você também começar bem aí a nossa quarta-feira, tá? Bom dia para você do signo de Libra. O Escorpião, de 23 do 10 a 22, de 23 do 10 a 21 do 10. Bom dia para você, Escorpião. Dia bom para você agir com confiança, com segurança. Tá na hora de resolver essa insegurança que tem aí sobre decisões a ser tomadas. Os resultados podem superar suas expectativas. Aproveita para aprender a trocar ideia, talvez expandir seus horizontes. À noite a paixão fica mais intensa e também, né, trazendo momentos intensos, cheio de encanto na vida 2. Fechando a mais uma rodada para você, né? Que tá acompanhando aí, Sagitário, de 22 do 11 a 22 do 12. Bom dia para você, viu, Sagita? Sua intuição é a sua parceira, sua maior aliada no dia de hoje. Escolha certeiras e finanças e investimento também. Não deixa o calor da emoção fazer você ficar gastando e torrando dinheiro, não, tá? À toa. No trabalho, o foco na concentração, viu? Impulsiona mais o seu resultado. No amor, o clima fica mais quente e a chance de fortalecer uma relação mais séria no dia de hoje. Então, aproveita o dia.
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0: 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Volto já com mais previsões astrais aqui no nosso Manhã da Tropical. Bom dia.

0: astrais incríveis a caminho. Vamos conferir o que dizem os astros para os nativos de Capricórnio, Aquário e Peixes.
1: Vamos lá então, as previsões, segue o seu curso aí, gente, 9:06 da manhã, fechando as previsões para você do signo de Capricórnio. Capricórnio que é de 22 de dezembro a também o dia 20 de janeiro. Bom dia para você, viu, Capricórnio? E olha, quarta-feira, né? Estamos aí com um dia produtivo. O dia promete energia positiva. Falta energia às vezes durante o dia, né? Você não vai, mas para você não vai faltar não, viu, Capricórnio? É bom você fechar boas parcerias. Ah, os contratos que vêm aí para você que trabalha com vendas, vem das parcerias que acaba, né, firmando aí nas relações. Incentiva mais aí os astros, a cooperação e o trabalho em equipe para você chegar no objetivo comum. Aproveita o momento para conquistar aí também, né, a confiança das pessoas, e principalmente dos seus, né, as pessoas próximas a você. No amor, o desejo de conexão vai crescer, especialmente à noite, trazendo mais proteção e aproximação com alguém especial. Mantenha-se aberto aí para as novidades, que pode chegar e vai pintar, não precisa ter medo do novo não, tá? O novo faz parte do seu processo de evolução. Bom, dia de focar também no trabalho com dedicação, né, Aquário? Pois o sol chega no seu paraíso astral e aproveita a energia de Júpiter para equilibrar a alimentação, mesmo que você fale, mas não tá chovendo, não tá sol, mas o sol tá aí, né? O sol tá atrás das nuvens. À noite a vibração no amor promete encontros divertidos e encantadores, olha isso. Então se prepara para brilhar na paquera e ter aí um dia mais leve, sem tretas, na vida dois. Bom, para fechar, tem aí para você do signo de peixe um dia de muita sorte. E além de sorte, unido aí a um dia de muita oportunidade. E de incrível para você também, né? Começar aí o dia com boas energias no trabalho, vida financeira e também finanças e vida pessoal, hein? A harmonia familiar é fortalecida e o amor promete bons momentos, com possibilidade de novas paixões surgindo com facilidade, peixinha.
0: Hoje foi mais um dia de revelações surpreendentes e de mensagens especiais dos astros. 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
1: Bom, o próximo encontro é amanhã, quinta-feira, a partir das 8 da manhã.

tamo junto aí no nosso, nas nossas previsões astrais. Manda um abração pro Vartão. Vartão, tá tudo bom? Olha, vou falar pra você aqui, viu? Sou ouvinte assíduo do programa, viu? Um abração. Um abração. E olha, hoje, aquela bela frase sua. Tá chovendo. Tá chovendo, um abração, viu? Um abração também pra turma da Serralheria. Alô, Júlio. Um abração, meu rei. Obrigado pela audiência aí também, viu? 9:09 da manhã.

Remédio caseiro para ajudar a controlar a pressão arterial alta é tomar um suco de limão com água de coco ou consumir cápsulas de alho diariamente, já que esses alimentos têm propriedades que ajudam a controlar a pressão.

0: Muito bem, agora são 9:15. Ontem o ginásio Pelezão tremeu, hein? Jogo aí que foi uma sonora goleada do Monte Verde em cima do Boaventura pelo placar de 7-0. E quem fez os gols aí da equipe do Monte Verde foi o Deverson, Pedro Augusto, Luiz Guilherme, Lucas Borges, Lucas Gabriel e Pablo com 2 gols. E com essa derrota, o Boaventura deixou o campeonato. Para fechar a noite, o Retirinho também aplicou uma goleada no Peró pelo placar de 4-1. Os goleadores da partida foi o Ronei, Lucas Santos, o Antony com 2 gols. E o Peró deu adeus à competição. Hoje não tem bairrão, tem descanso, mas na quinta-feira já volta com as quartas de finais, né? O primeiro jogo aí das quartas de finais da Copa Bairrão Tropical de Futsal, já dando início, né? As quartas de finais e os times que vão se enfrentar, o Bandeirantes e Vila Fátima no primeiro jogo, o segundo jogo, Monte Verde e Retirinho. 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Pelo canal da Tropical, né? 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
5: Nota de falecimento. É com profundo pesar que a família comunica o falecimento de Pedro Luiz Gonçalves. Seu corpo será velado na Plamaf, de onde sairá o féretro às 13 horas, hoje, 20 de maio, para enterro no cemitério São João Batista. Familiares comunicam o falecimento de senhor Pedro Bentão, que residia na Vila Melo, que trabalhou na loja do senhor José Rochid. Antecipadamente, a família enlutada agradece.
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0: De problema eu tô fora, tô correndo problema. Não, não sei esquema não. Paulo e Natan, participação de Hugo mais o Guilherme, acabei de terminar. Vale a pena aí? Vale a pena, não vale? Vale a pena ou não vale? Bom dia pra você, excelente manhã. Ó.
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0: É, já comentou assim, post do ex? Pois é, de novo, mais uma vez, é umas alfinetadas, né? Não sei se você acompanhou aí, mais do que ex-amigos, Virgínia e Zé Felipe. O que aconteceu aí que o Zé Felipe comentou no post aí da sua ex, ele comentou na foto da Virgínia e debochou o post de Vini Júnior. Abusado ele, né? Abusadamente. O cantor deixou uma mensagem na foto da influenciadora Virgínia, brincando com a postagem do término com o jogador de futebol. Vou te explicar tudo. Mais do que o Zé Felipe deixou aí um comentário na manhã de ontem. O ex-marido da influenciadora debochou da publicação feita por Vini Júnior para anunciar o término do relacionamento na tarde. Sim, ele fez isso. Ele fez isso. Em cerca de uma hora de postagem, o comentário bateu 500 mil curtidas. Pois é, cara. A mensagem faz referência à declaração feita pelo atacante da seleção brasileira para falar sobre o término do relacionamento com Virgínia. Eu pego. Deixa eu ver cá, vai perto aqui. Você faria um negócio desse? Ele fez. Ele fez! Ah, Zé Felipe, ele teve a cara de pau, a pachorra de ir lá no comentário do Vini Júnior e escrever bom dia, fica bem. E 3kkk. Eu não acredito que eu vi aqui não. Falei mentira. Mas ó, na postagem, né? O Vini Júnior falou, obrigado por tudo, foi marcante cada momento e aprendizado ao seu lado. Tudo de melhor e sucesso na sua vida. Torcendo pela sua felicidade, agradeço sempre, né? Eternizando aí a gratidão por ter dedicado uma parte da sua vida para mim. Fica bem, declarou ele na postagem. Tal frase que repercutiu nas redes sociais e os fãs apontou que Vinícius tentou sair por cima da relação. Aquilo que não saiu muito bem para ele, né? E aí foi uma fã que comentou lá, nós mulheres que sentimos na dor, na espinha, só de ler esse tipo de coisa, fica bem. No fim, porque todos nós sabemos o que significa. Quando esse lance aí de fica bem, saiu em defesa, né, da Virgínia lá no post do Vini Júnior. Mas quem roubou a cena foi o Zé Felipe, que entrou lá no comentário e digitou lá, bom dia, fica bem, kkk. Sim, ele meteu uma dessa.
2: Oh my God. Pede pra quem? Pede pra God. Não esquece. Pede pra God, Virgínia. Vambora.

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0: especial.
1: Essa é do tempo que minha avó chupava chiclete.
2: Rapaz, não era chiclete, não era visgo. Não tinha chiclete.

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1: O Neymar tava na expectativa de ser ou não ser convocado, o Neymar, com o Brasil, né? Muita gente torcendo aí pro Neymar e pra Copa. E por fim, no final das contas, Neymar sim estará na próxima Copa do Mundo, foi convocado. E aí, gostou? Tá torcendo pra isso também? Pois é, Neymar estará na próxima Copa, mas quem ficou bem alegre também foi fora do Brasil. Moradores da região de Comilla, em Bangladesh, pra você ter uma ideia, eles foram às ruas com as bandeiras do Brasil para homenagear o jogador Neymar antes da convocação aí para a Copa do Mundo. Depois que saiu, então, foi festa. Vídeos divulgados ainda pela emissora local, né, mostra torcedores carregando bandeiras brasileiras, comemorando o clima de festa, e ação viralizou nas redes sociais. Na verdade, sua homenagem ao Neymar representa o nosso amor pelo Brasil. Todas as bandeiras mostram a empolgação da Copa do Mundo, segundo o torcedor não identificado na TV local. Todos aqui são torcedores da seleção brasileira. E graças à união de torcedores, conseguimos erguer essa bandeira também. Também houve mobilização de torcedores na Argentina, rival histórica do Brasil também, né? E entre os fãs de Bangladesh. Inclusive, as camisas já estão sendo vendidas lá também, em Bangladesh. Você tem uma ideia, Bangladesh reúne uma das torcidas estrangeiras mais apaixonadas pelo Brasil, sabia? Ex-colônia britânica, o país integrou a Índia e o Paquistão antes de conquistar a independência em 1971. Apesar da paixão pelo futebol, gente, a seleção de Bangladesh não tem tradição relevante no esporte. O principal esporte nacional é o criquete. A população do Brasil e Argentina cresceu a partir da década de 80. Quando a televisão se tornou mais acessível e permitiu que a população acompanhasse com mais frequência as Copas do Mundo e os principais jogadores sul-americanos. Desde então, a Bangladesh ficou aí fã da seleção brasileira. Bom, a gente sabe que o Neymar está na próxima Copa e os torcedores aí espalhados por todo mundo comemorando a convocação de Neymar sendo chamado de rei, hein?

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3: Olá! Ontem no ginásio Pelézão, transmitimos os jogos da última rodada das oitavas de final do Bairrão Tropical de Futsal. Para começar a noite, Monte Verde 7, Boa Ventura 0. Os responsáveis pelos gols do Monte Verde foram Deverson, Pedro Augusto, Luiz Guilherme, Lucas Borges, Lucas Gabriel e Pablo, com 2 gols. Com essa derrota, o time do Boa Ventura deixou o campeonato. E para fechar, Retirinho 4, Peró 1. Os goleadores da partida foram Roney, Lucas Santos e Anthony, com 2 gols. Nesse jogo, o eliminado foi o Peró. 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

0: nota de falecimento. É com profundo pesar que a família comunica o falecimento de Pedro Luiz Gonçalves. Seu corpo será velado na Plamaf, de onde sairá o féretro às 13 horas, hoje, 20 de maio, para enterro no cemitério São João Batista. Familiares comunicam o falecimento de Senhor Pedro Bentão, que residia na Vila Melo, que trabalhou na loja do Senhor José Rochid. Antecipadamente, a família enlutada agradece.
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2: 10 horas. 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
6: Apreendido adolescente suspeito da morte de uma criança de 2 anos. Motociclista morre em acidente perto de Campo Belo. Polícia Civil prende homem por maus tratos de cachorro em Aguanil. Carro bate contra a fachada de uma casa lotérica no centro de Varginha. Bandidos assaltam motociclista perto de Alfenas e roubam motocicleta. Uma mulher é a nova comandante geral da Polícia Militar de Minas Gerais.
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6: Apreendido adolescente suspeito da morte de uma criança de 2 anos em Areado. A Polícia Civil apreendeu em Campos Gerais o adolescente suspeito de ter matado o menino Davi da Silva Ribeiro, de 2 anos, em Areado, e de ter agredido o irmão gêmeo dele. A segunda criança estava internada no Hospital Alzira Velano, em Alfenas, e teve alta ontem. O adolescente é companheiro da mãe das vítimas e, após o crime ocorrido no sábado, fugiu, sendo localizado ontem de manhã em Campos Gerais, distante 68 quilômetros da cidade de Areado. Segundo a polícia, o adolescente já tem inúmeras passagens por diversos atos infracionais.

0: Um homem morreu em um acidente envolvendo a motocicleta que ele conduzia e uma carreta na rodovia BR-354, perto de Campo Belo. O corpo da vítima foi arrastado por cerca de 12 quilômetros. Policiais encontraram parte dos restos mortais às margens da estrada. O corpo foi encaminhado para o IML da cidade de Perdões e o motorista da carreta foi conduzido à delegacia para prestar esclarecimentos. Polícia Civil prende homem por maus tratos a cachorro em Aguanil. A Polícia Civil prendeu ontem um homem de 53 anos, investigado pelo crime de maus tratos contra animal doméstico em Aguanil. As investigações tiveram início após a Polícia Civil receber vídeos que mostravam o suspeito agredindo o cachorro. Nas imagens, o animal aparecia amarrado com uma corrente enquanto era agredido. Policiais civis foram ao local, constataram a situação de maus tratos e efetuaram a prisão do investigado. O cão foi resgatado e encaminhado a um veterinário em Cristais. Após os procedimentos de polícia judiciária, o homem foi encaminhado ao sistema prisional. Loja de bijuteria foi arrombada no centro de Três Pontas. Um ladrão usando moletom preto com a cabeça coberta arrombou uma loja de bijuteria no centro de Três Pontas durante a madrugada e roubou diversas peças. Ele utilizou uma marreta para quebrar a porta de vidro. Até o fechamento desta matéria, o suspeito não havia sido encontrado. Carro bate contra a fachada de uma casa lotérica no centro de Varginha. Um automóvel bateu na fachada de uma casa lotérica ontem de manhã na área central de Varginha. Com dores no corpo, a motorista de 45 anos foi encaminhada ao Hospital Bom Pastor. Ela declarou aos agentes da Guarda Municipal que o veículo teve problemas no sistema de freios e, por isso, perdeu o controle da direção. O carro e a frente do prédio ficaram danificados e o veículo foi guinchado para o pátio do Detran. Bandidos assaltam motociclista perto de Alfenas e roubam a motocicleta. Ontem, dois homens, um deles armado, assaltaram um motociclista na rodovia MGC 491 em Alfenas. Eles roubaram o celular da vítima e a motocicleta Yamaha XTZ250 Lander. Câmeras de segurança de uma fazenda às margens da pista registraram a ação e a polícia já analisa as imagens para identificar os criminosos. Uma mulher é a nova comandante-geral da Polícia Militar de Minas Gerais. O governador do estado de Minas, Matheus Simões, anunciou ontem que a coronel Cleide Barcelo dos Reis Rodrigues, de 48 anos, é a nova comandante-geral da Polícia Militar. Ela vai substituir o coronel Carlos Frederico Ottoni Garcia, que estava no comando desde 2024. Atualmente, ela ocupa a diretoria de proteção social da corporação.
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2: Bom, são 10:11, 12 agora, 10:12 da manhã. Saúde mental precisa ser tratada com responsabilidade, acolhimento e, acima de tudo, humanidade. A proposta da rede de saúde mental do município é justamente fortalecer um cuidado mais próximo das pessoas, oferecendo companheirismo humanizado, escuta qualificada e atendimento integrado, permitindo que cada cidadão seja tratado com dignidade e permaneça inserido no convívio familiar e comunitário. A presidente do Conselho Municipal dos Direitos da Pessoa com Deficiência, Ludmila Pereira Alves, destaca que falar sobre saúde mental é também defender direitos, promover respeito e construir uma sociedade mais eficiente, solidária e acolhedora para todos. Vamos ouvir.
3: Eu acredito que a saúde mental deve ser construída através do acolhimento, da escuta qualificada e do cuidado compartilhado. Nenhuma pessoa deve ser definida pela sua dor, ou pelo seu diagnóstico, ou pelo momento difícil que está vivendo. Toda pessoa precisa ser vista em sua singularidade, na sua história e na sua potencialidade. O CAPS, que aqui no nosso município nós temos 3, nós temos o CAPS 2, de saúde mental, o CAPS-AD, que é para reabilitação de dependência química, e o CAPS-IJ, que é o infanto juvenil. Nós temos o serviço de suporte, né, de urgência e emergência, assistência social, nosso hospital e os demais pontos de apoio, permitindo que o cuidado aconteça de forma integrada, contínua e humanizada. 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
4: Muito bem, agora são 10:16. Olha, teve equipe classificada. Monte Verde foi classificado no jogo de ontem. Às 19 horas fez aí seu dever de casa, né? Comandante aí da partida. Venceu o Aventura pelo placar de 7-0 e sim, estará na próxima fase jogando aí com o Retirinho. Olha que jogo, hein? Vem jogo por aí. Quem fez os gols aí do Monte Verde foi o Deverson, Pedro Augusto, Luiz Guilherme, Lucas Borges, Lucas Gabriel e Pablo com 2 gols. Essa derrota, né, aí classificou a equipe do Monte Verde para a próxima fase. Já no segundo jogo da noite, o Retirinho venceu pelo placar de 4-1. Gente, o Peró começou ali o jogo um pouquinho mais atento, né? Fez aí o primeiro gol, mas o Retirinho empatou e virou e aí conseguiu fazer aí 4-1 na equipe do Peró. Os goleadores da partida foi o Ronei, Lucas Santos e Anthony com 2 gols. E nesse jogo, o classificado foi o Retirinho, né? Já que também já está na próxima fase. Ó, hoje tem folga, hoje não tem Bairrão, mas amanhã, quinta-feira, 2 jogos na noite para você, Bandeirantes e Vila Fátima. Também Monte Verde e Retirinho. 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
4: Bom, deixa eu ver quem sopra a velhinha no dia de hoje. Tem gente fazendo aniversário, gente. Hoje é dia 20. Saúde, paz, realização. Tô aqui torcendo por você, hein?

0: Anjos, dia 20 de maio de 2026, Onofre Reis, o canhoto de 84 anos, hein? Lá do bairro Nossa Senhora Aparecida, Fabrício do Nascimento Mariano, do Jardim Califórnia, também soprando velhinha no dia de hoje. Bom, a Josiane mandando aqui também, o Elton, gostaria de colocar meu irmão nos aniversariantes do dia, André Luiz Castor Arlindo, do bairro Nossa Senhora Aparecida, abraços aí dos seus pais, Ângela e João, e da sua irmã Josiane, deixar que o nosso amor por ele é eternamente incondicional. Parabéns pra você, hein? Muitos anos de vida.
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0: Voltando pra 1979, canção que foi interpretada por Elis Regina, né, composta aí por João Bosco e também Aldi Blanc. Olha, 1979. Na época, o Brasil ainda vivia os últimos anos da ditadura militar. Muitas pessoas haviam sido presas, perseguidas e obrigadas também ao exílio político. Foi justamente nesse cenário que a música acabou ganhando força, né? Apesar da letra parecer poética, cheia de metáforas. Assim que eram as músicas na época da ditadura. Tinha que ser uma música camuflada ali, para não ser pega na censura. Ela traz mensagens profundas. O bêbado representando o povo brasileiro, tentando sobreviver em meio à dor e às dificuldades. Já a equilibrista simbolizando a esperança, tentando se manter firme, mesmo diante do medo e da incerteza. Um dos trechos mais fortes da canção diz que a esperança dança na corda bamba de sombrinha. Essa frase virou um símbolo da luta pela democracia aqui no país. A música também faz referência ao sociólogo Herbert José de Souza, conhecido como Betinho, que estava exilado durante o regime militar. E o trecho que fala "Meu Brasil, que sonha com a volta do irmão Enfio", fala justamente sobre o desejo do reencontro das famílias separadas pela ditadura. Enfio era o cartunista, né, irmão de Betinho. A interpretação de Elis Regina, gente, ajudou a transformar a música no hino nacional de anistia e redemocratização brasileira. A emoção na voz faz com que muita gente se identifique imediatamente com a canção. Curiosidade interessante, que embora muita gente pense que a música foi escrita pela Elis Regina, ela inicialmente seria gravada por Maria Bethânia. Quem iria cantar essa música aí era Maria Bethânia, mas foi assim a Elis Regina que eternizou a obra. A canção atravessou gerações e continua sendo lembrada até hoje como uma das maiores músicas da MPB brasileira. Mais um sucesso para você aqui no Velhinhas do Manhã da Tropical, voltando no tempo para um tempo um pouco sombrio, né? Aqui no Brasil, 1979, Zezinho era da... O senhor tava nessa época aí, lembra também, né? Das músicas que tinham que ser mais camufladas, né, Zezinho?
2: As maiores músicas, né?
0: Pois é, muitas canções...
2: Canções sentimentais.
0: Sentimentais. Essa da Elis Regina, o Bebê Equilibrista, é uma das, né? Tem também a Cálice, né? Que foi uma canção que eternizou na época da ditadura, porque a censura existia no Brasil.
2: Existia, mas era melhor, né?
0: É, existia. Existia censura e inclusive até das músicas, né?
2: Até no cinema tinha.
0: Até no cinema tinha. Não podia, o filme não podia ser qualquer filme.
2: Não podia ser qualquer filme. Já tinha colocado na tela lá um aviso.
0: É mesmo?
2: É, antes que começou o filme.
0: E aí teve a ditadura militar e deu o fim da ditadura militar aí já próximo aos anos 80, né? Que foi...
2: 79,
0: 80 já foi, né? Finalizando aí a ditadura. Tempos sombrios, você vai curtir agora Bêbado e a Equilibrista com Elis Regina.

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1: O Tropis recebe um nome que carrega décadas de história dentro das artes marciais. Professor, mestre, formador de atletas e responsável por ajudar a levar o nome de Três Corações e do Brasil para competições internacionais. José Grácio.
2: Nas artes marciais, assim, a princípio foi isso aí. Depois que eu conheci outros mestres, né, que você vai vendo, que você vai expandindo o seu conhecimento, você vê outras pessoas que você começa a inspirar. Por exemplo, no meu professor mesmo, no Sumo Suzuki. Ele era uma pessoa de porte pequeno, né, japonês, porte pequeno, mas muito rápido. E eu era fã dele, né?
1: E como é que você conheceu ele?
2: Ué, conheci ele através do Opídio, né? Que era aluno dele. E nós fizemos um evento lá no Nordeste de Minas. E ele levou ele para conhecer. Tanto é que fui pegar ele de carro em Rio Valadares. Eu ia de avião para Valadares. E eu fui de carro pegar ele. Aí foi puxei no aeroporto, conversando lá e tal. E ele falava muito pouco português, né? Mais inglês que japonês, né? E a gente conversou um pouquinho, daí fomos lá para Cosmoda, aí eu conheci. Aí na época era faixa marrom, já que era devadoril, era faixa preta de Kata Shotokan. Aí ele me avaliou lá, falou, olha, você vai para a faixa preta, você vai treinar comigo em São Paulo. São Paulo do Rio de Janeiro, na Lapa, São Paulo capital. Eu falei, eu vou.
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0: Alegria, cara, obrigado. Obrigado pela oportunidade, por essa honra de estar aqui dividindo o mesmo palco com vocês, dividindo uma música linda, uma história maravilhosa. E eu tenho certeza que o Brasil inteiro vai cantar essa história.
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3: Nota de falecimento. É com profundo pesar que a família comunica o falecimento de Pedro Luiz Gonçalves. Seu corpo será velado na Plamaf, de onde sairá o féretro às 13 horas, hoje, 20 de maio, para enterro no cemitério São João Batista. Familiares comunicam o falecimento de senhor Pedro Bentão, que residia na Vila Melo, que trabalhou na loja do senhor José Rochide. Antecipadamente, a família enlutada agradece.
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4: A mais querida, bom dia pra você. Agora são 10h50 da manhã. Vai. Cadê?
5: Bom dia,
4: minhas lindas!
5: Bom dia, como é que é? Bom dia, de você, aqui, bom dia todo mundo! Lasqueira brava, é!
4: Não gosto de frio, né?
5: Pai, tô fuçando aqui na internet, informação do trânsito interessante pra você, motorista! É, presta atenção, se liga, né? Se liga! Tá vindo você ali pela rua? Né? O seu Uglo móvel, pá, tá dirigindo, pá, blitz. É, mandou você encostar, pá.
4: Sim.
5: Só pro bafômetro. É, você sabia que você pode pedir pro agente um teste em branco? Pra saber se o bafômetro está calibrado? É, bonitão, você sabia.
4: O que você tá falando,
5: não,
4: cara? Tá tudo bem,
5: você
4: aí.
5: Você pode. É, está no CTB. Achou ruim, reclamo com o CTB lá. É, se ele não quiser fazer, você não precisa sopar o bafômetro. É. Interessante, né? Então, parou na brisa. Ah. Bafômetro? Pede um teste branco pra testar o aparelho. Ah, chique, no último. Outra dica pra você, presta atenção. Área de carga e descarga. É. Você sabia que se você parar na carga e descarga, por exemplo, você pode usar o carga e descarga pra, né, carregar ou descarregar objetos? Ou animais? É.
4: Pessoas não?
5: É, tem que ser um caminhão? Não. Qualquer tipo de carro. Pode ser caminhão, carro de passeio?
4: Entendi.
5: É, se você for descarregar material ou animais, você pode usar a vaga do carga e descarga.
4: Ele fica lá à toa lendo o código de trânsito aí. Falando,
5: mas não pode
4: ficar
5: só pra parar, não. Desnara. Tira a foto e manda o departamento de trânsito. Falar nisso, departamento de trânsito. Vocês estão fazendo muita lambança. Eu acho que eu vou denunciar vocês no Detran, no Contran lá, viu? É. Vocês estão fazendo muita cagada pro meu gosto. Vou começar a pegar as fotos que eu tenho aqui e vou mandar pra lá. Viu?
4: Ah, seu gosto?
5: Babaca da Edson.
4: Eu gosto.
5: Meus lindos.
4: Ah, entendi.
5: Caramba, hein? Monte Verde Retirinho.
4: Monte Verde Retirinho.
5: Jogaço. Esse vai sair com massa.
4: Vai.
5: É. Barça e Liverpool. Nada a ver.
4: Vai ser bom, jogão.
5: Vai ser bom.
4: Vai ser bom.
5: O Monte Verde, olha o Monte Verde. Cadê o cinturão? Cadê o cinturão?
4: Cinturão chegou. Ah, o cinturão tá aí, violento, rapaz. Vai jogar também. Deixa eu ouvir ela também, oi.
6: Tudo bem com você, amigo?
4: Tudo bem.
6: Demora, mas sempre apareça.
4: Eu vi mesmo.
6: Queria te pedir uma música do Gustavo Lima, a nova. Eu quero oferecer pra toda a minha família, meus filhos, meus netos, né? Minhas amigas do pedaço, minha professora, lá no Senac pra Natada, somente pra você e toda a família.
4: Tá
6: toda
4: bom.
6: Aí da rádio, do grupo. E amigo, antes, você marca um negócio de gatilho, amigo do céu. Entrei no Hospital São Sebastião, 7 horas da noite.
4: Sei.
6: Só que hora que eu fui ser atendido, 2 horas da manhã. Não aguentava mais de 2 meninos do céu. Ah, mas tá um sofrimento que estava aqui.
4: Segura aí, eu vou mandar encaminhar sim sua reclamação também pra nossa equipe, pra fazer a apuração correta e trazer as informações para você também, viu? Por sinal, se você que tá aí ouvindo a Tropical quer fazer alguma denúncia, alguma crítica ou elogio, você pode entrar em contato direto ali com a nossa equipe de jornalismo, que vai ouvir você, vai buscar informação, vai levar mais precisamente ali a sua reclamação, né, para quem resolve, tá bom? 3239-3606, você pode estar encaminhando aqui também pro nosso WhatsApp do Rádio Notícia e ficar à vontade também, tá? Pra deixar aí a sua crítica, o seu elogio, e algum ponto aí que você queira aqui em Três Corações, você pode estar encaminhando também para nossa equipe de jornalismo. Bom, falando em equipe de jornalismo, tá chegando aí, Graziela Mello, tá chegando Cidade Revista, e eu volto com você amanhã, quinta-feira, a partir das 6 da manhã, com mais uma edição do nosso Manhã da Tropical. Fique bem, cuide-se bem, ótimo restinho de quarta-feira, e a gente se fala. Eu vou nessa, viu? Você vai mandar o quê lá pro Rádio Notícias? Não entendi, você vai mandar o quê? Sua reclamação aí do trânsito? Você faz isso todo dia. Todo dia você tá fazendo isso. Dona Yolanda, beijo pra senhora também, viu? Dona Yolanda tá sempre com a gente aí na sintonia também. Beijo, Dona Yolanda. Vou nessa, viu? Tchau.

0: funcionas.
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4: Muito bom dia para você. Está no ar Cidade em Revista, edição deste 20 de maio de 2026. Eu sou Graziela Mello e te desejo uma ótima quarta-feira e já te agradeço pelo carinho da sua audiência. Bom dia e que o dia seja mais do que especial para os aniversariantes. Parabéns, Onofre Reis, o canhoto, completando 84 anos lá no Nossa Senhora Aparecida. Fabrício do Nascimento Mariano, no Jardim Califórnia. André Luiz Castor Arlindo, no Nossa Senhora Aparecida. Thalisson Lucas Santos Fonseca Abadia. Laura Sofia Rosa da Silva no Portão de Cambuquira. E também lá no Portão de Cambuquira, hoje é aniversário do Hugo Felipe Lúcio. Parabéns para vocês e eu mando um abraço, um beijo muito especial para minha filha, que hoje também tá de aniversário neste 20 de maio, Alana. Parabéns para você, Alana. Tudo de melhor para sua vida, tá? Já cedinho, já trocamos mensagens, já conversamos e parabéns, tá? Deus te abençoe muito, te amo. E a todos vocês, aniversariantes, que o dia seja muito abençoado, muito especial neste dia 20. Muita sorte, muita saúde, muito sucesso para vocês.
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4: A quarta-feira será marcada pelo contraste entre o frio intenso no sul e a manutenção das instabilidades em áreas do sudeste e norte do Brasil. Já no sudeste, a passagem de uma frente fria, a circulação marítima e a presença de umidade favorecem pancadas moderadas a fortes, com riscos de temporais isolados em áreas de São Paulo, Rio de Janeiro e Minas Gerais. Ao longo do dia, as pancadas ganham intensidade no centro-sul e Triângulo Mineiro, Rio de Janeiro, sul do Espírito Santo e em áreas do interior paulista. As temperaturas permanecem mais agradáveis devido à influência da massa de ar polar. Previsão do tempo, nublado hoje em Três Corações, pancadas de chuva e trovoadas. Chove rápido durante o dia e também à noite. Mínima de 17 graus, máxima para Três Corações hoje 23 graus. Para o mês de maio, a chuva média de 49 milímetros na cidade de Três Corações. Até hoje, dia 20, choveu 21 milímetros, o que representa 43% da média normal para o mês. Em caso de rajadas de vento, não se abrigue debaixo de árvores, pois há riscos de queda, descargas elétricas, não estacione veículos próximos a torres de transmissão e placas de propaganda. 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Obtenha mais informações junto à Defesa Civil, telefone 199 e ao Corpo de Bombeiros,

0: Ásia. Exposição de mandalas e arte mística movimenta a Casa da Cultura em Três Corações. Três Corações acelera a troca da iluminação pública e já supera 33% das lâmpadas substituídas por LED. A alimentação pesa mais no bolso e cesta básica sobe 8,42% em Três Corações. Corpo de Bombeiros esclarece ocorrência na Estrada da Flora e descarta acidente de moto. Últimos jogos das oitavas de finais definem classificações de Monte Verde e Retirinho. E ao final dessa edição acompanha as notícias do Complexo Policial com Donizete de Almeida.
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0: A campanha de vacinação continua no município com atendimento voltado aos grupos prioritários até 22 de maio. A equipe de imunização estará realizando uma estratégia diferenciada de atendimento, levando Vacimóvel para vários pontos estratégicos da cidade, sempre no horário das 16 às 19 horas, com o objetivo de facilitar o acesso da população à vacina. Para receber a vacina é necessário apresentar o cartão de vacinação, documento de identidade, CPF ou cartão SUS. Cronograma do Vacimóvel. Hoje, 20 de maio, bairro Jardim Paraíso, próximo à Escola Municipal Dona Maria Laura. 21 de maio, bairro Nova Três Corações, próximo ao PSF. 22 de maio, Avenida José Capistrano de Souza, próximo ao supermercado ABC. Reforçando então o horário para você, o horário é sempre das 16 às 19 horas. Outro assunto, Três Corações realizou o segundo Fórum Municipal de Saúde Mental, reunindo profissionais da saúde, representantes da rede de atenção psicossocial e participantes de outros municípios da microrregião. O encontro, promovido pela Secretaria Municipal de Saúde, marcou o dia da luta antimanicomial e destacou a importância do cuidado em liberdade, do acolhimento e da articulação entre os serviços públicos. E a reportagem é de Zezinho Rodrigues e Betânia Machado.
2: O segundo Fórum Municipal de Saúde Mental foi realizado nesta segunda-feira, dia 18 de maio, na Associação Comercial e Empresarial de Três Corações. A programação reuniu profissionais da área, usuários da rede, autoridades e representantes de municípios vizinhos para debater os desafios do atendimento em saúde mental. A diretora-geral do CAPS de Três Corações, Elisângela Nágio, explicou que a data foi escolhida por marcar o dia da luta antimanicomial.
3: Então, foi escolhido estrategicamente hoje o dia 18 de maio, que é comemorado o dia da luta antimanicomial, né? O que é isso? A gente luta pelas não internações, para esse tratamento em liberdade. E é o que o CAPS de Três Corações tenta oferecer para a população.
2: Segundo Elisângela, os CAPs funcionam como serviços substitutivos às internações psiquiátricas e contam com equipes multiprofissionais.
3: Então, a gente preza por esse tratamento em liberdade. É o tratamento dentro dos CAPs, né? Os CAPs é um substitutivo das internações. No CAPS nós temos profissionais de psicologia, de serviço social, de psiquiatria, de enfermagem. Então, todos os profissionais envolvidos que podem cuidar da saúde mental estão dentro do CAPS. Às vezes,

0: O que o hospital psiquiatra de psiquiatria não atendia com esses profissionais, nós temos dentro do CAPS.
1: O fórum também buscou aproximar diferentes setores que atuam no atendimento à população. A diretora destacou que o cuidado em saúde mental não depende apenas do CAPS.
0: O CAPS não consegue trabalhar sozinho, né? Então, o nosso intuito foi chamar toda a rede, assistência social, poder público, corpo de bombeiros, SAMU, para a gente ter essa discussão, para cada um entender a sua importância no papel. Né? Porque não é uma responsabilidade só do CAPS, a responsabilidade é de todos nós.
1: Um dos palestrantes do encontro foi o enfermeiro Thiago Ramos, especialista em enfermagem psiquiátrica e educador do projeto Nós da Rede, da Fiocruz. Ele explicou que o dia 18 de maio simboliza a luta contra práticas de isolamento e violência em antigos hospitais psiquiátricos.
2: Que é um dia que a gente comemora a luta antimanicomial, né? O dia 18 de maio, ele ficou registrado na nossa história, né? Na década de 80, da década de 80, eles colocaram esse dia como um símbolo da luta que se estava fazendo, Zezinho, para fechar os hospitais que faziam um cuidado ainda violento e torturavam muitas vezes as pessoas que tinham transtornos mentais. Então você teve um movimento de estudantes naquela época, final da década de 70, início da década de 80, de denúncia. Eles chegavam nos hospitais, era estudante, né? Chegava lá a fazer um estágio, eles viam aquilo acontecendo e começavam a denunciar. E aí surge aquelas matérias, né, falando dentro dos hospitais psiquiátricos, e aí a gente começa a nossa reforma psiquiátrica brasileira, né? Daí a gente chama uma pessoa lá da Itália para nos dar um exemplo, que ele tinha feito isso lá na Itália, que é o Franco Basaglia. Aí ele veio aqui no Brasil, fez alguns congressos, né, fez algumas falas, ele visitou Barbacena, né, o Hospital Colônia, e ele falou, olha gente, o caminho é mais ou menos esse. E aí a gente começa a fazer isso aqui no Brasil também. Fechamento de leitos hospitalares, de hospital psiquiátrico.
1: Tiago também explicou que a reforma psiquiátrica criou uma rede substitutiva para garantir atendimento fora dos modelos antigos de internação.
2: E criamos uma rede substitutiva para poder cuidar das pessoas, porque ela não tem mais hospital, mas é preciso ter algum outro lugar. Então a gente criou os CAPS, Centro de Atenção Psicossocial, a gente criou os centros de convivência, a gente criou os serviços residenciais terapêuticos, que era para receber essa pessoa que saía do hospital e que não tinha mais família. Então, tudo isso hoje é o que a gente chama de RAPS, Rede de Atenção Psicossocial. Né? E hoje a gente está aqui comemorando isso, né? Comemorando essa luta e dizendo que ela não pode acabar.
1: Durante a palestra, ele destacou que as residências terapêuticas são casas voltadas para pessoas que viveram longos períodos em hospitais psiquiátricos e não têm condições de retornar ao convívio familiar.
2: A União cria um serviço, que é o Serviço Residencial Terapêutico, onde tem profissionais da saúde, 24 horas, para poder cuidar dessas pessoas, só que elas estão numa casa. O serviço residencial, por isso se chama residencial, é uma casa. Eles moram lá. Então, esses que vão sair agora lá do CHPB, né, do Centro Hospitalar Psiquiátrico de Barbacena, eles ficaram por último, porque estava tendo dificuldade de encontrar residências terapêuticas que os acolhessem. Por quê? Porque era muita gente. Quando eles começaram a fazer esse processo, eram mais de 200 usuários. E aí agora sobrou esses últimos e eles estão sendo encaminhados para residências terapêuticas, inclusive residências que existem próximo dos municípios onde eles cresceram, para eles terem uma certa identidade. Aí ele, a gente não chama ele como paciente mais, a gente chama ele de morador. Porque ele não está lá para receber um cuidado psiquiátrico, ele não precisa. E ele não está lá para que ele tenha que ter médico 24 horas. Não, ele precisa de alguém para ajudar ele a viver. Porque imagina só, o que é você ficar 50 anos dentro do hospital psiquiátrico? Você perde a habilidade de vida, você perde a habilidade social. Você não sabe como é que faz um arroz, você não sabe como é que faz, porque lá isso tinha tudo pronto, certo? Então a pessoa não sabe viver nesse sentido. E aí ela vai ganhando essa autonomia com o tempo. Então tem uma equipe ali de profissionais da saúde que vão ajudar ela a viver, por isso que a gente chama ela de moradora. Ela tem um atendimento psiquiátrico se ela precisar no CAPS, ela tem um atendimento físico e mental na UBS, né, no postinho lá do lado da casa onde mora. Mas aí a gente chama ela de morador, porque ela já não é mais paciente nesse sentido, entendeu? E aí ela tem possibilidade de ter uma vida. Ela sai, ela não fica restrita na casa. A residência não é um hospital. Ela tem a porta aberta, então ela pode dar uma volta no quarteirão, ela pode ir no outro lado da cidade e depois voltar.
1: Sobre a rede de Três Corações, Tiago avaliou positivamente a estrutura existente, com o CAPS AD, CAPS 2 adulto e o CAPS infanto juvenil, mas reforçou que novos serviços podem ser discutidos conforme a demanda do território.
2: Uma rede daqui é muito boa. É óbvio que tem algumas outras coisas que podem pensar e conversar com a coordenação, né? Talvez a possibilidade de um centro de convivência, se tiver demanda, e aí, Zezinho, porque as residências terapêuticas tem que ver se aquele município tem demanda. Se ele tem algum usuário que já ainda está internado ou que já ficou mais de 2 anos dentro de uma unidade hospitalar, né? Isso é o critério para ir para residência terapêutica. Então, às vezes, o município não tem demanda. Se tiver, seria interessante ter uma residência terapêutica. Depois pensar numa unidade de acolhimento, né, que é uma pessoa que é uma unidade que acolhe pessoas com problemas de uso de substâncias, né, psicoativas. Então, tudo isso a rede pode pensar, mas é óbvio que isso é feito no município, de acordo com a avaliação do território, após ser feito um diagnóstico situacional, né, e aí se conversa para implantar esses municípios.
1: O fórum também contou com a participação de profissionais de outros municípios. O psicólogo Aldrey Jatobá, do CAPS de Santo Tomé das Letras, destacou a importância do encontro para fortalecer a atuação regional em saúde mental.
3: Estar participando desse fórum, né, aqui em Três Corações, é muito importante para a gente se fortalecer, né, enquanto profissional da área de saúde mental, enquanto também usuário da rede.
1: Aldrey explicou que o CAPS de Santo Tomé atende o município, a zona rural e também usuários de São Bento Abade, com demandas relacionadas a transtornos mentais e ao uso de álcool e outras substâncias.
3: Então, lá em São Tomé, a gente tem um desafio enorme, porque o CAPS, ele passa ali por um sucateamento, né? Então, a gente atende o município, a zona rural e também o município de São Bento Abade. A gente atende tanto demanda, né, em saúde mental, por uso de álcool e outras substâncias, quanto em relação a transtornos mentais diversos, né? Então, é muito importante a gente estar aqui, né, ouvindo essas palestras, né, fortalecendo ali o nosso senso crítico, né, e vislumbrando aí uma clínica ampliada, né, antimanicomial.
1: Também ressaltou a importância da parceria com Três Corações dentro da rede de atenção psicossocial.
3: Sim, com certeza. Muitos casos a gente acaba encaminhando aqui para Três Corações, né? Porque trabalhar em rede, a RAPS funciona assim, né? É um serviço que é poligárquico, então cada município tem a sua importância, então a gente vislumbra esse cuidado territorializado, né? Então, casos mais graves a gente encaminha para Três Corações e outros municípios vizinhos que têm um nível de tecnologia maior.
1: Ao longo do evento, os participantes reforçaram a necessidade de combater o preconceito e aproximar a comunidade dos serviços de saúde mental. Em Três Corações, segundo Elisângela Nágio, os CAPS funcionam de portas abertas. O CAPS 2 adulto fica no prédio antigo da prefeitura, abaixo da Praça Pelé. O CAPS AD, voltado a usuários de álcool e drogas, está na rua Joaquim Bento de Carvalho, número 330. E já o CAPS IJ, que é do Infanto Juvenil, funciona próximo à Associação Comercial e à Rodoviária.
0: Quem quiser conhecer o nosso trabalho, a gente está de portas abertas, né? Quem conhece algum usuário e queira encaminhar para nós, a gente funciona de portas abertas, não precisa de encaminhamento, né? A própria pessoa, o familiar, pode pedir ajuda. A gente está à disposição.
1: O segundo Fórum Municipal de Saúde reforçou que o cuidado em saúde mental deve ser feito em rede, com acolhimento, diálogo e participação da comunidade. A mensagem deixada pelos profissionais é que o tratamento em liberdade exige responsabilidade compartilhada entre saúde, assistência social, segurança pública, educação, famílias e sociedade. Betânia Machado para o Cidade em Revista.
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8: E ontem, no ginásio Pelezão, transmitimos a última rodada das oitavas de final do Bairrão Tropical de Futsal. Às 19 horas, Monte Verde 7-0 Boaventura. Os responsáveis pelos gols do Monte Verde foram o Deverson, Pedro Henrique, Luiz Guilherme, Lucas Borges, Lucas Gabriel e Pablo, com 2 gols. Com essa derrota, o time do Boaventura deixou o campeonato. E para fechar a noite, Retirinho 4-1 Peró. Os goleadores da partida foram Rony, Lucas Santos, Anthony com 2 gols. E nesse jogo, o eliminado foi o Peró. Hoje não tem bairrão, mas quinta-feira tem mais. Os jogos darão início às quartas de final. E os times que irão se enfrentar serão Bandeirantes, Vila Fátima, Monte Verde, Retirinho. 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
8: São 11 horas 23 minutos e o custo da alimentação voltou a subir em Três Corações. Pesquisa aponta aumento de mais de 8% no valor da cesta básica no mês de maio, comprometendo mais da metade do salário mínimo do trabalhador. O repórter Elison Gonçalves traz os detalhes e explica quais produtos puxaram essa alta.
10: Bom dia, Graziela Mello, e bom dia para você que acompanha o Cidade Revista. Olha, uma pesquisa divulgada agora no mês de maio trouxe um dado que preocupa bastante o consumidor aqui em Três Corações. Fazer compras no supermercado ficou mais caro no município e o aumento da cesta básica já começa a pesar ainda mais no orçamento das famílias tricordianas. Segundo o levantamento do índice da cesta básica, o chamado ICB, o custo médio da alimentação básica teve alta de 8,42% no início de maio, na comparação com o mês de abril. Na prática, isso significa que um adulto precisa desembolsar, em média, R$ 788,99 para garantir os produtos considerados essenciais para a alimentação durante o mês. E o que chama atenção é justamente a velocidade desse aumento. Alguns produtos muito presentes no dia a dia da população tiveram alta importante e acabaram puxando esse índice para cima. Entre os principais vilões estão a batata, o tomate, o leite integral e também a carne bovina, que continuam pressionando o bolso do consumidor. E aí a população tenta buscar alternativas dentro do supermercado. Tem muita gente substituindo itens, pesquisando mais preços, deixando alguns produtos de lado e tentando equilibrar as contas da maneira possível. A pesquisa até aponta que alguns alimentos tiveram redução no preço, como a banana, a farinha de trigo e o açúcar refinado, mas essa queda não foi suficiente para compensar a alta dos outros produtos que fazem parte da rotina alimentar das famílias. Agora, um dado que acende um alerta importante é o impacto disso tudo no salário do trabalhador. Hoje, a cesta em Três Corações consome mais da metade do salário mínimo líquido do brasileiro, já descontado o INSS. Para ser mais exato, são 52,62% do rendimento comprometido apenas com a alimentação básica. E quando a gente traduz isso para o tempo de trabalho, a situação impressiona ainda mais. Um trabalhador precisa dedicar cerca de 107 horas e 5 minutos do mês somente para conseguir comprar os alimentos básicos. É praticamente metade do mês trabalhado voltado apenas para alimentação. E a situação fica ainda mais delicada quando a gente fala das famílias de baixa renda. A pesquisa destaca que pessoas com renda per capita de até R$ 218 vivem uma realidade extremamente preocupante, porque o valor da cesta básica é mais de 3 vezes superior a essa renda. Isso impacta diretamente a segurança alimentar dessas famílias e aumenta a dificuldade de manter uma alimentação adequada dentro de casa. Esse levantamento é realizado aqui na cidade pelo Instituto Federal do Sul de Minas, através do GSEC, em parceria com o núcleo do Grupo Unis. As equipes fazem pesquisas diretamente nos supermercados do município para acompanhar a variação dos preços e entender como isso afeta a população. E o estudo também comparou os números de Três Corações com outras cidades do sul de Minas. Em Varginha, a cesta ficou em R$ 776,48. Já em São Lourenço, o valor registrado foi de R$ 776,42. Carmo de Minas apresentou um custo menor de R$ 757,38. No cenário nacional, São Paulo segue com a cesta básica mais cara do país, enquanto Aracaju aparece com o menor custo entre as capitais pesquisadas. Então fica esse alerta importante, principalmente porque a alimentação é um item essencial e qualquer aumento acaba sendo sentido imediatamente pelas famílias, principalmente pelas que já convivem com orçamento apertado e precisam fazer escolhas cada vez mais difíceis dentro do supermercado. Graziela Mello, eu volto com você no estúdio.
8: A educação ambiental segue ganhando espaço e fortalecendo a conscientização dos estudantes da rede municipal em Três Corações. A Secretaria de Meio Ambiente e Defesa Animal recebeu no início de maio a visita da gestora do programa Jovens Mineiros Sustentáveis em uma agenda voltada ao alinhamento das ações desenvolvidas no município e ao acompanhamento das atividades realizadas nas escolas participantes. A iniciativa envolve alunos da Escola Municipal Prefeito Celso Banda da Escola Municipal Sagrado Coração de Jesus, reforçando o compromisso com a formação de jovens mais conscientes, responsáveis e engajados com as questões ambientais e a sustentabilidade. Quem participa dessa edição é o secretário municipal de educação, Daniel Ribeiro.
11: Aqui é Daniel Ribeiro, secretário municipal de educação, e hoje eu estou aqui para conversar um pouquinho com vocês sobre o programa Jovens Mineiros Sustentáveis, né? O programa Jovens Mineiros Sustentáveis, que é uma ação que parte do governo do estado de Minas Gerais, coordenado pela Secretaria de Estado de Meio Ambiente e Desenvolvimento Sustentável, que tem por objetivo capacitar, formar educadores e sensibilizar os nossos alunos do ensino fundamental sobre práticas sustentáveis. Aqui em Três Corações, o programa Jovem Mineiro Sustentáveis está participando das ações através de duas escolas, a Escola Municipal Prefeito Celso Banda e a Escola Municipal Sagrado Coração de Jesus. Então, os alunos do quinto ano, né, que estão aí na faixa etária entre 10 e 12 anos, estão trabalhando com as atividades que abordam consumo consciente de água e energia, gestão de resíduos sólidos, cidadania ambiental, proteção da fauna silvestre, mudanças climáticas, ou seja, temas ambientais onde educadores, alunos vão trabalhar de forma prática o uso de material, desenvolvimento de ações lúdicas, oficinas, gincanas, que possam despertar essa atenção para com o meio ambiente. Em Três Corações, o programa está sendo coordenado pela Secretaria Municipal de Meio Ambiente e Defesa Animal, junto com a Secretaria Municipal de Educação, neste trabalho coletivo. Nós recebemos a coordenadora do programa da nossa região, no estado de Minas, com o objetivo de alinhar as ações e o que nós estamos desenvolvendo aqui em Três Corações, nas duas escolas, Escola Celso Banda, Escola Sagrado Coração de Jesus. Então, o programa, a título de informação, ele está vigorando desde o ano 2021 e já impactou vários alunos, dezenas de famílias em municípios mineiros, inclusive com um reconhecimento nacional e internacional. A partir do momento que você coloca a educação ambiental para que ela seja prática, transformadora, que ela possa influenciar e mudar nossa postura, nosso hábito, dentro de casa, através das nossas crianças, através da educação, nós temos total possibilidade de melhorar o nosso ambiente, de melhorar a natureza e fazer com que a nossa permanência seja uma permanência sustentável nesse planeta. Um grande abraço.
8: Agora um outro assunto, e após informações que circularam nas redes sociais sobre um suposto acidente de moto na Estrada da Flora, o Corpo de Bombeiros esclareceu a ocorrência registrada no local na tarde de ontem. O repórter Ellison Gonçalves traz agora os detalhes do atendimento e o que de fato aconteceu.
10: Bom dia novamente, Graziela Mello, e para você que segue acompanhando o Cidade Revista. E muitas pessoas entraram em contato com a nossa reportagem durante a tarde de ontem, após a circulação de informações sobre um suposto acidente de moto na Estrada da Flora. Mas, segundo informações confirmadas pelo Corpo de Bombeiros Militar de Minas Gerais, a ocorrência registrada no local não se tratava de um acidente de trânsito. De acordo com os bombeiros, o chamado aconteceu por volta de 1 hora e 46 da tarde, depois que testemunhas encontraram um homem de 63 anos inconsciente num trecho da Estrada da Flora. Populares perceberam que a vítima não apresentava respiração normal e iniciaram imediatamente as manobras de reanimação cardiopulmonar até a chegada das equipes de resgate. Quando os militares chegaram ao local, foi constatado um quadro de parada cardiorrespiratória. Os bombeiros deram continuidade ao atendimento de emergência e utilizaram o desfibrilador externo automático, o chamado DA, que indicou a necessidade da aplicação de choque ainda na primeira avaliação. As equipes continuaram realizando todos os protocolos de suporte básico de vida, enquanto aguardavam a chegada do atendimento avançado do SAMU. Cerca de 10 minutos depois, uma unidade de suporte avançado assumiu a ocorrência e os profissionais deram sequência aos procedimentos médicos com a administração de medicamentos e continuidade das tentativas de reanimação. Apesar de todo o trabalho realizado pelas equipes de resgate, o homem não resistiu e o óbito foi constatado ainda no local pelo médico do SAMU. Segundo o Corpo de Bombeiros, a Polícia Militar e a Polícia Civil chegaram a ser acionadas, mas o comparecimento foi dispensado. Após o encerramento da ocorrência, o corpo ficou sob responsabilidade da funerária, acionada para os procedimentos posteriores. Então fica essa atualização importante para a população, principalmente para quem acompanhou as informações que circulavam nas redes sociais durante a tarde de ontem. O caso registrado na Estrada da Flora não foi um acidente de moto, mas sim um atendimento de emergência relacionado a uma parada cardiorrespiratória. Com informações direto da redação para o Cidade Revista, repórter Ellison Gonçalves.
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8: O secretário adjunto de Planejamento Urbano, Rafael Fagundes, participa dessa edição trazendo uma atualização sobre o avanço da modernização da iluminação pública em Três Corações. Segundo ele, o trabalho de substituição das lâmpadas convencionais pelas novas luminárias de LED segue em ritmo acelerado e já ultrapassa a marca de 33% de lâmpadas trocadas no município. Rafael reforça que todos os bairros serão contemplados pelo projeto e explica novamente os critérios adotados para a realização das substituições, além dos benefícios que a nova iluminação proporciona, com mais segurança, economia e melhor qualidade na iluminação das vias públicas.
19: Olá, ouvintes da Rádio Tropical. Aqui é o Rafael Fagundes, secretário adjunto de Planejamento e Desenvolvimento Urbano. E eu estou passando mais uma vez para trazer atualizações sobre o andamento, né, da eficientização da iluminação pública no nosso município. Que são as substituições que estão acontecendo da atual iluminação que tem na cidade pelas novas lâmpadas de LED. Esse serviço continua ininterrupto, ele acontece todos os dias, inclusive aos finais de semana, inclusive à noite, né? E ele está avançando. Essa semana a gente atingiu a porcentagem de mais de 33% da cidade já substituída. O critério de troca, como eu já havia mencionado em outras oportunidades, é a regionalização que o plano diretor promove. Então, as zonas que mais necessitam de atenção são as zonas que estão recebendo prioritariamente esses investimentos. Mas toda a população pode ficar tranquila que vai chegar em todos os logradouros, em todas as casas, em todos os lugares, essa nova iluminação vai chegar. Eu sei que por muito tempo isso foi um problema, né, que a gente teve. O município seguiu aí batalhando em várias formas e finalmente agora a gente está conseguindo colocar um ponto final nessa questão e solucionar definitivamente esse problema. Então a gente pede mais um pouquinho de paciência para quem ainda não recebeu esse investimento, mas muitas regiões da cidade já estão contando com essa nova iluminação. Toda a região ali da Cutia, do Santo Afonso, Parque das Colinas, Monte Verde 1 e 2, aquele pedaço todo já recebeu. Agora, o entorno ali da Avenida José Capistrano de Souza, parte dele já recebeu. Nesse momento, o serviço está sendo executado ali no bairro Vila Melo. Os próximos bairros que vêm na sequência são Vila Bela, 1, 2 e 3, Retirinho, toda aquela região. E o serviço vai avançando por toda a cidade. Então, é uma coisa que está caminhando a passos largos. Lembrando que a prefeitura, semanalmente, traz um boletim para que a população possa realmente acompanhar isso, né? Que a evolução desse serviço, geralmente às sextas-feiras, esse boletim ele é publicado, trazendo a atualização de quantos pontos foram instalados, né, até aquele momento, e a porcentagem que isso representa perante ao total de luminárias públicas que o município tem.
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8: São 11 horas 44 minutos. A Casa da Cultura Godofredo Rangel, em Três Corações, recebe até o dia 30 uma exposição do artesão Wallace Rocha, com mandalas produzidas em pontilhismo, bonecas místicas confeccionadas com papel reciclado, telas e poesias autorais. A mostra pode ser visitada gratuitamente e reúne diferentes referências artísticas, religiosas e culturais. E a reportagem é de Zezinho Rodrigues e Betânia Machado.
2: A Casa da Cultura de Três Corações recebe a exposição do artesão Wallace Rocha. A mostra começou na última sexta-feira e segue aberta ao público até o dia 30 de maio. O artesão explica que a mostra reúne mandalas feitas com técnicas de pontilhismo, além de outros trabalhos artísticos produzidos por ele.
3: A exposição é uma exposição de mandalas. Eu vou começar falando das mandalas. Mandala é um círculo mágico, concentração de energia, um círculo sagrado. Universalmente, mandala é o símbolo da integração e harmonia. As mandalas têm como início o olho de Deus. As formas e desenhos circulares das mandalas simbolizam a ideia de que a vida nunca acaba e tudo está conectado. Mandala representa o universo e a jornada espiritual de cada um de nós.
2: Wallace conta que utiliza uma técnica manual minuciosa para produzir as peças sem o uso de pincéis.
3: E a técnica que eu uso para fazer as minhas mandalas chama-se pontilhismo. É uma técnica que vem lá do século XIX, do movimento impressionista, que tinha como precursor o Van Gogh. O que que é o pontilhismo? São pequenos pontos de tinta lado a lado, sem mesclar as cores, e é um estilo de pintura que de perto a gente fica meio com a vista embaralhada. Quando a gente se afasta, você consegue enxergar a pintura inteirinha. E eu não uso pincel. Elas são pintadas com boleadores, ou seja, bolinha por bolinha, eu vou pintando as mandalas de pontilhismo. E a parte que tem a tinta corridinha assim, eu uso palitinho de churrasco para fazer as minhas mandalas.
2: Além das mandalas, a exposição também apresenta bonecas místicas confeccionadas com materiais recicláveis, telas e poesias escritas pelo próprio artista.
3: Junto com a exposição de mandalas, eu tenho as minhas bonecas místicas, que está lá na entrada da Casa da Cultura. Elas são todas confeccionadas com canudinhos de papel. Papel sulfite, jornal, revista, todo tipo de papel. E fora os acessórios que vem completando cada boneca daquela.
2: Wallace também falou sobre as inspirações que influenciam o seu trabalho artístico.
3: A gente costuma dizer que a gente não copia nada de ninguém. Os artistas, os grandes artistas, eles nos inspiram. Então, assim, eu jamais vou conseguir reproduzir uma tela do Van Gogh, né, do precursor lá do pontilhismo, ou do Salvador Dalí. São estilos de pinturas completamente diferentes. A gente não, mas uma pintura que você olha, agrada, e se você tem o dom, graças a Deus, então, assim, você é capaz de se inspirar naquela pintura, naquela obra, para fazer a tua. Então, quer dizer, nada vai ficar igual. A gente se inspira naquilo que é bonito e vai fazer a sua própria arte.
2: Entre os destaques da exposição está justamente a obra inspirada na artista mexicana Frida Kahlo.
3: O quadro da Frida conta a história dessa artista plástica maravilhosa do México e que teve uma vida muito sofrida, porque o bondinho bateu, ela caiu, ela quebrou várias partes do corpo. Então, assim, as telas da Frida Kahlo, ela transportava para as telas a sua dor. Mas ela ficou mais famosa pelo empoderamento feminino que ela tinha. Daquela que não abaixava a cabeça para homem, para o marido. Ela nunca levava desaforo para casa. Então a Frida hoje é um exemplo da luta feminina, pelo poder do feminismo, da mulher, da força que a mulher tem. E ela tem a Frida aqui nas minhas mandalas de pontilhismo. Eu represento as pinturas da igreja, né, da religião católica, também das religião afro. Eu tenho as minhas esotéricas, tenho uma mandala aqui que é a deusa Gaia, que é a mãe terra, e eu tenho um palhacinho aqui, é o torresmo, é lá da época do Carequinha. Então, quer dizer, os artistas estão sempre relacionados na vida de todos os artistas.
2: Wallace também relembrou a relação construída com Três Corações ao longo da sua trajetória artística.
3: A minha grande arte começou aqui em Três Corações, quando eu tinha 18 anos, então era a arte do teatro. Então eu comecei aqui com o Grupo Porão de Teatro, e depois no Grupo Porão de Teatro, o Grupo Fazendo Arte, e fui fazendo muita arte. Então assim, eu estou morando em Varginha, mas a cidade que me acolheu, que abriu as portas para mim, foi Três Corações. Eu sou tricordiano de coração.
2: A exposição segue até o dia 30 de maio, de segunda a sexta-feira, das 9 da manhã às 5 da tarde, e aos sábados, das 9 da manhã até a 1 da tarde, na Casa da Cultura Godofredo Rangel. Segundo o artista, além de apreciar as obras, os visitantes também podem deixar mensagens no livro de presença da exposição. Petra Machado para o Cidade em Revista.
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8: No Giro do Esporte dessa edição, o professor Anderson Herculano participa trazendo informações sobre as participações do time Master Solidário de Três Corações. Ele faz um balanço das campanhas e dos jogos realizados ao longo deste mês de maio, destacando o espírito esportivo e também o trabalho social desenvolvido pela equipe. O professor ainda anuncia mais um grande jogo solidário marcado para o dia 31 de maio, encerrando o mês com ações beneficentes e muito futebol.
5: Após o jogo em Jesuânia e Pouso Alegre, a equipe do Massa Solidário Três Corações realiza seu terceiro jogo beneficente do ano na cidade de Lavras. O jogo foi realizado no dia 9 de maio de 2026 contra a equipe do Esporte Clube Nova Lavras, daquela cidade. Dessa vez, o jogo foi contra a fortíssima equipe Master do Esporte Clube Nova Lavras. A partida terminou com a vitória de 5-0 para a equipe lavrense. Pelo lado do time Nova Lavras, jogaram o tricordiano Preto Costa, que está residindo na cidade lá agora, né? Ex-português de São Paulo, Bragantino, Fortaleza, Goiás, São Caetano, tricordiano, etc. E Almir, ex-Palmeiras e Japão, além de ex-profissionais do Fabril em sua fase áurea. O Massa Solidário das Corações jogou com Alexandre Freestyle de Lavras, Dula de Lavras, Lelê de Três Corações, José Maria de Lavras, Bard de Lavras, Almir de Lavras, Maxwell de Alfenas, Toninho de Lavras, Marcelo de Alfenas, Evaldo de Oliveira, Derson de Três Corações, Ian de Varginha, Cinei de Três Corações, Arimatéia de São João del Rei, Douglas de Lavras, Rei de Três Corações e Jackson de São João del Rei. Foram arrecadados alimentos para a Igreja Matriz Nossa Senhora de Fátima e meiões para alunos da Escolinha de Categoria de Base do Esporte Clube Nova Lavras, coordenado pelo professor Bard, que também é atleta do Massa Solidário de Três Corações. Logo após a partida, o Clube Nova Lavras, através de seu presidente Cebolinha, realizou uma bela confraternização com uma deliciosa galinhada para todos os jogadores e convidados. Para brilhantar ainda mais o evento, o grupo de pagode samba, de repente, tradicionalíssimo na região, né? Vai fazer 40 anos esse ano de existência. O grupo de pagode, de repente, deu um show na resenha com um repertório show que agradou a todos. O Massa Solidário Três Corações agora terá o seu quarto compromisso do ano, novamente, né, pegando estrada, né? Foram dos três jogos do ano, né? O Massa Solidário sempre é convidado, né? A gente vamos fazer o próximo jogo beneficente nosso, na cidade agora de Eloy Mendes, no dia 31 de maio de 2026, domingo, às 9:30, contra a equipe Penai Master, no centro de treinamento do Bola Preta. Então, o Massa Solidário das Criações realizará, então, no próximo dia 31 agora, né? Do mês agora de maio, domingo às 9:30 contra o Penai Master na cidade de Eloy Mendes, agora no centro de treinamento Bola Preta. Então, mais um jogo beneficente, né? Que o Massa Solidário estará realizando nesse mês de maio.
6: 11 horas e 53 minutos.
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0: 5 minutos e é hora de falar do Bairrão Tropical 2026. É que foi realizado na noite de ontem, no ginásio Pelézão, as últimas partidas das oitavas de finais da Copa Bairrão Tropical e com classificação de Monte Verde e Retirinho. E o repórter Ellison Gonçalves traz o que aconteceu nas duas partidas e eu tô muito curiosa para saber o rumo disso aí agora. Bom dia, Ellison.
1: Bom dia, Graziela Mello, bom dia, fã de esportes, pra você ligadinho no Cidade Revista. Acabou-se as oitavas de final, ontem foi realizado aí os dois últimos joguinhos que faltavam, né, pra fechar essa fase, que inclusive, né, era o começo, né, da fase do campeonato mais esperada, que é esse aí de mata-mata, né, aonde só um jogo define tudo. E Graziela Mello, onde tivemos dois confrontos aí, que prevaleceu literalmente o favoritismo. Ó, vou fazer um comentário aqui que talvez o torcedor e a torcedora vai ficar bravo comigo, viu, Graziela? Eu gosto de fazer polêmica, né?
0: Até no bairrão.
1: Não, Graziela, porque a gente, né, joga todo confete aí nas oitavas de final, inclusive a gente teve bons jogos aí, mas ontem foram jogos tranquilos, principalmente para as equipes que se classificaram, né? O clima não era nem de oitavas de final, praticamente, né? Foram jogos aí bem tranquilos, né? Foram jogos aí que foram definidos pelo que as equipes vêm jogando. Eu, literalmente, como comentarista, esperava mais dessas partidas de ontem, mas você acha que o torcedor tem importado com isso? Não, quem se classificou, Graziela, tá feliz da vida.
0: Demais da conta.
1: Eu não vi a hora de passar pra próxima fase, de me classificar, o torcedor aí, tanto do Monte Verde quanto do Retirinho. Não importa se jogou bonito, se não jogou legal, pro torcedor o que vale é o resultado final. Ontem foi atípico, tivemos duas partidas só, que eram as duas que restavam, né, pra fechar essa fase de oitavas de final. Então, tivemos um jogo 7 da noite e um às 8 da noite. O primeiro confronto da noite, que a gente vai falar dele aqui agora, trazer todas as informações pra você de casa, foi o duelo entre Monte Verde e Boa Ventura. Tá estranho, meu som tá legal pra você?
0: Pode estar tá rachado só um pouquinho aí, pronto.
1: Agora melhorou? Agora... Isso, vamos lá então. E o jogo das 7 da noite, então, foi o duelo entre Monte Verde e Boa Ventura. Uma goleada para as oitavas de final, foi como eu disse, né? A gente espera jogos mais truncados, jogos mais pegados, por mais que tenha um nível técnico diferente das equipes, mas nessa fase o emocional conta muito. Sim. E não foi o que a gente viu nesse jogo do Monte Verde, tá? Não teve nenhum sufoco, foi um jogo aonde dominou desde o início, e por isso aí essa goleada, 7-0 sobre a equipe do Boa Ventura. Então vamos aí os gols, né, do Monte Verde nessa goleada da noite de ontem. Pedro Augusto, Pablo Borges, 2 gols, Luiz Guilherme, Luiz Gabriel, nossa, mas tem o Lucas nesse time, hein? Lucas Borges e Deverson, o Dedé, marcaram aí os 7 gols para a equipe do Monte Verde. E o destaque da partida, eleito pela nossa equipe, foi o Dedé, que falou no microfone da Tropical. Vamos ouvir.
2: Boa noite, Mato Tropical. Ah, foi um jogo disputado, né? Nós sabíamos, né? Tá vindo de jogos alto e baixo, mas hoje nós conseguimos postar um pouquinho do nosso futebol, com poucos erros, assim, mas foi um jogo pegado. Sabemos que o time dos caras, não é desmerecendo o time dos caras, também que os caras um pouco inferior ao nosso, mas hoje vamos para as quartas com mais pegada. Vendo esses dois últimos jogos agora, que vai ser agora, ver quem vai passar. Pra ver quem...
3: Qual do troféu que você está recebendo neste momento?
2: Ah, é um troféu, né, que faz tempo que eu venho buscando, mas pra mim hoje eu não ia ser um dos melhores jogadores de saque, né? Mas vocês têm a votação lá, agradecer a vocês, e foi um jogo bom. Hoje saiu o gol, deu pra assim, dar mais pegada, ganhar mais um pouco de ritmo.
3: Então você tava correndo atrás do troféu?
2: Tava, Zezinho, tava correndo atrás do troféu, faz tempo já, vindo com destaque, mas não deu pra ganhar esses hoje junto pra trás. O Raí foi bem, teve mais jogador nosso bem, até o ponto que nosso mesmo também, que não ganhou o prêmio de destaque, foi bem nos jogos pra trás aí, mas teve bom, o time tá bem, o time tá unido, e vamos pras quartas mais forte ainda.
3: Parabéns.
0: Receba, Dedé, receba.
1: Não, e ele tava esperando, né? O Dedé é um atleta muito regular.
0: Sim.
1: Né? Pra quem acompanhou os jogos do Monte Verde, viu que é um atleta muito regular, vem jogando bem, não é à toa que ele dizia que tava esperando esse prêmio. Inclusive, esse troféu aí da Rádio Tropical e da LED pro destaque da partida, ele tá sendo tão bem aceito pelos atletas que todos, a maioria, na entrevista, ele diz, né, que estava esperando, estão correndo atrás, né, porque é uma valorização deles como atleta. Ontem você fez um comentário brilhante a respeito da rotina desses atletas que trabalham o dia todo, Graziela Mello, que tem, né, a vida deles e chega lá à noite para desempenhar um campeonato de alto nível. Não é simplesmente pegar a chuteira lá e ir pra quadra e jogar bola, não. Eles estão disputando um campeonato aonde dá pra falar, a região inteira tá acompanhando o Bairrão pela Rádio Tropical, pelo canal da Tropical, o Brasil inteiro, né? Porque a gente tem participação de São Paulo, de tudo quanto é lado, então assim, com essa visibilidade da Rádio Tropical, então é importante esse prêmio, né, de destaque da partida pra valorizar o atleta. Então imagina eles dentro de quadra, né, passando todo esse desafio de trabalhar o dia todo e chegar lá, desempenhar com todo mundo olhando e receber, então assim, é um reconhecimento muito importante, né? Tanto da LED quanto da Rádio Tropical, e você vê nítido no rosto deles, né? Não é só mais um prêmio, né? É um reconhecimento, então eles mandam pros pais, pros filhos, né? Pras esposas, enfim, então é muito importante esse prêmio, né? À toa que o Dedé falou aí que ele vinha jogando bem, mas alguns atletas também do Monte Verde vêm desempenhando bem e todos que ganharam mereceram. Falando um pouquinho sobre o jogo, Graziela Mello, foi um jogo tranquilo para a equipe do Monte Verde. A equipe do Monte Verde ontem me chamou a atenção a questão da organização. O Monte Verde, ele tem peças importantes, tanto o Pablo Borges quanto o Lucas Borges e o Pedro Augusto e o próprio Dedé. São jogadores habilidosos, são jogadores técnicos, porém, quando você vai falar de organização, o Monte Verde está pecando muito nessa organização, né? Algumas jogadas em grupo não funcionam e isso é uma parte técnica que tem que ser corrigido com treinamento. Eu não sei dizer se a equipe do Monte Verde treina, como que é, né, a semana deles durante a temporada, mas ontem eles conseguiram acertar um pouco essa parte técnica e muito da desconfiança da torcida do Monte Verde era nessa questão de grupo. Você tem peças individuais que participam muito do jogo, que colaboram muito. Por exemplo, na questão de finalização, é um time que ataca muito bem. O Pedro Augusto e o Pablo Borges são jogadores extremamente ofensivos. São atletas que com a bola nos pés, Graziela Mello, eles fazem total diferença no jogo, eles equilibram. Mas quando você não consegue jogar em conjunto, o jogador sozinho não resolve. Então, muitas jogadas de ataque do Monte Verde durante a competição era os dois praticamente isolados ali no ataque. Então, se você tem um jogador decisivo, mas não tem um companheiro que participa da jogada, praticamente você anula essa peça individual. E ontem eu consegui ver lapsos dessa organização. Quem sabe agora o Monte Verde, que é o atual vice-campeão, eu havia comentado aqui, muito pessoal, muitos torcedores me pararam na rua e falaram assim: ah, Elson, você tá falando todo dia na Cidade Revista que o Monte Verde é o atual campeão e ele tem a fórmula pra chegar, mas não tão jogando bem. A fórmula que eu falo, sabe o que é? Muitas das vezes você não tá jogando bem, Graziela Mello, mas você sabe os atalhos. O Monte Verde sabe os atalhos dentro da quadra pra vencer o jogo. E mesmo não fazendo um campeonato brilhante como eles fizeram em 2023, essas peças que estão aí sabem esse atalho, uhum, e não é à toa que eles estão nas quartas de final. Então falta 3 jogos pra eles chegarem na final. Então é uma equipe assim, que tá pecando nessa desorganização, mas ontem eu vi lapsos de organização que, se eles acertarem nesse quesito, pode ser aí, né, que eles consigam chegar na final novamente, que muita gente tá desacreditando. Ah, Monte Verde, todo mundo com desconfiança, mas eles estão chegando devagarinho. A equipe do Boaventura, Graziela Mello, não fez um bom campeonato, achou 2 vitórias na fase classificatória, assim, foram vitórias aonde eles tiveram muita ajuda das outras equipes, não desmerecendo o corre, né, dos atletas, mas falando tecnicamente, não apresentou um bom jogo. O jogo que eles ganharam, assim, se você for olhar mesmo, você tinha que dar empate, mas acabou aí prevalecendo, achando gol durante as partidas. Então é uma equipe que classificou ali desacreditada, pegou o Monte Verde aí, né, que ainda tá buscando, ainda, gente, tá buscando essa organização e tomou 7-0. Era um jogo onde a gente esperava, né, esse favoritismo do Monte Verde, mas por ser oitava de final, fase eliminatória, a gente esperava, né, até que não seria um placar tão elástico como foi esse ontem, mas aí reflete aí essas peças individuais do Monte Verde que fez toda a diferença. E o outro jogo da noite, né, que aconteceu às 8 da noite, foi o Retirinho se recuperando no campeonato aí, também, né, vem caindo de produção durante o campeonato, goleou a equipe do Peró, tão tradicional, que a torcida gosta muito, os torcedores...
0: Ei, a Anne tá triste hoje.
1: Pois é, os torcedores do Peró aí ficaram bravos comigo durante essa temporada aí, porque eu venho pontuando,
0: sim,
1: né?
0: Sim, que não tava bem, né?
1: Os erros do Peró, não vem jogando bem.
0: O Elson

0: Mas não resistiram aí a equipe do Retirinho, que é uma equipe veloz, é uma equipe que começou voando no campeonato, mas parece que sentiu, sabe, o decorrer do campeonato, mas ontem eles conseguiram se recuperar nessa fase aí. Era um jogo também que, na minha opinião técnica, né, como comentarista, era um jogo que era para ser mais equilibrado pelo que as duas equipes estão vivendo no campeonato. Mesmo o Retirinho começando voando no campeonato, ele caiu muito, ele chegou a igualar o futsal que o Peró conseguiu recuperar no final da temporada. Olha que curioso, o Retirinho começou bem, o Peró mal, o Peró veio crescendo devagarinho, o Retirinho deu uma caída, então os dois chegaram igual nesse embate, mas acabou aí, né, que o Retirinho conseguiu golear nesse jogo tão importante das oitavas de final. E quem marcou os gols, né, dessa vitória do Retirinho por 4-1 sobre o Peró? Ronei Alves, Lucas Santos, Anthony marcou 2 gols. E para o Peró, o Alan. E o destaque da partida eleito pela nossa equipe foi o Matheus, da equipe do Retirinho. Vamos ouvir.
1: Boa noite, Rádio Tropical. Ah, significa muito para mim, né? Pelo esforço, pela equipe que tá fazendo o campeonato, entendeu? Só tenho a agradecer a Deus e bola para frente.
2: 2 jogos consecutivos, praticamente, com o bairro Peró. Um de 5-0, de 4-1. Esse foi o gol da classificação. Já conquistando a classificação para a próxima fase.
1: Sabia que ia ser mais um jogo difícil, né? Assim como foi o primeiro jogo, mas no começo do jogo ali entramos um pouco perdidos, né? Mas depois conversamos com o professor ali, acertamos a marcação e deu tudo certo.
2: Ali foi um trabalho diferente. O professor deixa você da vontade para poder armar o esquema dentro da quadra. Isso funcionou, né?
1: Isso, conversamos entre a gente ali mesmo, né? Porque conhecemos um ou outro desde pequeno, né? E conseguimos a vitória.
2: Agora o próximo adversário vai ser outra pedreira, né?
1: Isso, vai ser contra a equipe do Monte Verde, né? Que é uma equipe bem treinada, entendeu? Mas bola pra cima.
2: Valeu, parabéns, hein? Recebe aí da...
0: Parabéns, então, pro Matheus aí. Destaque da partida, eleito, né, pela nossa equipe de transmissão, Matheus, atleta do Retirinho. O Retirinho é uma equipe que joga de uma forma muito ofensiva, ele tem algumas peças também individuais que se destacam, peca muito na questão da marcação. É um time que até tenta esboçar um esquema tático para se defender, mas alguns jogadores fazem a leitura muito errada. Eu acho que a equipe do Retirinho, ela tem que trabalhar esse setor ofensivo, vai pegar o Monte Verde aí, que é uma equipe que faz muitos gols. Então, assim, é uma equipe veloz, ágil, que joga para cima. Você não vai ter jogo da equipe do Retirinho com esse time dessa temporada, jogos assim, de poucos gols, com nível baixo de finalização. É uma das equipes também que mais finaliza na competição, né? Pelos meus scouts, pelos meus números anotados, é uma equipe que tem uma média de mais de 20 finalizações por partida. Chuta muito. E normalmente, futsal, quando você tem uma equipe que joga muito pra cima, como a quadra é reduzida, é diferente do campo, então você consegue ter um nível, um número de finalização muito alta. Então é uma equipe que finaliza demais, tem que acertar mais também a pontaria, mas falta organizar esse setor defensivo. Se para a próxima temporada manter esses atletas, só precisa fazer um ajuste na defesa. E aí vai se tornar um time difícil no campeonato.
3: Olha.
0: Se acertar o setor
3: defensivo. Pega a visão, gente, pega a visão.
0: Se o técnico da equipe do Retirinho acertar esse setor defensivo, e não é muito difícil. Como o Retirinho é uma equipe veloz, ele pode optar em jogar num 2-2-2. Defendendo, que quando ele subir, ele consegue subir num 3-1 e resolver a situação. É uma equipe muito veloz, ela consegue. São atletas com uma média de idade muito baixa. Então eles correm demais na quadra. Então falta acertar esse setor defensivo e vamos ver, né? Se o técnico consegue observar isso para a próxima partida, que vai encarar uma equipe que faz muitos gols. E aí, gente, encerrou, torcedor e torcedora, as oitavas de final. Agora é ela, né? A maravilhosa das quartas de final. Tá ficando cada vez mais
3: afunilado. Começa tudo de novo, outra emoção.
0: Outra emoção agora. E a tendência, quando vai chegando mais perto da final, vai ficando mais emocionante ainda,
3: certeza,
0: né? Então, eu imagino o coração dos torcedores e das torcedoras aí, como que vai ser essa próxima fase. E lembrando, né, que hoje a gente não tem jogo, não tem transmissão, uma folga para os atletas aí, uma folga na tabela. E aí a gente já volta.
3: Uma folga para a equipe de transmissão.
0: Também, a gente já volta ao vivo.
3: Sim, né? Amanhã. Já volto com tudo.
0: Exatamente, no canal da Tropical. Quinta-feira, então anota aí, torcedor e torcedora, anota na sua agenda. Quinta-feira, às 19 horas.
3: Quem?
0: Bandeirantes e Vila Fátima.
3: Nossa!
0: Que agora é só jogaço.
3: Agora é jogaço, né?
0: Só jogaço. E na quinta-feira também, às 8 da noite, Monte Verde e Retirinho.
3: Nossa, gente.
0: Já na sexta-feira, ao vivo, com transmissão no canal da Tropical.

0: às 7 da noite, o Odilon Rezende, o Tubia Futsal contra o Triângulo. E às 8 da noite, o San Jerônimo e o Cinturão Verde. Também vai ser um jogaço.
1: Nossa,
0: então,
1: só jogaços, fim de semana. Nossa, agora bom demais.
0: Agora é quartas de final, o torcedor tá chegando a fase, o último jogo da competição, né? Então agora a emoção aumenta. Eu tava conversando com um torcedor essa semana e ele me perguntou sobre artilharia, né? A gente fala de muitos gols. Sim. Aqui, e faz tempo que eu não trago esses números. Sim. Mas vamos aproveitar que tá nessa fase final e vamos trazer os artilheiros da competição, né? Também, assim, trazer esse número, que é uma competição aonde, mesmo a gente tendo jogos equilibrados, mas tivemos muitas goleadas. Então, gol não faltou, Graziela Mello. Os narradores se fartaram.
1: Imagina,
0: de gritar gol.
1: A garganta.
0: Exatamente. Então, vamos trazer aí os principais artilheiros até aqui, né? Em primeiro lugar, Tibi, do Bandeirantes, com 12 gols.
1: Nossa.
0: Em segundo, Jean Rodrigues, do San Jerônimo, com 11 gols. Aicinho.
1: É, Aicinho do Triângulo. Esse menino tá dando trabalho.
0: Com 9 gols, né? Pra equipe do Triângulo. E Cauã Vinícius com 9 gols da equipe do Jardim das Acácias. Então, esses são os principais artilheiros. E eu quis também trazer a artilharia, já, né, colocando na mente aí do torcedor e da torcedora, que também a gente vai ter a seleção do campeonato. Esses atletas não é só porque eles são artilheiros da competição, não, tá? Tanto o Tibi, o Jean Rodrigues, o Aicinho e o Cauã Vinícius são atletas que literalmente são completos, né? São aí pivôs, né? Marcadores de gol, mas também são atletas que têm apoiado muito os setores defensivos. Então, assim, eles têm atuado de uma forma completa. Então, assim, tem chamado a atenção, e você aí, né, que vai votar no destaque da partida, aí fica atento a esses atletas, tanto o Tibi, Jean Rodrigues, Aicinho e Cauã Vinícius. E mais um destaque antes de eu ir embora aqui: o Tibi, ele foi artilheiro da última temporada.
1: Olha!
0: Então tá se repetindo aí, será que de novo?
1: Que isso!
0: Vai ser artilheiro, tá liderando aí com 12 gols o atleta da equipe do Bandeirantes. Então, Graziela Mello, hoje folga, amanhã aí eu trago mais informações aí dessas quartas de final, vou trazer pra você um scout do que pode ser esses jogos, não são previsões, são análises técnicas, pra você aí já, né, ter um esquenta pra noite de transmissão do canal do Tropical. Graziela Mello, obrigado.
1: Antes de você ir embora, tem um alô aqui pra você. Ô, Grazi, manda um abraço aí pro Ellison. É a Anne, o time dela saiu do Peró, mas tá firme aqui com a gente. Obrigada, Anne, tá dado seu recado pro Ellison.
0: Abraço, Anne, obrigado. Quem sabe na próxima temporada o Peró nos recupera e mantém a tradição.
1: Te espero amanhã, Ellison Gonçalves. Boa tarde a todos. Fiquem agora na companhia de Donizete de Almeida, porque é com ele as notícias do Complexo Policial. E na sequência tem Comando 95 aqui na Tropical. A apresentação, Betânia Machado, e ela espera por vocês. Boa tarde a todos e até amanhã.
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1: Apreendido adolescente suspeito da morte de uma criança de 2 anos. Motociclista morre em acidente perto de Campo Belo. Polícia Civil prende homem por maus tratos de cachorro em Aguanil. Carro bate contra a fachada de uma casa lotérica no centro de Varginha. Bandidos assaltam motociclista perto de Alfenas e roubam motocicleta. Uma mulher é a nova comandante-geral da Polícia Militar de Minas Gerais.
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1: Apreendido adolescente é suspeito da morte de uma criança de 2 anos em Areado. A Polícia Civil apreendeu em Campos Gerais o adolescente suspeito de ter matado o menino Davi da Silva Ribeiro, de 2 anos, em Areado, e de ter agredido o irmão gêmeo dele. A segunda criança estava internada no hospital Alzira Avelano, em Alfenas, e teve alta ontem. O adolescente é companheiro da mãe das vítimas e, após o crime ocorrido no sábado, fugiu, sendo localizado ontem de manhã em Campos Gerais, distante 68 quilômetros da cidade de Areado. Segundo a polícia, o adolescente já tem inúmeras passagens por diversos atos infracionais. A mãe das crianças tentou

mas foram constatados sinais de violência no corpo da criança. A polícia militar foi acionada e prendeu a mulher em flagrante. Ela continua no presídio de Alfenas. Motociclista morre em acidente perto de Campo Belo. Um homem morreu.

em um acidente envolvendo a motocicleta que ele conduzia e uma carreta na rodovia BR-354, perto de Campo Belo. O corpo da vítima foi arrastado por cerca de 12 quilômetros. Policiais encontraram parte dos restos mortais às margens da estrada. O corpo foi encaminhado para o IML da cidade de Perdões e o motorista da carreta foi conduzido à delegacia para prestar esclarecimentos. Polícia Civil prende homem por maus tratos a cachorro em Aguanil. A Polícia Civil prendeu ontem um homem de 53 anos, investigado pelo crime de maus tratos contra animal doméstico em Aguanil. As investigações tiveram início após a Polícia Civil receber vídeos que mostravam o suspeito agredindo o cachorro. Nas imagens, o animal aparecia amarrado com uma corrente enquanto era agredido. Policiais civis foram ao local, constataram a situação de maus tratos e efetuaram a prisão do investigado. O cão foi resgatado e encaminhado a um veterinário em Cristais. Após os procedimentos de polícia judiciária, o homem foi encaminhado ao sistema prisional. Loja

durante a madrugada e roubou diversas peças. Ele utilizou uma marreta para quebrar a porta de vidro. Até o fechamento desta matéria, o suspeito não havia sido encontrado. Carro bate contra a fachada de uma casa lotérica no centro de Varginha. Um automóvel bateu na fachada de uma casa lotérica ontem de manhã na área central de Varginha. Com dores no corpo, a motorista de 45 anos foi encaminhada ao Hospital Bom Pastor. Ela declarou aos agentes da Guarda Municipal que o veículo teve problemas no sistema de freios e, por isso, perdeu o controle da direção. O carro e a frente do prédio ficaram danificados e o veículo foi guinchado para o pátio do Detran. Bandidos assaltam motociclista perto de Alfenas e roubam a motocicleta. Ontem, dois homens, um deles armado, assaltaram um motociclista na rodovia MGC 491 em Alfenas. Eles roubaram o celular da vítima e a motocicleta Yamaha XTZ 250 Land.

0: Criminosos, uma mulher é a nova comandante geral da Polícia Militar de Minas Gerais. O governador do estado de Minas, Matheus Simões, anunciou ontem que a coronel Cleide Barcelo dos Reis Rodrigues, de 48 anos, é a nova comandante geral da Polícia Militar. Ela vai substituir o coronel Carlos Frederico Ottoni Garcia, que estava no comando desde 2024. Atualmente, ela ocupa a diretoria de proteção social da corporação. Finalizo o programa Cidade em Revista desta quarta-feira, agradecendo a sua audiência e desejando uma boa tarde. Cidade em Revista volta amanhã às 11 horas. A partir de agora você fica com o programa Comando 95.
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0: Boa tarde, Três Corações e região. Sejam muito bem-vindos, tá no ar o Comando 95. Este programa maravilhoso que dá voz aos nossos ouvintes aqui na Tropical, logo depois do Cidade em Revista. Eu sou Betânia Machado e já convido você a ficar comigo até as 2:30 da tarde. Porque aqui no Comando a gente fala de tudo que acontece em Três Corações e na nossa região. A gente fala sobre política, seus bastidores, os problemas e soluções da cidade, todos os acontecimentos que mexem com a vida da população e além, é claro, da participação mais que especial de vocês, os nossos ouvintes. E meu WhatsApp já está aberto, anota o número aí no 3239-3602. Pode mandar essa mensagem de texto, o seu áudio, a sua opinião, porque aqui a sua voz tem espaço e faz toda a diferença no nosso debate. E bom, gente, hoje, quarta-feira, terei que tocar num assunto que eu tenho certeza que a partir do momento que a gente fala, chega a reclamação, que é iluminação pública. Hoje trouxemos a fala do secretário adjunto de Planejamento e Desenvolvimento Urbano, o Rafael Fagundes, que diz que o nosso município acelera, né, a troca da iluminação e já supera 33% das lâmpadas substituídas por LED. Mas todas as vezes que a gente toca nesse assunto, chega a reclamação, principalmente sobre a manutenção das lâmpadas que não foram trocadas, né? Mas hoje, teoricamente, é um lado mais positivo, mas vamos ver, né? Até que ponto. Inclusive, trocaram do meu bairro, gente. Na porta da minha casa agora tem lâmpada de LED. Realmente fica bem melhor, viu? Também vamos falar mais um pouquinho sobre saúde mental, né? Falei na segunda-feira, ontem, um pouco também, que a gente ficou mais na um resumo da Câmara. Mas dia 18 de maio, que foi segunda-feira, é o dia da luta antimanicomial e a gente teve o Fórum Municipal de Saúde Mental, que aconteceu lá na Associação Comercial Empresarial de Três Corações, e a gente vai comentar um pouquinho aqui como foi, né, Zezinho Rodrigues cobriu esse evento. Também, nossa cidade está fortalecendo a educação ambiental com ações, né, do programa Jovens Mineiros Sustentáveis nas nossas escolas municipais. E também trouxemos um apelo da CEDESO, reforçando a importância da participação popular na construção do Plano Municipal pela Primeira Infância. A gente já falou sobre esse assunto aqui, mas hoje eu vou relembrar com vocês, porque é bastante importante e necessária a participação popular. E também vou falar sobre uma exposição que está movimentando a Casa da Cultura. Para quem gosta, é uma opção aí de visitação para vocês. Então é isso, gente. Chega mais, aumenta o volume, vem comigo, porque o Comando tá só começando, com muita informação, opinião e, claro, né, sempre aquela dose de música boa pra animar a sua tarde de quarta-feira. E vamos aos aniversariantes do dia.
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0: E quem completa mais um ano de vida nesse dia 20 de maio é o Onofre Reis, conhecido como Canhoto, que está completando 84 anos lá no bairro Nossa Senhora Aparecida. Fabrício do Nascimento Mariano, no Jardim Califórnia. André Luiz Castor Arlindo, no Nossa Senhora Aparecida. Thalisson Lucas Santos Fonseca, na Abadia. Laura Sofia Rosa da Silva, no Portão de Cambuquira. Hugo Felipe Lúcio, também no Portão de Cambuquira. E a Nathaniele Maria, que está completando 11 anos lá no Vilas Boas. Então, feliz aniversário a todos aqui da Melixinha e a todos os outros aniversariantes desse dia 20 de maio. Feliz aniversário pra vocês, muita paz, saúde e sucesso.
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1: Estamos de volta com mais Comando 95. E a Marilena lá do Taquaral me mandou mensagem. Ela: boa tarde, Betânia, tudo bem com você? Estou te ouvindo no foninho. Obrigada, minha querida, pela audiência. Que bom que você está aqui acompanhando o Comando 95. Gente, antes de eu entrar no primeiro tema, só lembrando vocês que ontem não deu tempo, hein, sobre a vacinação contra a gripe. A nossa campanha de vacinação continua aqui na cidade, com atendimento voltado aos nossos grupos prioritários até o dia 22 de maio, ou seja, depois de amanhã. Então a equipe de imunização está tendo uma estratégia diferenciada, né, de atendimento, como a gente já comentou aqui, que é o vacimóvel em alguns pontos estratégicos da nossa cidade. Sempre do horário das 16h até às 19h, justamente para facilitar o acesso para a população. E para receber a vacina, precisa levar

0: cartão de vacinação, documento de identidade, CPF ou cartão do SUS. E como está acabando, né? Hoje a gente tem o Vacimóvel no bairro Jardim Paraíso, próximo à Escola Municipal Dona Maria Laura. Amanhã vai ser lá no bairro da Nova TC, próximo ao PSF. E dia 22, o último dia, na Avenida José Capistrano de Souza, próximo ao supermercado ABC. Então atenção, pessoas do grupo prioritário, por favor, vão se vacinar. O Vacimóvel está aí justamente para facilitar. E já acaba esta semana, hein? E bom, gente, vamos entrar no assunto de iluminação pública, que é importante a gente falar, né? Que hoje a gente trouxe a fala do nosso secretário adjunto de Planejamento e Desenvolvimento Urbano, o Rafael Fagundes, falando que a modernização, né, da nossa iluminação segue avançando. E segundo ele, mais de 33% das luminárias do município já foram substituídas pelo novo sistema de LED. E ele explicou, né, que esse trabalho está sendo realizado diariamente, incluindo os finais de semana e durante o período noturno. É sempre as mesmas informações, né? Mas, enfim, vamos acreditar que vai dar tudo certo. Segundo ele, também a substituição das antigas lâmpadas, ela acontece, né, de forma regionalizada. São critérios estabelecidos pelo plano diretor do município. Aí tem umas regiões que são consideradas mais prioritárias, que recebem inicialmente esses investimentos. Mas a previsão, né, da nossa administração é que todos os bairros sejam contemplados. E aí eu já resgatei a nossa primeira matéria sobre isso. Sobre isso não, sobre a troca, né, quando iniciaram, que foi no dia 5 de março de 2026. Estamos no dia 20 de maio. 2 meses e meio, 33%. Queria dizer, não, gente, mas tá já um pouco atrasado, viu? Porque o prazo são 6 meses. Mas a gente só estou pontuando antes que fale que estou torcendo contra, de forma nenhuma. Mas a gente tem que ficar atento às datas, que um erro que essa administração atual tem muito é sobre prazos. Eles sempre citam prazos e a gente tem que ficar de olho se eles vão cumprir ou não. Mas de fato, a troca está acontecendo, como eu comentei na abertura, no meu bairro trocaram lá perto da minha casa. Então, eu estou vendo também alguns outros pontos da cidade essa substituição, né? E realmente demanda tempo. São mais de 10 mil luminários, quase 11 mil, né? Mas vamos ver, né? Porque falaram 6 meses ou até antes. E a gente sabe que essa questão da iluminação pública é uma novela aqui na nossa cidade, né? Há anos. Eu mesmo estou aqui de volta, né? Como moradora de Três Corações, não tem nem um ano. Na Tropical estou há 8 meses. E eu já não aguento mais falar sobre iluminação pública, que é um problema que está sendo difícil de ser solucionado, né? Mas a gente espera que eles ainda tenham aqui 3 meses e meio, pelo prazo que eles deram, né, para terminar toda a cidade. A gente espera que dê certo, né? Bom, o secretário também falou de alguns bairros, né, que já foram contemplados com essa nova iluminação de LED. O Rafael citou as regiões da Cutia, Santo Afonso, Parque das Colinas e Monte Verde 1 e 2. E parte também da Avenida José Capistrano de Souza também já recebeu essas novas luminárias. E ele disse que neste momento as equipes estavam trabalhando no bairro Vila Melo. E na sequência o cronograma prevê atendimento nas regiões do Vila Bela 1, Vila Bela 2 e 3 e além do Retirinho. E aí o Rafael aproveitou para informar, né, que a prefeitura divulga semanalmente os boletins atualizando esse andamento do serviço. São aquelas publicações que eles fazem no Instagram com o número de lâmpadas já trocadas, né, e o percentual correspondente em relação ao total de luminárias públicas que existe aqui no nosso município. E a administração municipal afirma mais uma vez, é aquela expectativa, né, de que futuramente toda a cidade conte com a iluminação pública de 100% em LED. E é isso, né, gente? Como eu falei pra vocês, só vamos ficar atentos aos prazos estipulados pelo nosso poder público. Como eu mencionei, dia 5 de março que iniciou a troca total, né, da iluminação pública por LED, com a promessa do feito até 6 meses. Mas enfim, tá um pouquinho só atrasado, mas até o momento acho que ainda tá dentro do esperado. E a gente assim espera que termine tudo até os 6 meses. Vou ficar atento às datas, viu? Inclusive, sobre datas, que eu acho importante mencionar, alguém lembra da reforma do Parque Infantil? O nosso secretário de Cultura disse que em 3 meses veríamos essas mudanças, essas atualizações. Não queria dizer não, mas os 3 meses acabam agora no final de maio. E eu não vi nenhuma novidade ainda, né? Mas irei apurar pra gente poder comentar aqui no comando. Mas aí pro intervalo, só vou mandar um abraço pra minha querida Vera do bar, que me mandou um áudio aqui, Vera. Mas meu bloco vai subir. No próximo eu passo e coloco a sua voz no ar. E assim eu vou para o intervalo, mas não sai daí que daqui a pouquinho eu tô de volta.
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1: Cidade Revista, 20 de maio de 2026. Instabilidade no Sudeste traz previsão de chuva, trovoadas e alerta para rajadas de vento em Três Corações. Vacimóvel atende nesta quarta-feira no Jardim Paraíso com vacinação contra a gripe. Fórum Municipal de Saúde Mental reforça cuidado em liberdade e responsabilidade compartilhadas. Programa Jovens Mineiros Sustentáveis fortalece educação ambiental nas escolas municipais. Consulta pública para o Plano Municipal pela Primeira Infância segue aberta até 30 de maio. Cesta básica sobe 8,42% em Três Corações e alimentação pesa mais no orçamento das famílias. Corpo de Bombeiros esclarece ocorrência na Estrada da Flora e descarta acidente de moto. Casa da Cultura recebe exposição gratuita de mandalas, arte mística e poesias autorais. Três Corações supera 33% das lâmpadas substituídas por LED na iluminação pública. Monte Verde e Retirinho garantem classificação nas últimas partidas das oitavas da Copa Bairrão Tropical.
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5: Três Corações, e ontem no ginásio Pelezão transmitimos a última rodada das oitavas de final do Bairrão Tropical de Futsal. Às 7 horas tivemos Monte Verde 7 contra 0 do Boa Ventura. Os responsáveis pelos gols do Monte Verde foram Deverson, Pedro Augusto, Luiz Guilherme, Lucas Borges, Lucas Gabriel e Pablo com 2 gols. Com essa derrota, o time do Boa Ventura deixou o campeonato. E para fechar a noite, tivemos Retirinho 4, Peró 1. Os goleadores da partida foram Ronei, Lucas Santos e Anthony, com 2 gols. E nesse jogo eliminado foi o Peró. E hoje não tem Bairrão Tropical, mas quinta-feira tem mais. Amanhã, os jogos darão início às quartas de final e os times que irão se enfrentar são Bandeirantes contra Vila Fátima e Monte Verde contra Retirinho. 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
5: E voltamos com mais Comando 95. E a Lid mandou tarde, minha amiga Betânia. Tô aqui ligadinha, viu? Toca uma do Bon Jovi pra nós hoje, por favor. Pode deixar, minha querida. Eu, no próximo intervalo, eu coloco uma música pra você. E me mandou foto do almoço dela. Olha, resolvi sem mania de ficar mandando foto de comida. Mas olha, a Lid é uma pessoa saudável, hein? Só coisas boas aí, hein, Lid? E ela também, dona Vera. Conforme prometido, vou passar o áudio dela. Fala comigo, Vera.
7: Minha amiga, boa tarde.
5: Boa tarde.
7: Tudo bem com você?
5: Eu tô bem, senhora.
7: Eu tô aqui curtindo. Quietinha aqui seu programa, viu?
5: Que bom, minha querida.
7: Eu gostaria de participar.
5: Hoje isso mesmo. Importante. Fica à vontade.
7: Olha, primeiro eu gostaria que você mandasse um abraço pra Luzia, pra Zélia.
5: Abraço.
7: E queria mandar parabéns pro Canhoto, lá na Nossa Senhora Aparecida. Parabéns para ele, que mora dentro do meu coração, como faz ele, como faz toda a família dele. Tá bom? Parabéns para ele. Os três reis magos, Nossa Senhora, que te abençoar. Ele. Parabéns, Canhoto. Sua amiga Vera. Tchau, com Deus.
5: Obrigada, minha querida Vera, pela sua mensagem. Eu acho que o nome dele tava até na listinha dos aniversariantes, viu? Mais um feliz aniversário, um abraço pra Luzia. E outro nome eu esqueci, Vera, você me perdoa. E obrigado você, né, Vera, por estar aqui ligadinho, mesmo quando você não participa. Eu sei que você está aqui ouvindo o Comando 95. Eu recebi uma mensagem do Paulo aqui também, pedindo pra falar com o Zezinho Rodrigues. Pode deixar, viu, Paulo? Eu vou mandar minha... Vou... O Zezinho está no seu horário de almoço, né, meu querido? Mas quando eu encontrá-lo, eu vou pedir pra ele falar com você. Pode deixar. Bom, gente, falando em Zezinho Rodrigues, vamos comentar a matéria que ele foi lá cobrir para a gente, né? Que foi o Fórum Municipal de Saúde Mental, que aconteceu segunda-feira agora, lá na Associação Comercial e Empresarial de Três Corações. Foi um evento que reuniu profissionais da área de saúde, representantes da atenção psicossocial, usuários do serviço, autoridades e até participantes dos municípios vizinhos, para poder discutir os desafios, né, do atendimento em saúde mental e fortalecer o debate sobre o cuidado em liberdade. O que, que é isso? No dia 18 de maio, conforme eu conversei com vocês aqui, na segunda-feira, é o Dia Nacional da Luta Antimanicomial. A gente conversou, o Zezinho entrevistou, né, a diretora-geral do CAPS, daqui de Três Corações, que é a Elisângela Nágel, e ela falou que esse encontro foi justamente nessa data para ser estratégico, né, e falar sobre esse assunto, porque o movimento defende tratamentos realizados fora daquela lógica do isolamento dos antigos hospitais psiquiátricos. Eu comentei brevemente com vocês isso na segunda-feira, né? Eu já li um livro que chama O Holocausto Brasileiro, que é da Daniela Arbex, é uma jornalista, que conta sobre o Hospital Colônia lá de Barbacena. Tem um documentário até no Netflix, se eu não me engano, sobre o livro dela, né? E é uma história muito importante da gente tentar entender, conhecer, porque realmente essa reforma psiquiátrica que a gente teve foi fundamental, gente. Porque as pessoas que tinham algum transtorno, enfim, que precisavam desse tratamento, eram tratadas de forma completamente desumana. Existia essa questão do isolamento, de ficar internadas nos manicômios e não serem tratadas da forma como deveriam ser, né? São seres humanos que merecem um tratamento diferente por estar fora daquela normatividade muito, entre aspas, instituída na nossa sociedade, né? E, inclusive, até comentei com vocês, lá em Barbacena tem o Museu da Loucura, que é onde ficava, né, o Hospital Colônia, que tem uma série de, enfim, conteúdos, né? Tem texto, tem os uniformes que eles usavam na época, aparelhos, enfim, tinha tratamento de choque. É um ambiente bem pesado, mas é muito importante que a gente tem que saber da história, né, para que esses erros não se repitam. E a reforma psiquiátrica veio justamente para poder tentar mudar isso, né, tirar essa lógica de isolamento social dessas pessoas e trazer o tratamento adequado para que elas tenham uma vida digna também, né, um tratamento humanizado. E aqui na nossa cidade a gente teve esse encontro, né, para falar sobre esse assunto, reforçar essa necessidade do cuidado em liberdade, não aprisionando nessas pessoas. E ela comentou que os centros de atenção psicossocial, que são os CAPs, funcionam justamente como serviços substitutivos dessas internações psiquiátricas antigas e oferecem, né, um atendimento multiprofissional. Ela destacou também que o CAPS daqui de Três Corações conta com profissionais de psicologia, serviço social, psiquiatria e enfermagem. E entre outras áreas, né, ligadas ao cuidado com a saúde mental. E durante o fórum, a diretora também disse que o atendimento em si não depende só do CAPS, né? Mas de uma atuação conjunta entre os diferentes setores, tanto da sociedade quanto do nosso poder público. E o objetivo do encontro, segundo ela, é justamente aproximar essas instituições e reforçar essa necessidade de uma atuação em rede, né? E a gente também teve palestras, aí um dos palestrantes do evento foi o enfermeiro Thiago Ramos, ele é especialista em enfermagem psiquiátrica, e ele explicou justamente o que é nesse 18 de maio, como ele simboliza essa luta contra a prática de violências e isolamento que marcaram, né, os antigos hospitais psiquiátricos aqui do nosso país. E a reforma, né, psiquiátrica que veio, foi construída essa rede substitutiva, formada pelos CAPs, pelos centros de convivência, os serviços residenciais terapêuticos e outros equipamentos da chamada rede de atenção psicossocial. É todo um trabalho conjunto para poder tentar, né, melhorar esse tipo de tratamento na nossa sociedade. Ele até comentou, né, que sobre a estrutura existente na nossa cidade como bem positiva, que a gente tem o CAPS AD voltado ao atendimento relacionado ao uso de álcool e outras drogas, o CAPS 2 adulto e o CAPS infanto juvenil. Mas ele ainda ponderou, né, que novos serviços podem ser discutidos conforme a necessidade de cada território, né? Que ele comentou também um pouco sobre a residência. Porque muitas pessoas que passaram anos nesses hospitais psiquiátricos, há aquela tentativa de retornar, né, pra família, o convívio, mas tem muita família que não aceita, a gente sabe que esse assunto é meio que um tabu também, tem muita gente que tem preconceito, e há esse tipo de residência que ele até deixa de ser chamado de paciente, porque ele não precisa mais daquele acompanhamento, mas é mais pra ajudar, né? Porque imagina, você ficou 50 anos vivendo dentro de um hospital psiquiátrico, você precisa de auxílio, né, pra poder voltar a ter uma rotina mais normatizada na sociedade. Então, existem essas residências em algumas cidades que essas pessoas moram lá para ter todo o auxílio de como conviver, mas eles não estão presos, eles podem sair, dar uma volta e voltar, e é custeado isso pela União, pelo Estado e pelo município. São medidas, né, necessárias após todos esses anos de sofrimento, né? Ele até comenta um pouco na reportagem e também na que a gente fez sobre o encontro dos assistentes sociais, se eu não me engano. Ele fala um pouco sobre essa história de como, né, começou essa reforma psiquiátrica, com a vinda de um psiquiatra lá da Itália, mostrando como seria, né, um outro caminho para esse tratamento, que começou com denúncias de estudantes de medicina vendo o tratamento que eles recebiam, né, nesses hospitais. Então, é um assunto muito importante, é relativamente nova essa reforma, se comparado aos anos, né? Então, realmente é uma luta importante que a gente deve ficar atento e deve falar sobre o assunto, até para quebrar esses paradigmas e esse preconceito, porque todo mundo merece um tratamento digno, né, adequado e humano, né? Então, também lá no fórum a gente teve a participação de outros profissionais e de municípios da região, e a gente conversou com o psicólogo Aldrei Jatobá, que ele é do CAPS, lá de São Tomé. E ele afirmou, né, que esses encontros ajudam a fortalecer tanto os profissionais que trabalham nessa área, quanto os usuários, né, da rede de saúde mental. Aí ele comentou um pouco que o CAPS lá de São Tomé atende os moradores do município, da zona rural e também os usuários de São Bento Abade, e algumas demandas acabam até passando aqui para Três Corações. E ele diz que a importância, né, desse trabalho integrado entre os municípios, justamente dentro dessa rede de atenção psicossocial. E ao longo do evento, os participantes falaram dessa necessidade, né, gente, de combater os preconceitos relacionados aos transtornos mentais e ampliar também o conhecimento da população sobre o papel do CAPS na nossa sociedade. Então, existem muitos estigmas ainda ligados tanto aos serviços quanto às pessoas que estão em sofrimento psíquico, né? Há um preconceito muito grande e a gente tem que tentar quebrar isso mesmo. Existem muitos tabus na nossa sociedade, né? E em relação às pessoas com transtorno mental, não é diferente. A gente vê no dia a dia, sempre que a gente conversa aqui no comando sobre saúde mental de uma forma geral, que a gente incentiva vocês a praticar atividade física, fazerem terapia, conversar, enfim, não tratar isso como uma frescura e sim como uma coisa extremamente importante para você ter uma qualidade de vida. A gente já vê gente com preconceito em relação a isso. Imagino com as pessoas que têm um transtorno mental e precisam de um auxílio maior, precisam de um tratamento mesmo adequado para aquela condição que ela tem. Então, isso é um assunto que a gente ainda vai ter que debater muito, que a gente tem que bater na tecla, incentivar esse tipo de conversa, porque só com informação e com discussão que a gente consegue mudar, né, a cabeça da sociedade e entender que é mais do que necessário isso, que é um trabalho muito importante. Que bom que na nossa cidade a gente também tem essa opção estruturada, o CAPS AD, o CAPS 2, que é o adulto, né, e o CAPS IJ. Então, é muito importante todo esse trabalho realizado, e encontros assim fortalecem mesmo tanto a nossa cidade quanto a região para um tratamento mais adequado à população que precisa dele. E bom, eu vou volta aqui para mais um intervalo e na sequência a gente continua com os demais assuntos do dia. Recebi uns áudios aqui de participação, vou ouvir no intervalo e na sequência eu passo e coloco a sua voz no ar, tá bom? Então eu vou pro intervalo, daqui a pouquinho eu tô de volta, não sai daí.

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2: Olá! Ontem no ginásio Pelézão transmitimos os jogos da última rodada das oitavas de final do Bairrão Tropical de Futsal. Para começar a noite, Monte Verde 7, Boa Ventura 0. Os responsáveis pelos gols do Monte Verde foram Deverson, Pedro Augusto, Luiz Guilherme, Lucas Borges, Lucas Gabriel e Pablo, com 2 gols. Com essa derrota, o time do Boa Ventura deixou o campeonato. E para fechar, Retirinho 4, Peró 1. Os goleadores da partida foram Roney, Lucas Santos e Anthony, com 2 gols. Nesse jogo, o eliminado foi o Peró. 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
1: Estamos de volta com mais Comando 95. Tô até com presenças aqui no estúdio hoje, gente. Movimentado esses bastidores do Comando 95. Mas vamos lá, né? Próximo assunto do dia. Vou trazer uma opção, gente, de cultura pra vocês. A gente que normalmente questiona muito a ausência de eventos culturais na nossa cidade. Estamos com uma exposição de mandalas e arte místicas lá na Casa da Cultura Godofredo Rangel. Ela começou na última sexta-feira, dia 15 de maio, e vai até o dia 30. É uma mostra com obras produzidas pelo artesão Wallace Rocha, que traz, né, as técnicas do pontilhismo, além de bonecas místicas, telas e poesias autorais. Bem diferenciado, né, para quem gosta muito dessa área artística. E a gente trouxe a fala dele hoje lá no jornal. E ele comentou que as mandalas representam integração, harmonia e concentração de energia. E ele explicou que é um trabalho desenvolvido de uma forma totalmente manual, utilizando uma técnica minuciosa, e as peças são produzidas sem uso de pincéis. Ele comentou um pouquinho todo esse trabalho dele, muito bacana, essa matéria depois vai estar no nosso site radiotropical.net. E além dessas mandalas, também tem a exposição apresenta bonecas místicas confeccionadas com materiais recicláveis, como papel, jornais e revistas. E também o espaço está com telas produzidas pelo próprio artista, né? E poesias também que ele que fez. Então, uma exposição diferente, aberta ao público, lá na Casa da Cultura, localizada na Praça Pelé. E a visitação pode acontecer de segunda a sexta-feira, das 9 da manhã até as 5 da tarde, ou aos sábados, das 9 horas da manhã até a 1 da tarde. Então fica aí o convite para quem gosta desse meio artístico lá prestigiar o trabalho do Wallace. Bom, gente, outro tema que eu já comentei aqui com vocês, que é sobre a construção do plano municipal da primeira infância aqui na nossa cidade. A Prefeitura de Três Corações, por meio da CEDESO, segue mobilizando a população e pedindo, né, para vocês participarem da consulta pública online que vai contribuir para a construção desse plano municipal pela primeira infância. É uma iniciativa que integra as ações que marcam os 10 anos do Marco Legal da Primeira Infância. E a ideia mesmo é ouvir a comunidade sobre as demandas, as prioridades e as propostas voltadas às crianças de 0 a 6 anos aqui do nosso município. Aí a gente trouxe a fala da nossa secretária de Desenvolvimento Social, a Lisa Paula Vilela, e ela contou que o plano vai ser um documento responsável para poder organizar ações, metas, políticas públicas direcionadas justamente ao desenvolvimento infantil. E em diferentes áreas, gente, como saúde, educação, assistência social, cultura, esporte, lazer, proteção e garantia de direitos. O objetivo mesmo é fortalecer essas políticas públicas capazes de proporcionar mais qualidade de vida, mais segurança, mais afeto e oportunidades para as nossas crianças tricordianas. Então a participação popular é fundamental nesse processo para a gente ter uma construção coletiva mesmo, né? A gente fala muito sobre política aqui no nosso programa, gente, e isso é um dos meios que a gente precisa da participação popular. Política é feita pelo povo. Nós temos representantes lá, nem sempre bons representantes, mas temos. Mas enquanto a população não participar, né, não colocar a sua voz, se engajar mesmo nesse mundo político, a gente não consegue mudar as coisas, né? E então é muito importante. A gente já tinha incentivado vocês a participarem, né, dessa consultoria, enfim, não é consultoria, né, gente, falei errado, participar dessa consulta pública. Então a gente veio reforçar mais uma vez, porque é muito importante mesmo. A gente sabe, né, eu já falo muito isso aqui pra vocês, as crianças, de uma forma geral, não são responsabilidade só dos pais, é uma responsabilidade de todos nós como sociedade. Todos nós devemos protegê-las, pensar no bem-estar das crianças. Então, isso é muito importante para a gente conseguir desencadear políticas públicas efetivas e que façam a diferença na vida das nossas crianças tricordianas. Porque é durante a idade, né, justamente nessa fase dos até os 6 anos, que a criança começa a desenvolver aqueles aspectos fundamentais da sua vida emocional, social, cognitiva e até física. E é assim que a gente constrói a nossa base pro futuro, né? É importantíssimo a gente tentar garantir uma infância de qualidade, minimamente digna para as nossas crianças, principalmente para as crianças que precisam mais, né, do auxílio de políticas públicas, para que elas desenvolvam e a gente consiga construir um futuro melhor para a sociedade como um todo e para elas, né? E eu acho muito importante quando o poder público abre esse espaço para ouvir a população antes de simplesmente elaborar um plano fechado, né, dentro de um gabinete. Porque quem que vive a realidade, né, no dia a dia sabe como estão as dificuldades. Então, desde a mãe que depende da creche, o pai que enfrenta algum problema no acesso à saúde, o professor que acompanha o desenvolvimento, né, dessas crianças no ambiente escolar, os profissionais de assistência social, conselheiros tutelares, enfim, todo mundo tem algo importante que pode acrescentar e que com certeza vai enriquecer muito essa questão, né? A gente tem que colocar isso como uma prioridade real da nossa sociedade, né? Primeira infância, que a criança precisa ter um acesso adequado à educação, à alimentação, acompanhamento à saúde, lazer também, gente, que é muito importante. Muita gente ainda não dá ênfase nisso, né? A gente vive numa sociedade muito preocupada com trabalho, trabalho, trabalho, mas lazer também é importante para o desenvolvimento, para o convívio, né, na sociedade. Colocar também essas crianças no esporte, terem oportunidades de desenvolver para esse lado também. Então é muito importante a nossa participação. E essa consulta pública segue aberta até o dia 30 de maio deste ano. E a proposta da administração municipal, segundo a nossa secretária Lisa Paula Vilela, é ampliar a participação da população nessa elaboração de políticas públicas voltadas tanto ao desenvolvimento, à proteção e ao cuidado dessas crianças nos primeiros anos de vida. Então a gente reforça aqui o apelo para vocês participarem, vão dar sua opinião, ajudar essa construção de políticas públicas para a gente melhorar a qualidade de vida das nossas crianças tricordianas. E bom, gente, no próximo bloco vou comentar um pouco com vocês sobre o programa Jovens Mineiros Sustentáveis, que está fortalecendo a nossa educação ambiental nas escolas municipais de Três Corações. Um assunto muito importante. Em junho vamos falar muito sobre meio ambiente. A gente sabe, né, tudo que a gente está vivendo, cada vez é mais urgente que a gente foque, abre os olhos mesmo para esse tema que é tão importante, que interfere em todos nós como sociedade. Não tem como, né? Não tem como a gente parar de falar sobre esse assunto e tem que incentivar, principalmente desde a época da escola, as crianças a se preocuparem pra gente poder ter um futuro melhor, né? E eu vou para mais um intervalo e na sequência a gente segue no nosso último bloco de Comando 95. Não sai daí que daqui a pouquinho eu tô de volta.

0: 14 horas.
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4: Secretário Adjunto de Planejamento e Desenvolvimento Urbano, Rafael Fagundes, participa deste boletim, trazendo uma atualização sobre o avanço da modernidade da iluminação pública em Três Corações. Segundo ele, o trabalho de substituição das lâmpadas convencionais pelas novas luminárias de LED segue em ritmo acelerado e já ultrapassa a marca de 33% de lâmpadas trocadas no município.
5: Esse serviço continua ininterrupto, ele acontece todos os dias, inclusive aos finais de semana, inclusive à noite, né? E ele está avançando. Essa semana a gente atingiu a porcentagem de mais de 33% da cidade já substituída por critério de troca, a regionalização que o plano diretor promove. Então, as zonas que mais necessitam de atenção são as zonas que estão recebendo prioritariamente esses investimentos, mas toda a população pode ficar tranquila que vai chegar em todos os logradouros, em todas as casas, em todos os lugares, essa nova iluminação vai chegar. Então a gente pede mais um pouquinho de paciência para quem ainda não recebeu esse investimento, mas muitas regiões da cidade já estão contando com essa nova iluminação.

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7: O Tropis recebe um nome que carrega décadas de história dentro das artes marciais. Professor, mestre, formador de atletas e responsável por ajudar a levar o nome de Três Corações e do Brasil para competições internacionais. José Grácio.
8: Não, a arte marcial era tratada como coisa ruim. Então a polícia, a sociedade, ela olhava o praticante de artes marciais como pessoa não viva sociedade. Apesar de que o professor, ele dentro do dojo, principalmente da arte marcial oriental, se trabalha com disciplina, hierarquia, filosofia, história, uma série de atributos que você implanta no aluno para ele servir a sociedade. Só que na visão de algumas pessoas era diferente. Até ele chegar no seio mesmo da sociedade com uma atividade útil, demorou um pouquinho.
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1: Cidade Revista, 20 de maio de 2026. Instabilidade no Sudeste traz previsão de chuva, trovoadas e alerta para rajadas de vento em Três Corações. Vacimóvel atende nesta quarta-feira no Jardim Paraíso com vacinação contra a gripe. Fórum Municipal de Saúde Mental reforça cuidado em liberdade e responsabilidade compartilhadas. Programa Jovens Mineiros Sustentáveis fortalece educação ambiental nas escolas municipais. Consulta pública para o Plano Municipal pela Primeira Infância segue aberta até 30 de maio. Cesta básica sobe 8,42% em Três Corações e alimentação pesa mais no orçamento das famílias. Corpo de Bombeiros esclarece ocorrência na Estrada da Flora e descarta acidente de moto. Casa da Cultura recebe exposição gratuita de mandalas, arte mística e poesias autorais. Três Corações supera 33% das lâmpadas substituídas por LED na iluminação pública. Monte Verde e Retirinho garantem classificação nas últimas partidas das oitavas da Copa Bairrão Tropical.
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2: Olá, Três Corações, e ontem no Ginásio Pelezão transmitimos a última rodada das oitavas de final do Bairrão Tropical de Futsal. Às 7 horas tivemos o jogo do Monte Verde, que fez 7 gols contra 0 do Boa Ventura. Os responsáveis pelos gols do Monte Verde foram Deverson, Pedro Augusto, Luiz Guilherme, Lucas Borges, Lucas Gabriel e Pablo, com 2 gols. E com essa derrota, o time do Boa Ventura deixou o campeonato. Para fechar a noite, tivemos Retirinho 4, Peró 1. E os goleadores da partida foram Ronei, Lucas Santos e Anthony, com 2 gols. E nesse jogo, o eliminado foi o Peró. E hoje não tem Bairrão Tropical, mas quinta-feira, amanhã tem mais. E os jogos que darão início às quartas de final. E os times que irão se enfrentar serão Bandeirantes contra Vila Fátima e Monte Verde contra Retirinho. 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Não fique de fora, não perca nenhum lance do Bairrão Tropical de Futsal.
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Estamos de volta nos nossos últimos minutos de Comando 95. E bom, vou falar rapidinho aqui com vocês que a nossa educação ambiental está ganhando espaço aqui nas nossas escolas da rede municipal de Três Corações. E no início de maio a gente recebeu a visita da gestora regional do programa Jovens Mineiros Sustentáveis para uma agenda de alinhamento de ações desenvolvidas no nosso município e acompanhamento de atividades realizadas nas unidades participantes. A gente tem essa iniciativa, né, envolve alunos da escola Celso Banda, do Sagrado Coração de Jesus, e tem esse foco na formação de estudantes mais conscientes e comprometidos com as práticas sustentáveis e com as questões ambientais. A gente trouxe a fala do nosso secretário municipal de educação, Daniel Ribeiro, e ele falou que esse programa é uma ação do governo de Minas, coordenada pela Secretaria de Estado de Meio Ambiente e Desenvolvimento Sustentável, e é voltada para essa capacitação tanto dos educadores quanto para a conscientização dos alunos do ensino fundamental sobre sustentabilidade. É um programa muito bacana, são ações desenvolvidas de forma prática e lúdica por meio de oficinas, gincanas e atividades educativas, né, que buscam despertar nos alunos essa maior consciência ambiental e incentivar as mudanças de hábito dentro e fora do ambiente escolar. A gente sabe que a gente vive num momento de muitas mudanças climáticas, que a gente já passou da hora de ter mudanças de comportamento, né? E é essencial ações como

0: essa pra poder, pras crianças, né, começar a tentar mudar, pelo menos, desde muito nova, pra elas construírem um futuro melhor pra elas mesmas e pra toda a nossa sociedade. Esse programa Jovens Mineiros Sustentáveis está em funcionamento desde 2021 e já impactou diversos estudantes e famílias nos nossos diversos municípios mineiros, e além de receber tanto reconhecimento nacional e internacional. Então, muito bacana a gente ter esse projeto aqui na nossa rede municipal de ensino. E bom, gente, não temos tempo para mais nada. E assim, então, eu vou chegando ao fim de mais um Comando 95. Muito obrigada pela companhia, pela audiência, pela participação. Eu vou ficando por aqui, mas amanhã tem mais Comando do jeito que vocês gostam. Continue na sintonia, porque daqui a pouquinho tem o Dá o Play com Moísa Mesquita, com muito mais música e informação pra vocês. Então é isso, gente. Boa quarta-feira. Um beijo pra vocês e até amanhã. 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
1: No piano, Dudu Borges.

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3: 15 horas.
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3: O Tropis recebe um nome que carrega décadas de história dentro das artes marciais. Professor, mestre, formador de atletas e responsável por ajudar a levar o nome de Três Corações e do Brasil para competições internacionais. José Grácio.
4: Nas artes marciais, assim, a princípio foi isso aí. Depois que eu conheci outros mestres, né? Que você vai vendo, que você vai expandindo o seu conhecimento, você vê outras pessoas que você começa a inspirar. Por exemplo, no meu professor mesmo, no Sumo Suzuki. Ele era um cara, era uma pessoa de porte pequeno, né? Japonês, porte pequeno, mas muito rápido. E eu era fã dele, né?
3: E como é que você conheceu ele?
4: Ué, conheci através desse Teopídio, né? Que, uhum. Que era aluno dele. E nós fizemos um evento lá no Zé de Minas. E ele levou ele para conhecer. Tanto é que fui pegar ele de carro e em Valadares, em vez de avião para Valadares, e eu fui de carro pegar ele. Aí foi possível, no aeroporto, conversando lá e tal. E ele falava muito pouco português, né? Mais inglês que japonês, né? E a gente conversou um pouquinho, daí fomos lá para Costa Mora, aí eu conheci. Aí na época era faixa marrom, já que era de Valadoril, era faixa preta de Katsushotokan. Aí ele me avaliou lá, falou, olha, você vai para a faixa preta, você vai treinar comigo em São Paulo. São Paulo, do Judeirão, na Lapa, São Paulo capital. Eu falei, eu vou.
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5: Oi, tô chegando por aqui. Boa tarde pra você. 15 horas e 3 minutos. Quarta-feira, meiuca da semana. Seja bem-vindo, bem-vinda ao nosso Downplay, o meu, o seu, o nosso. E aí, tudo bem? Bora sacudir o corpo? Bora agitar essa tarde maravilhosa aqui na Tropical, você na sua companhia? E você já sabe, né? Para comunicar comigo, para mandar aquele salve no WhatsApp 3239-3602. O WhatsApp liberadíssimo para você. E vamos com tudo. Nessa quarta-feira, sua linda. Meiuca, né? Calma, respira, que ainda tem 2 dias. E bora sacudir o corpo. Nada de ficar parado esperando que as coisas caiam no céu, porque elas não vão cair. Você precisa agir, se movimentar. Ah, eu quero, mas eu não faço. Então aí não adianta nada, tem que querer e fazer. Combinado? E bora começar o nosso Top 3. Sempre que tá rolando no mundo da música, a gente atualiza você por aqui. E bora lá, salve, salve, meiuca!
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5: Vamos aí abrir com o terceiro lugar, Just Might com Bruno Mars.

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1: E olha só, tem lançamento, viu, galerinha? Tem lançamento, sabe de quem? Madonna e Sabrina Carpenter.
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1: É isso mesmo.
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1: Você curtindo por aqui, sucesso. Deixa eu falar pra você do novo sucesso de Madonna e Sabrina Carpenter. Olha só, já conheço ela aqui de fundo, já vou tocar ela pra você já já, tá? Madonna lança música inédita em parceria com Sabrina Carpenter. Vamos conhecer Bring Your Love, canção que vai fazer parte do novo álbum Confessions on a Dancing Floor Party 2, disponíveis nas plataformas digitais da Madonna. E o álbum continua dando o que falar, viu? Lançou no dia 30, último dia 30, a parceria com Sabrina Carpenter. A música já está disponível nas plataformas digitais, já, olha, já tem estreia marcada com chegando na Billboard, sim, viu, gente? E a música Bring Your Love marca o encontro de gerações no mundo da música pop e gerou um burburinho nas redes sociais com vários fãs das cantoras celebrando a união das loiras. Com muito suspense, a dupla já deu sinais que o videoclipe oficial da parceria vai ser lançado em breve. No perfil oficial da cantora, fã-clubes e fãs fizeram questão de comemorar o lançamento da música. E alguns até brincaram com o retorno do pop dos anos 90. Outros chegaram a brincar com o nome da parceria, afirmando que a mistura dos nomes das artistas seria Madrina ou até mesmo Sabrona. Um trecho da canção que já havia sido apresentado ao vivo durante o segundo final da semana da Coachella 2026, quando Sabrina Carpenter convidou Madonna ao palco e as duas se apresentaram juntas no Empire Polo Club, na Califórnia. Após as apresentações, os fãs comemoraram nas redes sociais e fizeram com que a música fosse o segundo single do novo álbum da cantora. Tanto que conquistou a galera, né? E olha só, a novidade foi anunciada nas redes sociais após um apagão nos perfis da artista e virou assunto entre os fãs, aumentando a expectativa para o lançamento do novo álbum. O primeiro em 7 anos, desde que Madonna lançou um álbum. E vem aí com essa parceria maravilhosa com Sabrina Carpenter. Então bora curtir, que esse lançamento você curte agora, aqui na Tropical.

0: Lançamento, você curtindo por aqui, música nova, Madonna e Sabrina Carpenter, em segundo lugar do Top 3, Bring Your Love, musicão, hein? Já tá na playlist da programação da Tropical pra você.
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4: Cidade Revista. 20 de maio de 2026. Instabilidade no Sudeste traz previsão de chuva, trovoadas e alerta para rajadas de vento em Três Corações. Vacimóvel atende nesta quarta-feira no Jardim Paraíso com vacinação contra a gripe. Fórum Municipal de Saúde Mental reforça cuidado em liberdade e responsabilidade compartilhadas. Programa Jovens Mineiros Sustentáveis fortalece educação ambiental nas escolas municipais. Consulta pública para o Plano Municipal pela Primeira Infância segue aberta até 30 de maio. Cesta básica sobe 8,42% em Três Corações e alimentação pesa mais no orçamento das famílias. Corpo de Bombeiros esclarece ocorrência na Estrada da Flora e descarta acidente de moto. Casa da Cultura recebe exposição gratuita de mandalas, arte mística e poesias autorais. Três Corações supera 33% das lâmpadas substituídas por LED na iluminação pública. Monte Verde e Retirinho garantem classificação nas últimas partidas das oitavas da Copa Bairrão Tropical.
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2: E olha só, Três Corações, ontem no Ginásio Pelezão nós transmitimos a última rodada das oitavas de final do Bairrão Tropical de Futsal. Às 19 horas tivemos Monte Verde que enfrentou Boa Ventura, 7-0 para o Monte Verde. Os responsáveis pelos gols do Monte Verde foram Deverson, Pedro Augusto, Luiz Guilherme, Lucas Borges, Lucas Gabriel e o Pablo com 2 gols. Com essa derrota, o time do Boa Ventura deixou o campeonato. E para fechar a noite, tivemos Retirinho enfrentando Peró. 4 para o Retirinho, 1 para o Peró. Os goleadores da partida foram Rony, Lucas Santos e Antony, com 2 gols. Nesse jogo, eliminado foi o Peró. E hoje não tem Bairrão Tropical, mas quinta-feira tem mais, viu? Os jogos vão dar início às quartas de final e os times que vão se enfrentar vão ser o Bandeirantes enfrenta o Vila Fátima, Monte Verde enfrenta o Retirinho, jogão, hein, gente? 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E olha só, bora fechar o top 3 com o primeiro lugar, U2, que fizeram um showzaço na cidade do México, em cima de um ônibus para lançar o novo álbum.

0: ligado aqui no 95,7. Sim, Ouvida Tropical é bom demais. Deixa eu mandar um salve pra galerinha que tá na Fernão Dias, que tá sempre com o radinho ligado, sendo sua companhia aí na estrada. Olha só, dirija com cuidado, tá? Não precisa correr. Embora curtindo música boa de qualidade por aqui na Tropical.
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9: Hoje tem festinha para eles. Quem está soprando as velhinhas?
10: E bora lá. Vamos aí cantar, soprar as velhinhas. Hoje, 20 de maio, nesta quarta-feira, é aniversário do Onofre Reis, o canhoto, lá do bairro Nossa Senhora Aparecida, que está completando hoje 84 anos de idade. Ô, canhoto, aí do bairro Nossa Senhora Aparecida, parabéns pra você, canhoto. Parabéns para o Fabrício do Nascimento Mariano, lá no bairro Jardim, Califórnia. Parabéns, Fabrício. Felicidades. Parabéns para o André Luiz Castor Arlindo, no bairro Nossa Senhora Aparecida. Ô, André Luiz, parabéns. Felicidades. Parabéns para Thalisson Lucas Santos Fonseca, lá no bairro Abadia. Ô, Thalisson, parabéns para você. Parabéns para Laura Sofia Rosa da Silva, lá no portão de Cambuquira. Oi, Laura Sofia, parabéns para você. Parabéns para Hugo Felipe Lúcio, no portão de Cambuquira também. Ô, Hugo, parabéns para você. E parabéns para Nathaniele Maria, lá no Vilas Boas. A Nathaniele completa hoje 11 aninhos. Parabéns, Nathaniele. Felicidades para você. Papai do céu ilumina a sua vida, tá bom? E parabéns a todos os aniversariantes no dia de hoje. Muita luz, muita paz, muito amor, muita saúde. O resto, a gente corre atrás.
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10: 15 horas e 35 minutos. Bora que tem sucesso e daqui a pouquinho tem sabe o quê? Daqui a pouquinho tem. Daqui a pouquinho tem este som, tem história pra você. Vamos aí trazer o som de Alceu Valença, vai. Aumenta o seu som, vai.

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2: Hoje não tem Bairrão Tropical, mas quinta-feira tem mais. Os jogos darão início às quartas de final e os times que irão se enfrentar serão Bandeirantes e Vila Fátima, Monte Verde e Retirinho. 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

0: Tô ouvindo por aqui sucesso de Alanis Morissette. Boa tarde pra você.
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4: 15:59.
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0: O Tropis recebe um nome que carrega décadas de história dentro das artes marciais. Professor, mestre, formador de atletas e responsável por ajudar a levar o nome de Três Corações e do Brasil para competições internacionais. José Grácio.
7: Não, a arte marcial era tratada como coisa ruim. Então a polícia, a sociedade, ela olhava o praticante de artes marciais como pessoas não viviam sociedade. Apesar de que o professor, ele dentro do Bojo, principalmente da arte marcial oriental, se trabalha com disciplina, hierarquia, filosofia, história, uma série de atributos que você implanta no aluno para ele servir a sociedade. Só que na visão de algumas pessoas era diferente. Até chegar no seio mesmo da sociedade com uma atividade útil, demorou um pouquinho.
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0: E vamos aí com a banda Three Doors Down, aquela banda que marcou gerações da Malhação.

0: Fechando o cafezinho das quatro com Three Doors Down pra você. Boa tarde. 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
2: Cidade Revista. 20 de maio de 2026. Instabilidade no Sudeste traz previsão de chuva, trovoadas e alerta para rajadas de vento em Três Corações. Vacimóvel atende nesta quarta-feira no Jardim Paraíso com vacinação contra a gripe. Fórum Municipal de Saúde Mental reforça cuidado em liberdade e responsabilidade compartilhadas. Programa Jovens Mineiros Sustentáveis fortalece educação ambiental nas escolas municipais. Consulta pública para o Plano Municipal pela Primeira Infância segue aberta até 30 de maio. Cesta básica sobe 8,42% em Três Corações e alimentação pesa mais no orçamento das famílias. Corpo de Bombeiros esclarece ocorrência na Estrada da Flora e descarta acidente de moto. Casa da Cultura recebe exposição gratuita de mandalas, arte mística e poesias autorais. Três Corações supera 33% das lâmpadas substituídas por LED na iluminação pública. Monte Verde e Retirinho garantem classificação nas últimas partidas das oitavas da Copa Bairrão Tropical.
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0: 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E bora falar de Bairrão. Ontem no ginásio Pelezão nós transmitimos a última rodada das oitavas de final do Bairrão Tropical de Futsal. Às 19 horas, Monte Verde enfrentou Boa Ventura, 7-0 para o Monte Verde. Os responsáveis pelos gols do Monte Verde foram Deverson, Pedro Augusto, Luiz Guilherme, Lucas Borges, Lucas Gabriel e o Pablo com 2 gols. E com essa derrota, o time do Boa Ventura deixou o campeonato. E para fechar a noite, tivemos Retirinho enfrentando o Peró. 4 para o Retirinho, 1 para o Peró. Os goleadores da partida foram Rony, Lucas Santos e o Anthony com 2 gols. Nesse jogo, o eliminado foi o Peró. E hoje tem Bairrão. Aliás, hoje não tem Bairrão, gente. Hoje não tem Bairrão, mas quinta-feira tem, viu? Quinta-feira tem, os jogos vão dar início às quartas de final a partir de amanhã. Os times que vão se enfrentar vão ser os Bandeirantes e o Vila Fátima. E o Monte Verde e o Retirinho. E o Monte Verde enfrenta o Retirinho. 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Não fique de fora, porque é sempre Bairrão e com emoção pra você. 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

0: Abri nesse bloco com Bob Marley, The Wailers, Could You Be in Love pra você. Boa tarde. 16 horas e 32 minutos, vamos juntos até as 18h30, porque hoje o bairrão tá de folga, tá, gente? Então eu vou ficar com você até as 18h30. Que delícia! Boa tarde pra você, sempre ligadinho. 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
1: O Bairrão Tropical de Futsal começou com 21 equipes, centenas de atletas, arquibancadas lotadas e muita emoção dentro de quadra. 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
2: 17 horas.
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5: O Tropis recebe um nome que carrega décadas de história dentro das artes marciais. Professor, mestre, formador de atletas e responsável por ajudar a levar o nome de Três Corações e do Brasil para competições internacionais. José Grácio.
6: Nas artes marciais, assim, a princípio foi isso aí. Depois que eu conheci outros mestres, né, que você vai vendo, que você vai expandindo o seu conhecimento, você vê outras pessoas que você começa a inspirar. Por exemplo, no meu professor mesmo, no Sumo Suzuki, ele era um cara, era uma pessoa de porte pequeno, não é japonês, porte pequeno, mas muito rápido. E eu era fã dele, né?
5: E como é que você conheceu ele?
6: Ué, conheci também desse ano, do Opídio, né? Que era aluno dele, e nós fizemos um evento lá no Rio de Minas, e ele levou ele para conhecer. Tanto é que fui pegar ele de carro e em Valadares, eu vim de avião para Valadares, e eu fui de carro pegar ele. Aí foi puxando no aeroporto, conversando lá e tal, e ele falava muito pouco português, né? Mais inglês que japonês, né? E a gente conversou um pouquinho, daí fomos lá para Cosmóvel, aí eu conheci. Aí na época era faixa marrom, já que era devadoril, era faixa preta de Katsushu Tokan. Aí ele me avaliou lá, falou, olha, você vai para a faixa preta, você vai treinar comigo em São Paulo. São Paulo, do Rio de Janeiro, na Lapa, São Paulo. São Paulo capital. Eu falei, eu vou.
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É sucesso de Blind Meryl com No Rain. Boa tarde pra você, 17 horas e 6 minutos. Boa tarde pra você que tá no ônibus, você do busão. Seja bem-vindo, bem-vinda por aqui. E vamos com aquela energia de quarta-feira maravilhosa, sua linda. Mesmo que você esteja cansadinho, cansadinha, mas eu espero que você esteja motivado a conquistar tudo aquilo que você quer pra sua vida, correr atrás, batalhar. Porque, olha, pra você realizar os seus sonhos, tá nas suas mãos. Lembra disso? Corre atrás, sacode o corpo, porque vai acontecer. 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
1: Cidade Revista, 20 de maio de 2026. Instabilidade no Sudeste traz previsão de chuva, trovoadas e alerta para rajadas de vento em Três Corações. Vacimóvel atende nesta quarta-feira no Jardim Paraíso com vacinação contra a gripe. Fórum Municipal de Saúde Mental reforça cuidado em liberdade e responsabilidade compartilhadas. Programa Jovens Mineiros Sustentáveis fortalece educação ambiental nas escolas municipais. Consulta pública para o Plano Municipal pela Primeira Infância segue aberta até 30 de maio. Cesta básica sobe 8,42% em Três Corações e alimentação pesa mais no orçamento das famílias. Corpo de Bombeiros esclarece ocorrência na Estrada da Flora e descarta acidente de moto. Casa da Cultura recebe exposição gratuita de mandalas, arte mística e poesias autorais. Três Corações supera 33% das lâmpadas substituídas por LED na iluminação pública. Monte Verde e Retirinho garantem classificação nas últimas partidas das oitavas da Copa Bairrão Tropical.
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0: remédio caseiro para ajudar a controlar a pressão arterial alta é tomar um suco de limão com água de coco ou consumir cápsulas de alho diariamente, já que esses alimentos têm propriedades que ajudam a controlar a pressão.
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3: Olá! Ontem no ginásio Pelézão transmitimos os jogos da última rodada das oitavas de final do Bairrão Tropical de Futsal. Para começar a noite, Monte Verde 7, Boa Ventura 0. Os responsáveis pelos gols do Monte Verde foram Deverson, Pedro Augusto, Luiz Guilherme, Lucas Borges, Lucas Gabriel e Pablo, com 2 gols. Com essa derrota, o time do Boa Ventura deixou o campeonato. E para fechar, Retirinho 4, Peró 1. Os goleadores da partida foram Roney, Lucas Santos e Anthony, com 2 gols. Nesse jogo, o eliminado foi o Peró. 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

0: 18 horas.
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4: O Tropis recebe um nome que carrega décadas de história dentro das artes marciais. Professor, mestre, formador de atletas e responsável por ajudar a levar o nome de Três Corações e do Brasil para competições internacionais. José Grácio.
5: Não, a arte marcial era tratada como coisa ruim. Então a polícia, a sociedade, ela olhava o praticante de artes marciais como pessoas não vivas sociedade. Apesar de que o professor, ele dentro do dojo, principalmente da arte marcial oriental, se trabalha com disciplina, hierarquia, filosofia, história, uma série de atributos que você implanta no aluno para ele servir a sociedade. Só que na visão de algumas pessoas era diferente. Até ele chegar no seio mesmo da sociedade com uma atividade útil, demorou um pouquinho.
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0: Marcelo Falcão aí, rapaziada.
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2: Cidade Revista, 20 de maio de 2026. Instabilidade no Sudeste traz previsão de chuva, trovoadas e alerta para rajadas de vento em Três Corações. Vacimóvel atende nesta quarta-feira no Jardim Paraíso com vacinação contra a gripe. Fórum Municipal de Saúde Mental reforça cuidado em liberdade e responsabilidade compartilhadas. Programa Jovens Mineiros Sustentáveis fortalece educação ambiental nas escolas municipais. Consulta pública para o Plano Municipal pela Primeira Infância segue aberta até 30 de maio. Cesta básica sobe 8,42% em Três Corações e alimentação pesa mais no orçamento das famílias. Corpo de Bombeiros esclarece ocorrência na Estrada da Flora e descarta acidente de moto. Casa da Cultura recebe exposição gratuita de mandalas, arte mística e poesias autorais. Três Corações supera 33% das lâmpadas substituídas por LED na iluminação pública. Monte Verde e Retirinho garantem classificação nas últimas partidas das oitavas da Copa Bairrão Tropical.
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0: Muito obrigado, palmas para vocês, aê!
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1: 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Olá, meus amigos, boa noite. 19:05, quarta-feira, meiuca da semana, 20 de maio de 2026. Tá tudo bem contigo? Tudo em ordem? Uma boa noite para você. Tô chegando a partir de agora aqui na 95,7, onde nós apresentamos todas as noites de segunda a sexta-feira o nosso Flash Hits, clássicos nacionais e internacionais. Eu sou Luiz Carlos de Freitas, a supervisão geral é de Fernando Moza. Aquele grande abraço a você que nos acompanha em qualquer lugar da cidade ou da região. Internautas pelo Brasil e pelo mundo, nosso muito obrigado também pela predileção pela Rádio Tropical. Céu parcialmente nublado, 20 graus em Três Corações. Segundo o Clima Tempo, há ainda informações que pode haver mais chuva no decorrer do período, né? Dessa noite. E a gente deixa registrado aqui um abraço aos nossos aniversariantes de hoje, comemorando mais um aniversário. Onofre Reis, o Canhoto, 84 anos, do bairro Nossa Senhora Aparecida. Fabrício do Nascimento Mariano, no Jardim Califórnia. André Luiz Castor Arlindo, bairro Nossa Senhora Aparecida. Thalisson Lucas Santos Fonseca, na Abadia. Laura Sofia Rosa da Silva, no Portão de Cambuqueira. Também no Portão de Cambuqueira, Hugo Felipe Lúcio E finalizando, a Nathaniele Maria, 11 aninhos, no Vilas Boas. Grande abraço. Felicidades aí aos nossos aniversariantes. Vida longa a todos eles. Sempre será. Araqueto.

0: Conexão Internacional. Sem limites para sonhar. Muito obrigado mais uma vez a você sintonizado aqui na Tropical. Sempre será Araqueto, pedido aí do Thiago do Hotel para os pais na Feira de Gado e para todo mundo que curtiu. 19:15, as duas primeiras canções abrem a sequência do Flash.
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3: Agora são 19h22, Madrugadão Lanches, muito obrigado a dona Vera, toda a equipe dela e aos sanduíches maravilhosos aí, né? que com certeza de terça a domingo fazem parte da sua rotina, do seu dia a dia. 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
3: Agora são 19h22. Deixa eu mandar aquele abraço grande a Sara da Vila Fernão Dias, a Heloísio no Santo Afonso e muito obrigado também, Silvane, Novo Horizonte. Senhoras e senhores, Bruno Mars, When I Was Your Man.

0: Ozzy Osbourne, Dreamer. When I Was Your Man, Bruno Mars. 19:31, no som dos grandes amores. A gente volta já.
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1: 19:36. Aquela boa noite para você. Muito obrigado mais uma vez. Deus abençoando também a noite aí da nossa amiga Lucilene, lá do Parque São José. Para todos os familiares, filhos, marido. Se possível, ela tá a fim de ouvir a canção de Doubt, To Now Eclipse of the Heart, da Bonnie Tyler. Já tá no ponto aqui para você, Lu. Um abraço, obrigado, Márcia, do Jardim Santa Teresa, Jardim das Alterosas, perdão. A Sara da Vila Fernão Dias, o Heloísio no Santo Afonso, a Silvane e Luizão no Novo Horizonte, o Tiago, né? Muito obrigado aí, a turma dele também na Feira de Gado. Quem mais? Ademir Pérez em Guarulhos, São Paulo, e Emerson Rocha, Eloy Mendes. Felicidades aí, uma boa noite. Senhoras e senhores, Bonnie Tyler.

0: década de 80, absinto, só a lua. Então, Eclipse of the Heart. Bonnie Tyler no painel. 19:45. As melhores.
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0: Muito obrigado também, amigo Paulo Sabino, forte abraço. Maria Helena no Taquarão, Anne Garcia no Peró. Grande abraço também para Adriano e dona Elza, forte abraço.

0: Biafra e Roupa Nova, Roupa Nova e Biafra. Rua Ramalhete, 11 minutos faltando para as 8. 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Josiane, boa noite. Boa noite também para Virgínia, Elza. Alô, dona Paula, um abraço para a senhora em São Tomé das Letras. 11 minutos faltando para as 8 da noite. 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
0: 19:55. Amanda, Boston.

Meus amigos, nós estamos chegando aí no ritmo final da programação. Amanda Boston, a canção da banda internacional Boston, e a gente termina trazendo aquele boa noite pra você. Muito obrigado pelo carinho. Na sequência vem aí a Voz do Brasil. A todos, nosso muito obrigado. A Tropical apresentou o Flash Hits de segunda a sexta-feira, das 19 às 20. 60 minutos de música bem selecionada no seu rádio, do jeito que você gosta. Amanhã, quinta-feira, de volta às 19. Tenham todos uma boa noite. Muito obrigado e até amanhã. Vem aí a Voz do Brasil.

0: no ar a Voz do Brasil. As notícias do governo federal que movimentaram o país no dia de hoje.
1: Olá, boa noite.
2: Boa noite para você que nos acompanha em todo o país.
1: Quarta-feira, 20 de maio de 2026.
2: Vamos ao destaque do dia: combate à violência contra as mulheres.
1: Proteção no ambiente digital. Plataformas deverão retirar das redes conteúdos íntimos divulgados sem consentimento.
2: Presidente Lula também sanciona projetos que ampliam o cuidado com as vítimas e endurecem medidas contra os agressores.
3: Todo mundo se trazer para si a responsabilidade de que a luta não é dos outros, a luta não é dela, a luta não é feminina, a luta é de ser humano.
1: E ainda, Brasil ganha mais de 500 mil novos professores prontos para sala de aula.
2: Esse é o resultado da primeira prova nacional docente, Jéssica Gonçalves.
4: Com base nas novas regras para a educação à distância, o MEC informou que todos os cursos de licenciatura EAD não podem abrir novas matrículas e serão encerrados quando as turmas concluírem a formação.
1: Em menos de 24 horas, Move Táxi e aplicativos já tem mais de 160 mil motoristas inscritos.
2: O programa oferece 30 bilhões de reais em créditos para o financiamento de carro zero com juros mais baixos. Nazi Brum.
5: As condições de financiamento para homens e mulheres são diferenciadas. Pelo programa, as mulheres podem dispor ainda de 15 mil reais para comprar equipamentos de segurança.
1: Hoje, na apresentação da Voz do Brasil, Mariana Jungmann e Luciano Seixas.
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1: 100 dias de trabalho intenso dos três poderes, executivo, legislativo e judiciário, para combater a violência contra a mulher.
2: Hoje, todas essas esferas se reuniram novamente no Palácio do Planalto para fazer um balanço do Pacto Nacional Brasil contra o Feminicídio.
1: E o presidente Lula anunciou novas medidas que incluem a proteção das mulheres no ambiente digital.
6: Mais proteção à mulher no ambiente digital. O presidente Lula determinou que as plataformas digitais retirem conteúdos íntimos divulgados sem consentimento. E a partir de agora, plataformas digitais serão responsabilizadas, por exemplo, por publicar fraudes, tentativas de golpes e violência contra mulheres e meninas. A medida regulamenta o marco civil na internet. Os anúncios foram feitos no dia em que marca os 100 dias do Pacto Nacional Brasil contra o Feminicídio, firmado entre os três poderes, executivo, judiciário e legislativo. O presidente Lula destacou os avanços que o governo tem feito para combater agressões domésticas e o feminicídio e convocou toda a sociedade para aderir à luta.
3: Todo mundo tem que se sentir agredido quando uma mulher é agredida. Todo mundo tem que se sentir violentado quando uma menina de 12 anos é violentada. Todo mundo precisa trazer para si a responsabilidade de que a luta não é dos outros, a luta não é dela, a luta não é feminina, a luta é de ser humano.
6: Durante o evento também foram sancionados projetos de lei que criam um cadastro nacional de agressores, ampliam as determinações para afastamento imediato do agressor do convívio com a vítima, endurecem medidas contra criminosos que continuam ameaçando mulheres, mesmo após a prisão, e reduzem burocracias para acelerar a efetivação de medidas protetivas. A primeira-dama, Janja da Silva, destacou a importância do trabalho conjunto que o Pacto Brasil contra o Feminicídio desenvolveu.
7: Proteger a vida das mulheres não é pauta de um ou de outro grupo, de um único governo e de uma só instituição. É uma missão coletiva. Quando convocamos todos por todas, buscamos unir as múltiplas vozes que ecoam pela proteção da vida das mulheres.
6: Nesses 100 dias, o governo do Brasil promoveu um mutirão nacional que resultou em mais de 6.300 prisões de agressores, com 30 mil medidas protetivas acompanhadas e mais de 38 mil vítimas atendidas. Já as Casas da Mulher Brasileira realizaram 148 mil atendimentos neste ano e chegaram a 12 unidades em funcionamento no país. Além disso, mais de 6.500 agressores passaram a utilizar dispositivos de rastreamento e o Ligue 180 ampliou o atendimento para 24 horas por dia, por telefone, WhatsApp, e-mail e videochamadas em Libras. No primeiro trimestre de 2026, foram registrados 301 mil atendimentos. Reportagem Márcia Fernandes.
2: E a gente segue falando desse assunto porque nós temos conosco aqui no estúdio da Voz do Brasil a secretária nacional de enfrentamento à violência contra a mulher, Estela Bezerra.
1: Ela vai nos falar um pouco mais sobre as medidas assinadas hoje pelo presidente Lula na proteção dos direitos das mulheres. Boa noite, secretária, bem-vinda.
8: Boa noite, é um prazer mesmo estar aqui com vocês.
1: Secretária, vamos começar falando dessa regulamentação do Marco Civil da Internet para ampliar a proteção das mulheres no ambiente digital. Um decreto assinado hoje pelo presidente determina que as plataformas retirem conteúdos íntimos de mulheres vazados sem o consentimento delas. Quais são os termos dessa determinação e como é que vai funcionar para que as mulheres consigam essa retirada rápido, urgente?
8: Olha, o decreto, ele de imediato obriga as plataformas digitais a se corresponsabilizarem por esses conteúdos, fazendo com que as plataformas criem canais específicos de denúncia, retirem os conteúdos ofensivos até 2 horas, promovam e mantenham as provas e ainda divulguem o canal do 180 para que as mulheres possam ter acesso a outras informações. É o compartilhamento da responsabilidade dos conteúdos veiculados com as plataformas digitais.
2: E aí a expectativa, então, é que com essa responsabilização das plataformas que a senhora mencionou, elas se tornem mais proativas nesse processo, ou seja, elas próprias já façam esse monitoramento, já façam essa retirada e isso resulte em mais agilidade?
8: É, a proposta é essa, que tenha proatividade, corresponsabilidade. Se os meios de comunicação, que são concessões públicas, são corresponsáveis pelos conteúdos que veiculam, as plataformas digitais também o são. Eles têm tecnologias e filtram para aquilo que é necessário. Então, terá que ser também usar a tecnologia para a proteção das meninas e das mulheres. Isso também se estende às inteligências artificiais, que, por exemplo, retiram as roupas das pessoas, das mulheres e meninas, e que oferecem imagens falsas produzidas sinteticamente. Isso também será vedado pelo decreto.
2: Ah, isso é um ponto que eu acho interessante a gente abordar. Elas também, então, vão ter que se responsabilizar quando há esse uso de inteligência artificial para simular uma nudez, por exemplo, que nunca foi feita, inclusive.
8: Exatamente. Hoje você tem plataformas que ofertam isso, retirar a roupa das pessoas. Isso é uma questão ética. Então, nós colocamos também no decreto que a inteligência artificial, ela é vedada a esse uso e a plataforma é responsável pela veiculação dessas imagens falsas.
1: E os criminosos que fazem, que publicam esse tipo de coisa, também serão mais facilmente identificados, porque as plataformas terão que guardar e fornecer, né, quando solicitadas, informações sobre a origem dessas publicações, né?
8: Sim, a tecnologia é capaz de rastrear absolutamente tudo, de onde é postado, como é reproduzido. Essas 2 horas, inclusive, elas são muito poucas. Em 2 horas você pode ter uma difusão, uma disseminação de informação muito grande. Portanto, ele vai ser obrigado a vedar essa difusão e também a apagar esses conteúdos. Eles vão ter que investir em tecnologias para isso, porque ele já investe isso em termos de mercado. Então, vai ter que investir também para a proteção das mulheres.
2: Agora, secretária, também foi sancionada hoje a lei que cria o Cadastro Nacional de Agressores. Esse cadastro, ele poderá ser acessado pelas mulheres, ele vai ser uma consulta pública ou ele vai ser de uso exclusivo de autoridades, por exemplo, para a polícia fazer investigações?
8: Isso ainda não está resolvido, isso vai ser regulamentado, né? Essa é uma lei que foi sancionada hoje, ela vai precisar de regulamentação e é necessário que a gente tenha muito zelo, muito cuidado com os conteúdos que vão ser utilizados. O que a gente tem compreensão é que esse cadastro vai reunir estupradores, feminicidas, agressores, tanto físicos como psicológicos, e esse cadastro de imediato será utilizado para investigação, mas há possibilidade de uso específico para usuários também. Isso ainda vai ter uma discussão na regulamentação da lei.
1: Outra preocupação, secretária, é com a proteção das mulheres vítimas de violência que denunciam seus agressores. Hoje também foram oficializadas medidas para oferecer mais segurança a essas mulheres. Que medidas foram essas?
8: Existem 2 situações muito preocupantes. Uma é aquela em que o agressor continua insistindo em ameaçar as mulheres. Acho que vocês acompanharam. Agressores que são presos e dizem vou matar, e dentro do presídio continuam a agir para que essas mulheres tenham a vida atormentada e às vezes sejam vítimas de feminicídio. Então é um endurecimento das leis dirigida aos agressores que persistem em fazer ameaça, e a outra é o afastamento imediato do agressor do lar. Muitas vezes as mulheres ficam submetidas a voltarem para residências, e 65% das mulheres, elas não têm só dependência emocional, têm dependência financeira, ou total ou parcial. E nesse sentido é preciso afastar o agressor do lar. Então aumentaram as condições de afastar de imediato o agressor do lar.
2: Bom, para concluir, a gente não pode deixar de mencionar, né, secretária, que a gente está completando aí 100 dias do pacto entre os três poderes para esse combate ao feminicídio e à violência contra as mulheres. Queria que a senhora dissesse para a gente o que se pode destacar de avanços nesse período.
8: Olha, a gente avançou muito na ideia de responsabilização do agressor, a de não naturalização da violência, porque quando a sociedade diz que um agressor fica solto ou não é punido, a gente está dizendo que ele está agindo comumente, né? Mas existe um grande destaque, né? É a articulação dos três poderes, onde o executivo, o legislativo e o sistema de justiça estão agindo coordenadamente, e ainda um desafio muito grande para a sociedade brasileira, que é a gente trabalhar com prevenção. Quando a gente falou em ambiente digital, a gente não está falando só de conteúdos criminosos, a gente está falando de conteúdo de ódio, de ideia de civilidade que está indo aí nessas rede pios ou pílulas vermelhas, né? Que são, inclusive, com atores que são capazes de ir para a mídia para dizer mentiras, criando situações e factoides que dá a entender que as mulheres são agressoras. Então, nós vivemos num momento em que a prevenção, a ação nas escolas, nos meios de comunicação, nas instituições religiosas, precisam disputar um modelo de civilidade. E eu acho que o presidente Lula fez um movimento muito importante. Quando ele chama os homens para o centro do debate, ele desloca a questão. Então, tem dois deslocamentos. Os homens estão no centro do debate. Se são agressores, podem ajudar a resolver o problema. O outro é que a vergonha não pode ser da vítima. Então, nós estamos nessa construção de uma sociedade que tem um modelo civilizatório onde as mulheres precisam ser respeitadas e não executadas pelos seus parceiros íntimos. Porque a diferença da violência contra os homens e da violência contra as mulheres é justamente que o seu agressor faz parte da sua relação de intimidade familiar. E isso é insustentável.
1: Muito bem, nós conversamos com Estela Bezerra, secretária nacional de enfrentamento à violência contra a mulher. Muito obrigado por sua entrevista aqui à Voz do Brasil.
8: Eu que agradeço, Luciano.
2: As empresas de tecnologia Google, Meta, TikTok, Kuai e Microsoft foram notificadas pela Advocacia Geral da União, que solicitou a colaboração no combate e na prevenção de fraudes digitais relacionadas ao programa Novo Desenrola Brasil.
1: A iniciativa tem como objetivo apoiar famílias brasileiras na renegociação de dívidas.
2: Na notificação encaminhada às empresas, a instituição destacou que os golpes digitais, além de explorarem a vulnerabilidade dos beneficiários, fragilizam a confiança em políticas públicas legítimas e representam um dano à credibilidade das ações estatais.
1: Motoristas por aplicativo e taxistas já começaram a se inscrever no Move Táxi Aplicativos para o financiamento de veículos novos.
2: O governo do Brasil acredita que o programa tem potencial para comercializar até 300 mil veículos em todo o país.
1: E o programa traz vantagens para as mulheres, como taxas de juros mais baixas e recursos para a compra de equipamentos de segurança.
9: Em menos de 24 horas, 164 mil motoristas se inscreveram para participar do programa Move Táxi Aplicativos. Podem participar motoristas de aplicativo com cadastro ativo há pelo menos 12 meses, com ao menos 100 corridas na mesma plataforma, e taxistas registrados e em atividade. As condições valem para carros novos de até R$150 mil, de montadoras habilitadas no programa Mover. O taxista Francisco Neto, de Brasília, acredita que assim todos saem ganhando.
10: Parece que é um projeto bom, né? Todo mundo ganha, né? Porque se a frota está renovada, é tendência que melhore para todo mundo.
9: Para fazer a inscrição no programa, basta acessar gov.br/movebrasil. Como conta o Wallace Moreira Lima, secretário nacional de Desenvolvimento Industrial, Inovação, Comércio e Serviços.
11: A partir desse link que o trabalhador se cadastra, ele já vai ter a informação em 5 dias se ele estará apto ao programa. E aí ele já vai saber que que ele pode se beneficiar desse programa.
5: E as condições de financiamento para homens e mulheres são diferenciadas, como explica o secretário Wallace Moreira Lima.
11: Para as mulheres, terá uma taxa de juros menor, a carência para o homem e para a mulher são de 6 meses. Para o homem, o financiamento em até 60 vezes, mas para as mulheres em até 72 vezes.
5: Pelo programa, as mulheres podem dispor ainda de R$15.000 para comprar equipamentos de segurança. Para a motorista por aplicativo Karine Trindade, uma oportunidade para as mulheres.
12: Para nós é uma grande vitória e para as mulheres que vai ter os juros mais reduzidos também e esse financiamento mais facilitado para todos os trabalhadores de aplicativo.
5: O total de crédito disponível para o programa é de R$30 bilhões por meio do Banco Nacional de Desenvolvimento Econômico e Social, BNDES. Os financiamentos devem ser efetivados a partir do dia 19 de junho. De acordo com o Ministério da Fazenda, esse prazo é necessário para definição de detalhes e informações aos bancos comerciais sobre o programa. Com locução de Nazi Brum, reportagem de Luciana Colares de Holanda.
2: Hoje, no programa Bom Dia Ministro, produzido pela empresa Brasil de Comunicação, Volney Queiroz, da Previdência Social, afirmou que o governo trabalha para reduzir a fila do INSS.
1: Entre as ações para reduzir as filas estão a realização de mutirões e a contratação de novos peritos.
2: Segundo o ministro, a fila de solicitações do INSS caiu mais de 500.000 nos últimos 2 meses e agora está no menor patamar em 16 meses.
13: O nosso desafio, a nossa tarefa é deixar essa fila abaixo de 1.300.000, ou seja, 1.300.000 é só o fluxo do mês, não tem ninguém esperando, e abaixo dos 45 dias. E nós estamos indo bem nessas duas categorias, digamos. Estamos avançando bem. Estou querendo zerar essa fila até o final desse ano.
1: De Meio Ambiente do Governo do Brasil fez um alerta para os impactos de 5 projetos de lei em tramitação no Congresso Nacional, que, segundo o Ministério, se forem aprovados, vão trazer grandes prejuízos ao ecossistema no país.
2: De acordo com o Ministério do Meio Ambiente, os textos podem permitir, por exemplo, que uma espécie em extinção não faça parte da lista nacional oficial, se houver interesse econômico, reduz áreas protegidas e restringe punições de crimes ambientais.
1: Entre os pontos criticados está a proibição do uso de imagens de satélite para embargos remotos em áreas desmatadas. Segundo o presidente substituto do IBAMA, Jair Schmidt, grande parte das fiscalizações contra o desmatamento depende dessa tecnologia.
14: Hoje eu diria que 2/3 de todas as autuações que o IBAMA realiza, voltada à fiscalização da flora, combate ao desmatamento, né? Não só na Amazônia, nós temos um olhar específico para a Amazônia, mas também nós temos desmatamento nos outros biomas, né? Alguns muito sensíveis, que também são afetados por vários desses projetos de lei antiambientais.
2: O ministro do Meio Ambiente e Mudança do Clima, João Paulo Capobianco, informou que vai continuar atuando junto a deputados e senadores para discutir os projetos.
15: Continuamos atuando na Câmara lá, debatendo, buscando o entendimento, mas está muito difícil, como vocês têm visto. Vamos atuar no Senado e vamos atuar após, caso isso tramite seja aprovado no Senado, vamos também trabalhar em relação a apresentar ao Presidente da República esses fatos para que o presidente possa analisar os encaminhamentos que deverá propor.
1: O Brasil ganha reforço de quase 500.000 professores considerados qualificados para o ensino.
2: É o que apontam os resultados da prova nacional docente realizada pela primeira vez no ano passado.
1: A avaliação integra o exame teórico do ENAD das licenciaturas, que avalia a formação inicial de professores.
2: O Ministério da Educação divulgou os dados hoje e anunciou mudanças nos cursos de licenciatura com base nas novas regras da educação à distância.
16: A primeira edição da prova nacional docente teve quase 1.100.000 inscritos. Criada dentro do programa Mais Professores para o Brasil, a prova nacional docente não é obrigatória, mas pode ser usada por estados e municípios em concursos públicos e processos seletivos para professores. Ao todo, 1.530 redes de ensino aderiram à prova. Do total de participantes, 65% foram considerados proficientes. O ministro da Educação, Leonardo Leonardo Barchini destacou que a prova pode ajudar as redes públicas a melhorar a seleção de professores.
17: Temos quase 500 mil de professores proficientes e que estão à disposição das redes municipais e estaduais, e agora elas têm à disposição um instrumento poderoso que vai poder selecionar da melhor maneira possível.
16: Além da prova nacional docente, o Ministério da Educação divulgou os resultados do ENADE das licenciaturas 2025, que avalia a qualidade da formação inicial de professores. Entre os concluintes de cursos presenciais, 73% foram considerados proficientes. Na educação à distância, o percentual foi de 47%. Também houve diferença por tipo de instituição. Nas universidades públicas federais, a proficiência foi de aproximadamente 76%. Nas públicas estaduais, de 73%. Nas instituições privadas, o índice ficou em 46%. Segundo o MEC, 56% dos cursos avaliados ficaram com conceitos 3, 4 ou 5 no ENADE. O ministro da Educação, Leonardo Barchini, destacou o ineditismo dos dados e os desafios para a formação de professores no país.
17: Pela primeira vez temos resultados dessa magnitude. Com esse detalhamento, a gente vai instituir novas políticas e novas ações para que a gente possa melhorar em todas as áreas a formação de professores no Brasil.
16: Com base nos resultados e nas novas regras para a educação à distância, o MEC informou que todos os cursos de licenciatura EAD não podem abrir novas matrículas e serão encerrados quando as turmas atuais concluírem a formação. Os cursos presenciais também terão que se adequar. Até maio de 2027, deverão reduzir a carga horária à distância de 40 para 30%. Reportagem Jéssica Gonçalves.
1: A próxima edição da Prova Nacional Docente já tem data marcada. Será no dia 20 de setembro.
2: Nessa edição, o exame vai avaliar 21 licenciaturas e os resultados serão divulgados em dezembro.
1: Mais rapidez e segurança na hora de fazer check-in em hotéis e pousadas pelo país. Já está valendo a Ficha Nacional de Registro de Hóspedes.
2: A medida do governo do Brasil busca reduzir a burocracia, dar mais conforto aos viajantes e garantir segurança à rede hoteleira.
1: A ficha é obrigatória, 100% digital e conectada ao sistema gov.br.
18: O que antes era feito no papel, agora em formato 100% digital. A Ficha Nacional de Registro de Hóspedes agiliza a identificação dos turistas, evitando filas e reduzindo custos. A iniciativa preza pelo respeito à privacidade e cumpre a Lei Geral de Proteção de Dados. É o que garante o gerente-geral, Jean Nogueira.
19: É um sistema 100% seguro, né? Na verdade, a gente melhora o processo para evitar fraudes, né? A ficha digital, ela é conectada direto com gov.br, então você acaba tendo um controle melhor, é uma segurança a mais para o hóspede e uma segurança a mais para
18: o
19: hotel.
18: O novo sistema passou a ser obrigatório desde 20 de abril. Ele parece com os check-ins de aeroportos. O registro digital pode ser realizado previamente ou na hora da hospedagem. Para a hóspede paulista Tayane Garcia, o check-in digital poupa tempo para quem tem pressa.
20: Tudo que dê para facilitar o teu dia a dia é sempre bem-vindo.
18: A plataforma não coleta dados sobre despesas do cliente e nem monitora pessoas. Serve apenas para registrar informações sobre o turismo e também apoiar a segurança pública. Um ganho para hóspedes e para a rede hoteleira, como defende Jean Nogueira.
19: Os dados que o cliente preenchia na ficha antiga, a gente tinha que mensalmente enviar para os órgãos competentes. Isso hoje é feito automaticamente.
18: No caso de turistas estrangeiros, a ficha disponibiliza módulos específicos em inglês e espanhol. O sistema é intuitivo e respeita os padrões globais de hospitalidade. Reportagem Cleide Lopes.
2: Essas foram as notícias do governo do Brasil.
1: Fique agora com o Minuto do TCU. Em seguida, as notícias do Poder Judiciário e do Congresso Nacional. Boa noite.
2: Boa noite para você e até amanhã.
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1: Minuto do TCU.
4: O novo ministro do Tribunal de Contas da União, Odair Cunha, tomou posse do cargo nesta quarta-feira, dia 20 de maio. A cerimônia foi realizada na sede do TCU, em Brasília, e teve a presença do presidente da República, Luiz Inácio Lula da Silva, o vice-presidente Geraldo Alckmin e diversas outras autoridades. Durante seu discurso, Odair Cunha relembrou sua trajetória e destacou que chega à Corte de Contas devido à sua história pública.
21: Hoje estou aqui porque fui escolhido pelo Congresso Nacional, por homens e mulheres eleitos pelo povo brasileiro. Recebo essa escolha não apenas como uma honra pessoal, mas também como um reconhecimento de que a experiência pública, a escuta e o diálogo podem contribuir para a missão dessa instituição.
4: O ministro ocupa a vaga deixada por Haroldo Cedrás, que se aposentou em fevereiro. Saiba mais em tcu.gov.br.
22: 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Você vai ouvir agora notícias do Poder Judiciário.
23: Presidente do STF e do CNJ anuncia avanços na concessão de medidas protetivas para mulheres.
24: STJ identifica habeas corpus com erros gerados por inteligência artificial e comunica caso à OAB.
23: Presidente do TSE destaca a atuação da Justiça Eleitoral no combate à fraude e à cota de gênero.
24: Boa noite, eu sou Marcela Luiza.
23: E eu sou Walter Lima.
24: Mais de 50% das medidas protetivas de urgência são concedidas no mesmo dia em que são requeridas e cerca de 90% são analisadas em até 48 horas.
23: O dado foi apresentado hoje durante cerimônia no Palácio do Planalto, que marcou os 100 dias do Pacto Brasil de Enfrentamento do Feminicídio entre os três poderes. Pablo Lemos.
25: O presidente do CNJ e do Supremo Tribunal Federal, ministro Edson Fachin, afirmou que os resultados iniciais demonstraram avanço na resposta institucional aos casos de violência doméstica e feminicídio.
26: Quando os três poderes caminham juntos, o Estado brasileiro é capaz de proteger quem mais precisa e é capaz de fomentar uma mudança cultural.
25: Fachin também destacou a implementação do Formulário Nacional de Avaliação de Risco, documento eletrônico que permite a tramitação digital dos pedidos de medidas protetivas.
24: Ministro do STJ identifica habeas corpus com erros criados por IA e determina a comunicação à OAB.
23: A defesa pedia a soltura de um preso preventivamente por tráfico de drogas em Minas Gerais. Fátima Uchoa.
27: O ministro Rogério Schietti Cruz apontou que no pedido havia citações fabricadas em série, fenômeno conhecido como alucinação de inteligência artificial, quando a ferramenta cria informações falsas com aparência de verdadeiras. O advogado admitiu o uso eventual da tecnologia, mas afirmou ter feito revisão técnica e jurídica do conteúdo. No entanto, para o relator, os elementos contradizem essa afirmação. Assim, Schietti determinou o envio de ofício à Ordem dos Advogados do Brasil para a ciência dos fatos e eventual adoção de medidas cabíveis. Mesmo com as falhas identificadas no habeas corpus, o ministro concluiu que a prisão preventiva estava devidamente fundamentada e negou a liminar.
24: Presidente do TSE destaca a atuação da Justiça Eleitoral no combate da fraude à cota de gênero.
23: Ministro Nunes Marques ressaltou novo pleito em Melgaço, no Pará. Fábio Ruas.
28: Melgaço elegeu 3 mulheres em eleições suplementares para ocupar cadeiras na Câmara Municipal. De acordo com Nunes Marques, a nova eleição teve como destaques a agilidade e a eficiência da apuração em um município marcado por extensas áreas ribeirinhas. O presidente do TSE reafirmou o compromisso da Justiça Eleitoral com a inclusão política das mulheres e de outros grupos da sociedade, o que, segundo ele, é uma verdadeira exigência democrática.
24: A Justiça do Trabalho segue em ação na Ilha do Marajó.
23: Durante a itinerância, juízes estão dando solução a várias pendências judiciais. Luma Soares.
29: Em Melgaço, a Justiça Trabalhista reforça o combate ao trabalho escravo contemporâneo e infantil, além de garantir um protocolo para julgamentos com perspectiva inclusiva. Um outro eixo de apoio aos moradores houve doação de computadores e cursos de inclusão no mercado de trabalho. O mutirão do Justiça Itinerante vai até sexta-feira, dia 22.
24: MPF pede a suspensão imediata de leilões de energia.

0: bancos refaçam os cálculos com base em premissas neutras e independentes. Caso os órgãos não acatem a recomendação no prazo de 48 horas, o MPF poderá adotar as medidas judiciais.
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1: Uma boa noite.
2: E até amanhã.
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5: Eu sou Paula Groba.
6: E eu sou Humberto Pinheiro.
5: E estes são os destaques de hoje do Jornal do Senado, que começa agora.
6: Senado aprova novo piso para médicos e cirurgiões dentistas. Texto segue para a Câmara.
5: Governo e Senado negociam MP para criar crédito especial a produtores afetados por desastres climáticos.
6: Plenário conclui votação de indicações para embaixadas, CVM e corregedoria do Conselho Nacional de Justiça.
5: Boa noite.
6: Boa noite.
5: Médicos e cirurgiões dentistas poderão passar a ter um piso salarial nacional definido em lei. Uma proposta aprovada na Comissão de Assuntos Sociais fixa o valor inicial de R$13.662, com previsão de reajuste anual.
6: A proposta segue para análise da Câmara dos Deputados. Repórter Patrícia Oliveira.
7: Médicos e cirurgiões dentistas passam a receber um piso salarial de R$13.662 para uma jornada semanal de 20 horas. O reajuste de salário foi aprovado na Comissão de Assuntos Sociais. A proposta da senadora Daniela Ribeiro, do Progressistas da Paraíba, atualiza regras da legislação de 1961 sobre a remuneração dessas categorias. O senador Fernando Dueira, do PSD de Pernambuco, também determinou reajuste anual pelo IPCA, adicional de 50% para trabalho noturno e horas extras, além de intervalo de descanso de 10 minutos a cada uma hora e meia trabalhada. Dueira destacou que o congelamento do piso desde 2022 contribuiu para a precarização das relações de trabalho na área da saúde, além da dificuldade de profissionais permanentes em municípios pequenos e regiões remotas.
8: Ao fixar piso concreto com correção anual, contribui para reverter essa tendência. Para que as políticas de interiorização de profissionais produzam efeitos duradouros, em vez de depender exclusivamente de programas emergenciais e transitórios.
7: A proposta prevê ainda que o aumento das despesas de estados e municípios seja custeado por transferências do Fundo Nacional de Saúde. Se não houver pedido para votação no plenário, a proposta segue para análise da Câmara dos Deputados.
5: E seguiu para o plenário do Senado a ampliação de direitos para agentes de vigilância sanitária e agentes indígenas de saúde e saneamento. A proposta equipara benefícios já garantidos a outras categorias do SUS e reconhece o papel desses profissionais na prevenção de doenças e no atendimento a comunidades vulneráveis, muitas vezes em áreas remotas.
6: E uma sugestão legislativa transformada em projeto de lei pela Comissão de Direitos Humanos poderá reajustar em até 100% as bolsas do programa Mais Médicos. As informações com Rodrigo Rezende.
9: As bolsas pagas no programa Mais Médicos podem ter um reajuste de até 100%. Uma sugestão legislativa com esse tema, apresentada por meio do programa E-Cidadania, foi acatada pela Comissão de Direitos Humanos e Legislação Participativa e passará a ser analisada no Senado como projeto de lei. O relator, senador Zequinha Marinho, do Podemos do Pará, ressaltou que os reajustes das bolsas desde a criação do programa não acompanharam a inflação.
10: Efetivamente, quando da criação do programa, em 2013, as bolsas pagas eram formação de R$10.000, supervisão de R$4.000 e a tutoria de R$5.000. 13 anos depois, enquanto a bolsa formação é de R$14.161,63, as outras duas sequer tiveram os seus valores atualizados.
9: O projeto de lei que será discutido reajusta as bolsas para os seguintes valores: formação R$20.000, supervisão R$8.000.

0: reais e tutoria 10 mil reais. A partir da publicação da possível lei, os reajustes seriam anuais baseados no IPCA.
1: O presidente do Senado, Davi Alcolumbre, convocou uma sessão conjunta do Congresso Nacional para analisar vetos à lei de diretrizes orçamentárias que impedem municípios inadimplentes com até 65 mil habitantes de celebrar convênios e receber recursos federais.
2: Segundo Alcolumbre, a votação poderá permitir o acesso de mais de 3 mil municípios a recursos federais. Ele afirmou ainda que a pauta foi definida após pedido apresentado durante a Marcha dos Prefeitos, organizada pela Confederação Nacional dos Municípios, realizada nesta semana em Brasília. A sessão do Congresso está agendada para esta quinta-feira.
3: Nós fizemos um compromisso, o Senado e a Câmara dos Deputados, para convocarmos uma sessão no dia de amanhã com apenas 4 dispositivos da LDO que tratam da derrubada dos vetos que viabilizam mais de 3.100 municípios brasileiros acessarem os recursos com convênios federais do Brasil.
1: E o Senado aprovou nesta terça-feira a indicação de 7 diplomatas para chefiar embaixadas e representações do Brasil no exterior. Entre os nomes aprovados estão os novos embaixadores do Brasil no Japão, Vietnã, Omã, Albânia, Belize e Bahamas, além do representante permanente do país na Organização das Nações Unidas, Ricardo de Souza Monteiro.
2: O plenário também aprovou indicações para a Comissão de Valores Mobiliários e para a Corregedoria do Conselho Nacional de Justiça. Otto Eduardo Fonseca Lobo foi aprovado para a presidência da CVM. Os indicados agora poderão ser nomeados pela Presidência da República.
1: E a Comissão de Assuntos Econômicos adiou a votação do projeto que cria uma linha especial de crédito para produtores rurais afetados por eventos climáticos e crises internacionais. Relator da proposta, o senador Renan Calheiros, do MDB de Alagoas, retirou o texto da pauta após pedido do Ministério da Fazenda para novas negociações.
2: A proposta prevê o uso de recursos do Fundo Social do Pré-Sal para financiar agricultores prejudicados por secas, enchentes e impactos econômicos de conflitos geopolíticos. O texto também estabelece juros diferenciados, prazo de pagamento de até 10 anos com 3 de carência, além de regras para atender produtores, cooperativas e associações em situação de calamidade ou com perdas na produção. Após reunião com a equipe econômica na tarde de hoje, Renan Calheiros afirmou que houve avanços nas negociações e sinalização de apoio do governo à medida.
4: Tá tudo caminhando bem no sentido de se publicar uma medida provisória com critérios de enquadramento, de juros, de carência e de prazo de 10 anos para pagar. O ministro da Fazenda está fazendo da sua parte tudo, absolutamente tudo, para que essa negociação seja concluída na próxima segunda-feira.
1: Enchentes, secas e ondas de calor cada vez mais intensas estarão no centro de um debate no Senado sobre mudanças climáticas. A discussão vai tratar dos impactos de fenômenos como o El Niño e das formas de prevenir e responder a desastres naturais.
2: Para o senador Esperidião Amin, do PP de Santa Catarina, o objetivo é trabalhar para reduzir perdas humanas, sociais e econômicas causadas por eventos climáticos extremos. A sessão está marcada para o próximo dia 28 de maio.
5: Reduzir danos significa salvar vidas em primeiro lugar e reduzir o impacto na economia, na sociedade brasileira, especialmente dos estados que venham a ser os alvos maiores desta possível calamidade climática, ou pelo menos desse transtorno climático, a nos prevenirmos.
1: Já o senador Cleitinho, do Republicanos de Minas Gerais, criticou a proposta que permite o parcelamento de dívidas de partidos políticos. O texto foi aprovado pela Câmara dos Deputados e deve ser analisado pelo Senado.
2: O parlamentar defendeu que o Congresso Nacional priorize medidas para melhorar a qualidade de vida dos trabalhadores. Segundo Cleitinho, o alto custo de vida tem dificultado o acesso da população a itens básicos. Ele também cobrou mais debates sobre a escala de trabalho 6x1.
6: Vim falar que não pode discutir essa questão do fim da escala 6x1. Pois tem que discutir sim. Traga compensação, coloque na balança aqui, equilibra a balança, tanto para o empresário, para o trabalhador.
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2: Edição de Paula Groba e trabalhos técnicos de Eliseu Caires. O Jornal do Senado fica por aqui. Acompanhe agora as notícias da Câmara dos Deputados. Boa noite.
1: Boa noite e até amanhã.
8: Jornal Câmara dos Deputados. Câmara aprova mudanças nas regras de prestação de contas de partidos.
9: Plenário aumenta a pena para crime virtual contra crianças e adolescentes.
8: Deputados defendem a descentralização de recursos para os municípios.
9: Boa noite. Gilson Daniel, do Podemos do Espírito Santo, aproveita a marcha dos prefeitos em Brasília para defender a ampliação dos recursos destinados aos municípios. Ele assinala que é nas cidades que a população busca atendimento de saúde, educação e assistência social.
8: Gilson Daniel avalia que a Câmara precisa debater o financiamento municipal para desconcentrar verbas públicas da União e dos estados. O congressista reforça a importância das emendas parlamentares como instrumento de apoio aos mais de 70 municípios capixabas.
9: Gabriel Nunes, do PSD, defende solução definitiva para as dívidas dos municípios com o INSS, principalmente nas pequenas e médias cidades. O parlamentar aponta que na Bahia, prefeituras enfrentam dificuldades para pagar suas obrigações sem comprometer os serviços oferecidos à população.
8: Gabriel Nunes pede que o Congresso enfrente a pauta diante do peso da alíquota previdenciária nos cofres das prefeituras. Ele propõe o retorno do índice de contribuição a 8%, com o objetivo de aliviar os gastos das pequenas e médias cidades baianas.
9: Daniel Tzerciak, do PSDB do Rio Grande do Sul, comemora a garantia da Agência Nacional de Transportes Terrestres de que este ano não haverá cobrança de pedágios nas BRs 116 e 392. O deputado afirma que o fim do antigo contrato de concessão interrompe um ciclo de tarifas elevadas.
8: Daniel Tzerciak considera que a pausa nas cobranças é necessária para estimular o desenvolvimento econômico, atrair investimentos e gerar empregos nos mais de 100 municípios da mesorregião da metade sul gaúcha.
9: Marcelo Nilo, do Republicanos, critica a gestão do governo da Bahia, afirmando que áreas como saúde, segurança pública, educação e geração de empregos enfrentam dificuldades. O parlamentar também questiona gastos com eventos institucionais diante de demandas sociais da população.
8: Marcelo Nilo relembra o rompimento político com o PT após décadas de aliança e faz críticas ao governo federal. Na visão do deputado, a insatisfação popular com as atuais gestões petistas na Bahia e no país.
10: Trabalho.
9: Benedita da Silva, do PT do Rio de Janeiro, reforça seu apoio à PEC do fim da escala 6x1. A deputada argumenta que a redução da carga horária melhora a produtividade por diminuir o esgotamento físico e mental que afeta os trabalhadores no país.
8: Benedita da Silva afirma que a mudança para o modelo 5x2 viabiliza períodos adequados para o descanso e para a convivência familiar. Ela critica o posicionamento contrário à PEC e classifica a jornada 6x1 como exaustiva para a classe trabalhadora.
9: João Daniel, do PT de Sergipe, defende o fim da escala 6x1 e afirma que a redução da jornada vai garantir mais qualidade de vida aos trabalhadores, com mais tempo para descanso, convivência familiar e cuidados com a saúde.
8: João Daniel também enaltece mobilizações sociais e sindicais em defesa da proposta e sustenta que a mudança pode fortalecer a economia e ampliar a valorização da classe trabalhadora no país.
9: Daiana Santos, do PCdoB do Rio Grande do Sul, defende a adoção da jornada de 5 dias de trabalho para 2 de descanso. Segundo ela, a proposta garante condições mais humanas e combate rotinas exaustivas enfrentadas por milhões de trabalhadores.
8: Daiana Santos critica medidas que condicionam a redução da jornada a mudanças em direitos trabalhistas, como cortes no FGTS e desoneração patronal. Para a deputada, a melhoria das condições de trabalho não deve servir como moeda de troca nas negociações do Congresso.
9: Fernando Fernando Mineiro, do PT do Rio Grande do Norte, defende o fim da escala 6x1 com redução da jornada semanal para 40 horas. O legislador sustenta que a mudança tem apoio da maioria da população brasileira por garantir mais tempo de descanso aos trabalhadores.
8: Fernando Mineiro critica a tentativa de mudança na PEC do fim da escala 6x1, que acrescenta o período de 10 anos para a implantação da escala 5x2. Ele pede que a sociedade e as centrais sindicais acompanhem a votação para pressionar o Congresso em defesa da redução do tempo de trabalho.
9: Marcon, do PT do Rio Grande do Sul, condena parlamentares da oposição que não apoiam a PEC do fim da escala 6x1. O deputado afirma que os trabalhadores precisam de mais tempo para cuidar da saúde, conviver com a família e ter acesso ao lazer.
8: Marcon critica a apresentação de uma emenda que prevê, em vez de reduzir a jornada para 40 horas, aumentar para até 52 horas de trabalho por semana. Na opinião do congressista, quem defende esse tipo de mudança trata o trabalhador como máquina, não como ser humano.
10: Votação.
9: Câmara aprova projeto que permite que o trabalhador empregado na safra agrícola continue a receber o Bolsa Família. O repórter Marcelo Lascher tem mais detalhes.
11: O plenário da Câmara concluiu a aprovação de um projeto que garante a continuidade do pagamento de benefícios sociais, como o Bolsa Família, para o trabalhador que se empregar em atividade ligada à safra agrícola. Esse tipo de serviço varia de acordo com a atividade agrária e compreende o período entre o preparo do solo e a colheita. Os contratos para esse tipo de trabalho, de acordo com a lei de 1973, têm um período máximo de 2 anos. Acontece que as regras do Bolsa Família estão atreladas a um valor máximo de renda por pessoa. Esse limite foi definido em R$218 mensais, o que faz com que o trabalhador perca o direito se obtiver um trabalho com carteira assinada, como é o caso da safra. O argumento é de que algumas culturas agrícolas, como o café, o alho, a batata, a uva, a maçã e a cebola, têm elevada necessidade de mão de obra, o que faz com que o trabalhador prefira manter a Bolsa Família a trabalhar com carteira assinada. O projeto apresentado pelo deputado Zé Vitor, do PL de Minas Gerais, foi aprovado pela Câmara em 2024 e depois foi alterado pelo Senado. A proposta retornou para análise dos deputados e o relator, deputado Evair Vieira de Mello, do Republicanos do Espírito Santo, rejeitou a maioria das mudanças feitas pelos senadores. O texto original, aprovado pela Câmara, retira do cálculo da renda familiar, para efeito do recebimento de benefícios sociais, o salário recebido pelo trabalhador no contrato da safra. O Senado, por sua vez, optou por alterar a regulamentação do programa Bolsa Família, para prever a reinclusão do beneficiário excluído no caso da média anual de renda da família superar o limite permitido. Para o relator, Evair Vieira de Mello, a mudança não garante a permanência do trabalhador safrista no Bolsa Família.
12: Entendemos que a proposta do Senado Federal, ela não aprimora significativamente a operacionalização do programa Bolsa Família, na medida em que continua a impedir a contratação de safristas, cuja condição, mesmo após a sua contratação, ainda é de vulnerabilidade social em face das peculiaridades inerentes à atividade agropecuária que é sazonal. O contrato de safra desempenha papel essencial para a manutenção da produção agrícola e da pecuária nacional.
11: O projeto que garante a continuidade do pagamento de benefícios sociais com o Bolsa Família para o trabalhador que se empregar em atividades ligadas à safra agrícola seguiu para a sanção presidencial e já pode virar lei. Da Rádio Câmara de Brasília, com informações de Antônio Vital, Marcelo Larcher.
10: Agricultura.
8: Tiago de Joaldo, do Republicanos de Sergipe, cobra do governo a conclusão de estudos sobre possível prática de dumping na importação de leite da Argentina e do Paraguai. Ele afirma que a concorrência estaria prejudicando produtores brasileiros e tornando a atividade economicamente insustentável.
9: Tiago de Joaldo também pede ações do governo de Sergipe para fortalecer a cadeia leiteira local. Ele menciona, por exemplo, incentivos tributários, compras públicas de leite produzido no estado e apoio institucional aos produtores do sertão sergipano.
8: Dr. Flávio, do PL, exalta a exposição de produtos do agronegócio do Rio de Janeiro na Câmara, com a participação de produtores da região serrana e do norte fluminense. O parlamentar assinala que a divulgação de produtos regionais amplia mercados e fortalece a agricultura do estado.
9: Dr. Flávio pediu ainda a derrubada do veto presidencial ao projeto que reconhece o norte e noroeste fluminense como região do semiárido. Para o deputado, a medida vai facilitar o acesso ao crédito e ampliar investimentos para os produtores rurais da região.
10: Justiça.
8: Câmara aprova projeto que aumenta a punição para pedófilos quando o crime é cometido pela internet. O repórter Antônio Vital acompanhou a votação.
13: Deputados e deputadas aprovaram o projeto que aumenta penas para crimes relacionados a abusos sexuais de crianças e adolescentes em ambientes digitais, inclusive com o uso de ferramentas de inteligência artificial. A proposta considera a violência sexual de criança ou adolescente qualquer representação de atividade sexual ou nudez que envolva criança ou adolescente real ou fictícia. Isso vai valer para fotografia, vídeo ou imagem digital, mesmo que produzida, manipulada